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0: 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As notícias do governo federal que movimentaram o país no dia de hoje.
1: Olá, boa noite.
2: Boa noite para você que nos acompanha em todo o país.
1: Quarta-feira, 10 de junho de 2026.
2: Vamos ao destaque do dia: desenvolvimento ambiental.
1: Presidente Lula assina a nova política nacional de recuperação da Caatinga para, entre outras coisas, enfrentar a desertificação na região Nordeste.
2: E destina 2 bilhões de reais para ações do IBAMA e do ICMBio na bacia do Rio Doce, onde houve o desastre de Mariana.
1: Ações também incluem ampliação de parques nacionais no Piauí, Tocantins, Pará e Rondônia.
2: O presidente destaca que desenvolvimento econômico tem que estar aliado à preservação ambiental.
3: Aprender a ser capitalistas civilizados e não capitalistas destruidores da nossa floresta.
1: E ainda, o presidente recebeu hoje o resultado do trabalho do Conselho de Desenvolvimento Econômico Social Sustentável no último semestre.
2: O conselhão é formado por representantes dos setores empresarial, sociedade civil e membros do governo.
1: Pacto contra o feminicídio, mudança na escala de trabalho e transição ecológica estiveram entre os temas.
2: Você vai ouvir também investimento em pesquisa e inovação.
1: A gente conversa hoje com Luiz Antônio Elias, presidente da FINEP, a financiadora de estudos e projetos do governo do Brasil.
2: Ele vai falar do papel estratégico que a criação de novas tecnologias tem para o desenvolvimento do país e no posicionamento internacional do Brasil.
1: Hoje, na apresentação da Voz do Brasil, eu, Mariana Jungmann e Luciano Seixas.
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1: Pacto contra o feminicídio, mapa do caminho para a transição ecológica, mudanças na escala semanal dos trabalhadores brasileiros.
2: Temas que foram tratados hoje na reunião do Conselho de Desenvolvimento Econômico Social Sustentável, o Conselhão.
1: O órgão consultivo reúne autoridades, pesquisadores, empresários, representantes de federações e de organizações da sociedade civil.
2: E eles apresentaram ao presidente Lula o resultado do trabalho ao longo do último semestre.
4: Da soberania nacional ao protagonismo global. Este foi o tema do encontro do Conselho de Desenvolvimento Econômico, Social e Sustentável, o Conselhão, que discutiu temas como enfrentamento ao feminicídio, segurança pública, desenvolvimento sustentável e economia. O presidente Lula agradeceu o trabalho dos cerca de 200 conselheiros e reforçou a importância deles em temas que impactam em todo o país.
5: Eu queria agradecer a dedicação de cada mulher, de cada homem que assumiram a responsabilidade de participar desse conselho, de preparar propostas para ajudar o governo a fazer coisas diferentes, a fazer coisas apresentadas pela sociedade civil.
4: No tema de combate à violência contra a mulher, foi apresentado um balanço dos primeiros 4 meses do Pacto contra o Feminicídio, assinado pelos poderes Executivo, Legislativo e Judiciário. A primeira-dama, Janja Lula da Silva, destacou os resultados.
6: O tempo médio para análise das medidas protetivas de urgência caiu de 16 dias para cerca de 3 dias. Isso está acontecendo até com o mínimo de 2 horas a gente tem medida protetiva sendo emitida. E mais da metade das decisões, 53, já são proferidas no mesmo dia. Isso é o que importa. E a gente precisa falar muito sobre isso. As mulheres precisam ter essa informação.
4: Na área da economia, o ministro da Fazenda, Dario Durigan, ressaltou os avanços. Ele afirmou que o Brasil tem demonstrado estabilidade econômica, além de crescimento acima da expectativa, e defendeu o fim da escala 6x1, que aguarda a aprovação no Senado, como passo importante no combate às desigualdades.
7: Quem hoje já está na escala 5x2 é quem ganha mais, é quem teve tempo e muitas vezes oportunidade familiar de estudar por mais tempo. E quem está na escala 6x1 são os trabalhadores mais mal remunerados, trabalhadores negros, mulheres. Portanto, é um tema de desigualdade do mundo do trabalho encarar o tema da 6x1.
4: Durante o evento, foram destacadas várias políticas públicas recentes, que partiram de recomendações do Conselhão, como o programa Acredita, o Pacto pela Igualdade Racial e a Lei do Mercado de Carbono. Na área de meio ambiente, o conselheiro Matheus Silva, que é coordenador do Conselho Nacional das Populações Extrativistas e membro mais jovem do Conselhão, apresentou os resultados e disse que é preciso continuar avançando.
8: Sabemos reconhecer os nossos avanços, mas também sabemos que precisamos avançar muito mais, especialmente nessa terra e a crédito com o PRONAF ainda muito distante dos nossos territórios, porque fortalecer a Amazônia é fortalecer o Brasil.
4: O Conselhão é um fórum consultivo que reúne centenas de representantes da sociedade civil, empresários, acadêmicos e movimentos sociais para debater e propor políticas públicas e estratégias de desenvolvimento para o país. Ele foi retomado em 2023 e está em sua 7ª plenária. Reportagem Luciana Colares de Holanda.
1: Recursos para o meio ambiente, criação de novas áreas de proteção ambiental e uma nova iniciativa para a recuperação da Caatinga brasileira.
2: São algumas das medidas anunciadas pelo governo do Brasil nas comemorações pelo Dia Mundial do Meio Ambiente, celebrado em 5 de junho.
1: A repórter Gabriela Noronha acompanhou e traz os detalhes.
9: Recuperação da vegetação nativa aliada à valorização das comunidades tradicionais da Caatinga. Isso é o que propõe o novo programa Recaatingar. A iniciativa do Ministério do Meio Ambiente e Mudança do Clima foi lançada nesta quarta-feira e conta com um aporte inicial de 60 milhões de reais do Banco Nacional de Desenvolvimento Econômico e Social e do Banco do Nordeste. Dentre as ações previstas está o enfrentamento da desertificação no bioma, que está presente em 10 estados e ocupa 11% do território nacional. Outras ações de preservação da Caatinga também fazem parte da Lei da Política Nacional para a Recuperação do Bioma, sancionada nesta quarta-feira pelo presidente Lula, durante a cerimônia em alusão ao Dia Mundial do Meio Ambiente. O presidente lembrou que a sociedade brasileira está mais consciente para a proteção ambiental.
10: Houve uma evolução daqueles que defendem os quilombos, daqueles que defendem a remarcação da terra indígena. Houve uma evolução dos empresários que sabem que hoje eles pagarão com preço muito caro se eles não respeitarem regras mínimas de defesa da questão ambiental. E é uma evolução. Aprender a ser capitalistas civilizados e não capitalistas destruidores da nossa floresta.
9: O pacote de medidas anunciado nesta quarta-feira também incluiu recursos para a Agenda Ambiental Brasileira. São 2 bilhões de reais para investimentos na bacia do Rio Doce, importante região hidrográfica do Sudeste brasileiro e fundamental para o abastecimento, economia e biodiversidade dos estados de Minas Gerais e Espírito Santo. Além disso, 834 milhões de reais do Fundo Clima serão investidos em projetos de restauração da vegetação nativa. Segundo o ministro do Meio Ambiente e Mudança do Clima, João Paulo Capobianco, o objetivo das novas medidas inclui não apenas a conservação do meio ambiente, mas também o fortalecimento da economia nas regiões afetadas.
11: Proteger o meio ambiente não é olhar apenas para as próximas gerações, é cuidar das condições de vida das populações brasileiras no presente.
9: Já o Fundo Amazônia, mecanismo financeiro de captação de doações internacionais para preservação e combate ao desmatamento na Amazônia, recebeu a doação de 270 milhões de reais do Reino Unido. E o número de doadores vem aumentando, como detalhou a diretora socioambiental do BNDES, Tereza Campelo.
12: Passamos, assim, nesse seu mandato, presidente, de 2 doadores para 9 doadores, mostrando que o Brasil tem compromisso com essa agenda para ajudar a salvar o planeta.
9: No campo da conservação ambiental, foram assinados atos que ampliam os parques nacionais da Serra das Confusões e de 7 cidades no Piauí e criam o Parque Nacional do Tanaru, em Rondônia, e a área de proteção ambiental do Paleocanal do Rio Tocantins, no Pará. Reportagem Gabriela Noronha.
2: Talvez você ainda não conheça a FINEP, empresa financiadora de estudos e projetos.
1: Ela é ligada ao Ministério da Ciência, Tecnologia e Inovação e tem o papel de transformar o potencial científico e tecnológico brasileiro em projetos de inovação.
2: E essa inovação científica vai se converter depois em novos produtos, serviços, medicamentos, tecnologias que você usa no seu dia a dia.
1: Hoje nós conversamos com o presidente da FINEP, Luiz Antônio Elias, para saber mais sobre esse trabalho e sobre o novo momento crescimento da empresa, com o apoio de projetos de maior complexidade. Boa noite, presidente.
13: Boa noite, agradeço o convite. É muito importante para a FINEP estar aqui presente e apresentar os projetos que nós estamos fazendo nesse imenso Brasil.
1: Então, vamos justamente começar explicando melhor para o nosso ouvinte, para quem não conhece, que tipo de projetos a FINEP financia, qual que é o papel da empresa nesse desenvolvimento tecnológico do país.
13: A FINEP se consolida nessas últimas 5 décadas. Ela foi fundada em 1967 como a instituição mais importante no fomento à infraestrutura científica, portanto, aos laboratórios, à geração do conhecimento, à capacidade de desenvolvimento tecnológico, portanto, às startups, às ICTs, e à capacidade de inovação no Brasil, oferecer crédito às empresas para que elas possam impulsionar as suas cadeias de valor e aumentar o valor agregado dos seus produtos. Mas ainda no momento de um risco geopolítico intenso. Ou seja, nós vivemos um momento muito difuso a nível internacional, a ideia do multilateralismo se esgota e a percepção de que as políticas industriais devem estar cada vez mais retomadas. A FINEP também exerce o papel central na retomada da política industrial no Brasil.
14: Bem, para isso, a empresa recebeu um aporte de 3 bilhões e meio de reais para o financiamento de novos projetos, né? De onde vieram esses recursos e quais são as prioridades?
13: Os recursos que de 3,5 bilhões, na verdade, eles advêm para a capitalização da FINEP. A FINEP, na verdade, esse ano deverá receber 17,7 bilhões de reais do FNDCT. O FNDCT, criado em 1969, é o maior fundo de desenvolvimento da América Latina para a área científica e para a área tecnológica e de inovação. Esse ano é um ano histórico, são 17,7. Além disso, nós teremos acesso, por determinação do presidente Lula, que colocou esta agenda na centralidade do processo de desenvolvimento brasileiro, mais 25 bilhões de reais para o crédito. Subentende que a FINEP deverá estar operando em processos de crédito direto e nas operações indiretas, mais na infraestrutura científica, quase 40 bilhões de reais esse ano.
1: Agora, o senhor mencionou na sua primeira resposta todo o contexto geopolítico que a gente vem vivendo, e existe um posicionamento estratégico da FINEP quando a gente fala da inserção internacional do Brasil, né? Porque a empresa acaba ajudando aí a definir onde o país vai apostar em desenvolver as suas pesquisas, seu desenvolvimento. Quais são essas áreas? Qual é a escolha estratégica nesse momento para o desenvolvimento de inovação no Brasil?
13: Nós estamos muito condicionados àquilo que se chama da nova indústria Brasil. No processo de reconstrução e transformação com o presidente Lula, nós entendemos que era necessário construir, por missões, uma nova estrutura industrial, baseada em capacidade científica, orientando a parte de inovação para a agroindústria, para a defesa, para a transformação digital, para a descarbonização, para perceber a mobilidade urbana, é necessário que a gente dê mais qualidade de vida à população e saneamento, e olhar também a base de infraestrutura para toda a parte de genética, ou seja, bioinsumos e biotecnologia. Isso acompanha a fronteira do conhecimento no mundo, que cada vez mais, pela emergência climática ou pelo olhar da introdução da inteligência artificial e pela robótica avançada, precisa ser alterado. Um dado importante para os ouvintes. 60% da pauta de exportação hoje brasileira ainda se condiciona a recursos naturais. Nós temos que ser protagonistas. Se queremos ser protagonistas, temos que cada vez mais incentivar a capacidade científica e olhar a fronteira do conhecimento agregando valor ao produto nacional.
14: Presidente, a partir do desenvolvimento dessas novas tecnologias nesses setores, como fazer, como converter isso em desenvolvimento na melhora da vida das pessoas?
13: Isso melhora porque nós estamos apoiando projetos na área de vacinas, por exemplo. Nós estamos apoiando projetos na área de bioinsumos, que é necessário para a questão de alimentos. Nós estamos apoiando projetos na área de fertilizantes. Estamos apoiando projetos relacionados à descarbonização. Portanto, isso, como o presidente Lula colocou muito claramente, nós estamos num momento de estabilidade e precisamos avançar em áreas que são estratégicas para o conhecimento brasileiro. Temos uma matriz energética extremamente limpa. Aproveitar isso nessa transição energética no mundo é colocar o Brasil naquilo que eu chamei, no protagonismo social e no protagonismo internacional.
1: Pois é, e a FINEP vem recebendo mais recursos ao longo dos últimos anos, e isso também se converteu em projetos de maior complexidade que vêm sendo apoiados por
13: ela,
1: né?
13: Com certeza, com certeza. A subvenção econômica que lançamos recentemente são 3,3 bilhões de reais na gestão da ministra Luciana Santos, são em áreas justamente que são o núcleo duro do conhecimento, para que a gente possa fazer a diferença. Em quê? Na agroindústria, na mobilidade. E uma questão importante, olhamos o social na agricultura familiar. e na diferença, ou seja, nas assimetrias territoriais que a gente precisa corrigir, olhando a dimensão do Brasil, que é continental. Portanto, na subvenção econômica tem uma proposta de R$300 milhões para o Norte, Nordeste e Centro-Oeste impulsionar suas cadeias locais.
14: E como é que a FINEP atua em diferentes regiões do país para diminuir essa desigualdade?
13: Ela atua, na verdade, nesses segmentos que eu acabei de mencionar e percebendo também o local. Mais ainda, ela atua de forma vertical na estruturação de políticas com as fundações de amparo à pesquisa, nos programas que nós chamamos de Centelha e Tecnova, olhando o empreendedorismo local, olhando as startups locais, olhando as ICTs locais. Também impulsiona pela via do que eu chamei da infraestrutura, com as universidades. O hub do conhecimento está nas universidades. É preciso que a gente cada vez mais impulsione laboratórios de conhecimento que gerem capacidade e resultado para a sociedade brasileira.
15: Toda uma cadeia, né, presidente?
13: Toda uma cadeia.
15: Muito bem, nós conversamos com Luiz Antônio Elias, presidente da FINEP, a financiadora de estudos e projetos do governo federal. Muito obrigado pela sua entrevista à Voz do Brasil.
13: Eu que agradeço essa oportunidade para a FINEP e para o momento tão importante que essa instituição está vivendo hoje.
14: O novo PAC, Programa de Aceleração do Crescimento, já executou 90% dos recursos previstos até 2026.
15: São obras, programas e planos de governo que estão com andamento adiantado.
14: O programa prioriza as regiões mais vulneráveis do país e com menos acesso a serviços públicos.
16: Estradas, moradias, escolas, hospitais, obras de saneamento, energia e mobilidade urbana. Os investimentos em infraestrutura avançam em todo o país. Já foram executados praticamente 90% dos recursos previstos para o novo PAC até o final deste ano, o que corresponde a R$1,2 trilhão. Quase 11 mil empreendimentos contratados já foram concluídos. Entregas que ajudam a gerar emprego e renda no país, de acordo com Roberto Nami Garibe Filho, secretário especial do Programa de Aceleração do Crescimento.
17: Nós estamos batendo um recorde esse ano de investimento em infraestrutura. Isso fez sentir tanto na menor taxa de desemprego da história, que atingimos 5,4% se você pegar os 12 anos, e temos também a maior massa

0: Explica o secretário Roberto Nami Garibe Filho.
1: Nós estamos investindo quase 16 bilhões em prevenção ao risco. O nosso investimento ele é distribuído, né, levando em consideração quanto cada cidade está, de alguma forma, suscetível a esse tipo de risco, tanto de alagamento como de encosta.
0: Roberto Nami ressaltou ainda os investimentos em mobilidade urbana. São quase 16 bilhões de reais destinados à renovação de frota com a entrega de veículos menos poluentes e mais confortáveis para a população. Lançado em 2023, o novo PAC foi estruturado em torno da industrialização, da transição ecológica e da redução das desigualdades sociais e regionais. O programa estabelece critérios de seleção que priorizam regiões com menor índice de desenvolvimento humano, maior déficit de serviços públicos e menor capacidade fiscal. Reportagem Pablo Mundim.
2: Uma nova terapia desenvolvida por pesquisadores brasileiros pode mudar o cenário dos tratamentos de cânceres hematológicos, como os linfomas.
3: Segundo os resultados preliminares divulgados hoje, a terapia CAR-T-cell tem quase 90% de eficácia, com redução ou desaparecimento dos tumores.
2: O estudo contou com 100 milhões de reais do governo federal e já foi aplicado em 25 pacientes do Sistema Único de Saúde.
3: O ministro da Saúde, Alexandre Padilha, acompanhou a divulgação em São Paulo e comemorou os resultados.
4: Nós recebemos aqui os resultados preliminares, são muito animadores, mais de 87% de resultado positivo de pacientes que já tinham passado por outras formas de tratamento, tanto quimioterapia, radioterapia, transplante, e que vem agora no CAR-T-cell uma esperança nesse tratamento.
2: Mais 81 pacientes vão receber o tratamento até o fim do ano.
3: A expectativa é que, com a confirmação dos resultados e o registro sanitário da Agência Nacional de Vigilância Sanitária, a terapia passe a ser oferecida em todo o território nacional.
2: A partir da semana que vem, o contribuinte que quiser regularizar débitos com a União vai precisar de níveis maiores de segurança ao usar a conta gov.br.
3: A mudança acontece a partir do dia 15 de junho, quando passará a ser exigidos os níveis prata ou ouro no aplicativo ou site.
2: Saiba como elevar a segurança da sua conta gov.br na reportagem de Márcia Fernandes.
5: Na Procuradoria-Geral da Fazenda Nacional, é possível consultar dívidas com a União, negociar e parcelar débitos, emitir guias de pagamento e certidões de regularidade fiscal. A partir de 15 de junho, pessoas físicas só poderão acessar o portal Regularize da Procuradoria utilizando contas gov.br com nível prata ou ouro. Usuários com conta bronze serão alertados sobre a necessidade de elevar o nível de segurança e depois do dia 15, se mantiverem a conta bronze, terão acesso bloqueado. A coordenadora nacional de atendimento da Procuradoria-Geral da Fazenda Nacional, Raquel de Carvalho, explica que a medida busca aumentar a segurança de quem procura o órgão.
6: Essa medida foi uma medida de segurança para a proteção dos dados do cidadão e das transações que ele realiza dentro do portal.
5: A conta gov.br funciona como uma identidade digital. Ela dá acesso a mais de 4.600 serviços federais. Atualmente, existem 176 milhões de contas ativas no gov.br. Mais de 118 milhões já estão nos níveis prata e ouro, mais seguros. O nível bronze tem segurança básica, com autenticação apenas pelo CPF e senha cadastrada. Raquel de Carvalho, da Procuradoria, explica como aumentar o nível de segurança e mudar a conta gov.br para prata ou ouro.
6: Ele pode fazer isso por meio da autenticação bancária, ou então ele pode fazer um reconhecimento facial, muito simples o procedimento. Ele pode fazer sem sair de casa.
5: Para regularizar a situação de dívidas com a União, acesse o site regularize.pgfn.gov.br. Reportagem Márcia Fernandes.
3: O Pix, sistema de pagamento instantâneo criado pelo Banco Central, que já virou queridinho dos brasileiros, será reconhecido como marca de alto renome.
2: A principal característica desse reconhecimento é a proteção da marca em todos os ramos da atividade econômica.
3: Isso impede que qualquer outra empresa utilize o mesmo nome ou termo semelhante, mesmo que seja para vender um produto ou serviço diferente do original.
2: Trata-se da primeira marca vinculada ao governo federal a contar com o reconhecimento pelo INPI, Instituto Nacional de Propriedade Industrial.
3: E a Atenção, estudantes que ainda não fizeram a inscrição para

0: participar do Exame Nacional do Ensino Médio.
1: O prazo está terminando, vai só até sexta-feira, dia 12.
0: Alunos de escolas públicas e beneficiários do Pé de Meia contam com a inscrição pré-preenchida esse ano, mas ainda assim precisam entrar na página do participante e confirmar a participação.
1: Lembrando que as provas estão marcadas para os dias 8 e 15 de novembro desse ano.
0: A taxa de inscrição é de R$ 85,00 e pode ser paga até 17 de junho.
1: Essas foram as notícias do Governo do Brasil.
0: Uma realização da Secretaria de Comunicação Social da Presidência da República.
1: Com produção da empresa Brasil de Comunicação.
0: Fique agora com o Minuto do TCU. Em seguida, as notícias do Poder Judiciário e do Congresso Nacional. Boa noite.
1: Boa noite para você e até amanhã.
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3: Minuto do TCU.
4: O Tribunal de Contas da União analisou as contas do presidente da República referentes ao exercício de 2025. Durante a sessão de hoje, o relator do processo, ministro Benjamin Zimler, apresentou a conclusão da avaliação técnica que verifica se os recursos do governo federal foram aplicados corretamente.
5: O Tribunal de Contas da União é de parecer que as contas atinentes ao exercício de 2025, de responsabilidade do excelentíssimo senhor presidente da República, Luiz Inácio Lula da Silva, estão em condições de serem aprovadas pelo Congresso Nacional com ressalvas.
4: Segundo a análise, as contas estão de acordo com os princípios constitucionais e legais. Apesar disso, o documento apresenta, além das ressalvas, alertas ao governo federal. Saiba mais em tcu.gov.br.
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7: STF começa a julgar recursos contra a responsabilidade de redes sociais.
8: TSE aprova nova política de segurança da informação.
7: STJ define que pena por crime cometido sob livramento condicional começa após o fim do benefício.
8: Boa noite, eu sou o Arthur Filho.
7: E eu sou Walter Lima.
8: Plenário do Supremo Tribunal Federal começa a analisar recursos contra a tese do julgamento do Marco Civil da Internet.
7: O julgamento vai continuar na sessão de amanhã. Marta Ferreira.
9: O ministro Dias Toffoli começou o voto explicando que a tese fixada pela corte deve ser analisada a partir de uma posição institucional do Supremo Tribunal Federal e não considerando os votos individuais dos ministros. Sobre a questão da responsabilidade solidária, ele esclareceu que após a notificação, a responsabilidade do provedor de aplicações por omissão injustificada deve ser tratada como solidária. Já sobre o ponto da tese fixada pelo Supremo, que trata dos crimes contra a honra, Toffoli propôs um ajuste para substituir a expressão crime contra a honra por violação à honra por crime ou ilícito civil. O ministro vai continuar o voto na sessão plenária de amanhã.
8: Tribunal Superior Eleitoral aprova nova política de segurança da informação.
7: A ideia é reforçar a proteção dos sistemas eleitorais, das urnas eletrônicas e dos dados da Justiça Eleitoral. Estevam Furtado.
10: A medida reúne regras de segurança cibernética em todo o país e já começa a valer após a publicação da resolução. Entre as mudanças estão a adoção de procedimentos padronizados para gestão de riscos, proteção de dados, controle de acesso, monitoramento de vulnerabilidades e resposta a ataques cibernéticos. A política também prevê o uso seguro de tecnologias como inteligência artificial e computação em nuvem.
8: A pena por crime cometido durante o livramento condicional só começa a ser cumprida no dia seguinte ao fim desse benefício.
7: O entendimento é do Superior Tribunal de Justiça, Fátima Uchoa.
11: A tese definida pela terceira sessão deve ser observada por juízes e tribunais de todo o país. Um preso cometeu novo crime durante o livramento condicional e mesmo sem revogar o benefício, o Tribunal de Justiça do Rio de Janeiro contabilizou simultaneamente como pena cumprida o período entre entre a prisão preventiva e o fim do livramento condicional, mas o STJ considerou não ser possível contar o mesmo período de prisão em duas execuções penais diferentes. Segundo o relator ministro Sebastião Reis Júnior, o STJ entende que se o livramento condicional não foi suspenso ou revogado até o fim do período de prova, a nova execução penal só deve começar no dia seguinte ao fim do benefício.
8: A Justiça do Trabalho Itinerante chega este mês no Oiapoque, no Amapá.
7: Uma variedade de serviços de graça para a população. Marla Lacerda.
12: Todo mundo que mora nas aldeias de Manga e Espírito Santo, no estado do Amapá, pode aproveitar. Essa é a oportunidade para quem precisa colocar em dia a documentação jurídica, receber orientações sobre problemas trabalhistas e previdenciários, emitir documentos e até mesmo receber atendimento fisioterapêutico e psicológico. Informações sobre serviços, locais e datas no site do TST.
8: Ministério Público Federal solicita que a União defina regras para garantir acessibilidade em sites públicos e privados.
7: A obrigação prevista na Lei Brasileira de Inclusão há mais de 10 anos ainda não é cumprida devido à falta de regulamentação. Vanessa Pereira.
13: Em agosto de 2025, o MPF expediu recomendação para que as diretrizes de acessibilidade digital fossem finalmente definidas. Mas passados mais de 9 meses, os pedidos do órgão não foram acatados. Agora, na ação, o MPF pede que o governo federal regulamente em até 2 meses o artigo 63 da Lei Brasileira de Inclusão, que torna obrigatória a acessibilidade na internet, e apresente em até 4 meses um plano de transição para adaptar os sites.
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8: A você, uma boa noite.
7: E até amanhã.
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1: Eu sou Paula Groba.
15: E eu sou Humberto Pinheiro.
1: E estes são os destaques de hoje do Jornal do Senado, que começa agora.
15: Aprovada a proposta que permite renegociação de dívidas rurais.
1: PEC que dá ampla autonomia ao Banco Central segue para o plenário.
15: Senado aprova piso de R$ 13.600 para médicos e dentistas. Proposta vai à Câmara.
1: Boa noite.
15: Boa noite.
1: O Senado aprovou a proposta que cria uma linha de financiamento com recursos do Fundo Social do Pré-Sal para a renegociação de dívidas de produtores rurais. O texto, vindo da Câmara dos Deputados, previa inicialmente que os recursos desse fundo deveriam beneficiar os produtores rurais prejudicados por calamidades públicas.
15: No Senado, o relator, senador Renan Calheiros, do MDB de Alagoas, alterou a proposta para ampliar os casos em que os produtores podem ser beneficiados. A senadora Tereza Cristina, do Progressistas de Mato Grosso, defendeu a busca do entendimento com a equipe do governo antes da votação. Mas, diante da falta de acordo, a votação foi mantida pelo presidente Davi Alcolumbre. A votação em plenário foi simbólica e a proposta retorna à Câmara dos Deputados, já que foi alterada no Senado.
1: E agentes de saúde e de combate às endemias, profissionais que atuam em comunidades urbanas, rurais e indígenas, podem ganhar o direito a uma aposentadoria diferenciada. Uma proposta aprovada pela Comissão de Constituição e Justiça prevê o benefício para quem comprovar 25 anos de contribuição e de exercício da atividade, com idade mínima de 57 anos para mulheres e 60 para homens.
15: O texto também estabelece regras de transição e prevê apoio financeiro da União para ajudar estados e municípios a custear a medida. A PEC segue agora para o plenário com pedido de tramitação especial. Repórter Bruno Lourenço.
16: A proposta de emenda à Constituição diz que esses profissionais poderão se aposentar com idade mínima de 57 anos para mulheres e 60 anos para homens, desde que comprovem 25 anos de contribuição e de efetivo exercício na atividade. O senador Irajá, do PSD do Tocantins, destacou o papel indispensável desses profissionais na ponta da saúde, especialmente nas comunidades mais carentes.
17: Um reconhecimento de um trabalho histórico, dedicado por toda uma vida a essas pessoas que são brasileiros e brasileiras, que são, como eu costumo dizer, o SUS do Brasil de carne e osso. Eles são, sim, o SUS de carne e osso no Brasil e que nos representam em todos os lares brasileiros.
16: A proposta também cria regras de transição para quem já está na atividade. Além disso, considera a carreira como essencial e exclusiva de Estado, proibindo a contratação terceirizada ou temporária, salvo em casos de emergência em saúde pública. Para evitar o sufoco nas contas dos municípios e estados, a proposta determina que a União prestará assistência financeira complementar para compensar o aumento das despesas decorrentes das novas aposentadorias.
1: Ontem, o presidente do Senado, Davi Alcolumbre, alertou em plenário para a dificuldade de avançar com propostas que criam pisos salariais e novas despesas obrigatórias. Segundo ele, mais de 30 projetos em tramitação tratam de remuneração ou jornada de trabalho de diferentes categorias profissionais.
15: Davi Alcolumbre afirmou que reconhece a importância das reivindicações, mas defende que o impacto nas contas públicas precisa ser avaliado com cautela. O senador argumentou que a aprovação de um piso pode gerar pressão para a votação de outras propostas semelhantes e questionou se a União, os estados e os municípios teriam condições de absorver esses custos.
18: No ano de eleição, isso aqui é muito complexo. Porque o que botar para votar isso aqui, todo mundo vai votar sim, por conta da eleição, e vai ter que arrumar 10 Brasil para pagar. E aí fica sendo eu o culpado que não quer dar um piso para o médico. O piso para o médico que salva a vida das pessoas no pronto atendimento. O piso para o enfermeiro. Meu Deus, bora dar. Mas o Brasil comporta isso? O Brasil vai resistir? As finanças públicas vão resistir? Na marcha dos prefeitos eles solicitaram que não votasse, porque o orçamento do Brasil não cabe.
1: Profissionais responsáveis pela confecção e adaptação de próteses e órteses ortopédicas podem passar a ter atividade regulamentada em todo o país.
15: O plenário do Senado aprovou o projeto que define as atribuições e estabelece os requisitos de formação para o exercício da profissão. Repórter Douglas Castilho.
19: O projeto voltou à análise a pedido da senadora Mara Gabrilli, do PSD de São Paulo, e define que protesistas e ortesistas são todos aqueles especialistas que profissionalmente tomam as medidas e confeccionam próteses, mas também aqueles que confeccionam palmilhas e calçados ortopédicos, mesmo que em oficina própria. Para além disso, há a exigência de que os profissionais participem de atualizações constantes a respeito das melhores práticas e modelos disponíveis. A senadora ressaltou os efeitos práticos da aprovação do projeto.
20: A gente está falando da regulamentação de uma profissão que vai mudar o destino do nosso país, que hoje demora 5 anos para entregar uma cadeira de rodas, entregar uma prótese, uma órtese, porque a gente não tem a regulamentação dessa profissão.
19: O processo de capacitação dos especialistas deverá ocorrer em escolas e cursos de educação técnica de nível médio e conteúdo multiprofissional de áreas como psicologia, biomecânica, fisioterapia e anatomia. O texto garante o ofício aos que estão no mercado há pelo menos 5 anos, comprovando o curso de atualização. O projeto vai à sanção presidencial.
1: E avançou no Senado a proposta que cria a Universidade Federal do Esporte.
15: Aprovado pela Comissão de Esporte, o projeto prevê uma instituição voltada à formação acadêmica e à pesquisa no setor. O texto segue agora para votação no plenário. Repórter Rodrigo Rezende.
21: Com sede em Brasília, a Universidade Federal do Esporte, UFSport, terá por objetivo promover o ensino, a pesquisa, a extensão e a inovação no campo da ciência esportiva. Também terá foco na formação e aperfeiçoamento de gestores da área e preocupação na inclusão de pessoas com deficiência. A senadora Leila Barros, do PDT do Distrito Federal, relatora da proposta, ressalta que essa é uma demanda antiga dos profissionais da área e que a expectativa é que a instituição auxilie na obtenção de bons resultados pelos atletas brasileiros.
22: A Universidade de Esporte já era uma demanda do setor, né? A gente tem um potencial enorme. Então a gente sentia falta nesse setor, na área da ciência, da inovação, um espaço, um local em que a gente pudesse fazer essas atualizações e rapidamente chegar ao setor esportivo brasileiro.
21: Os recursos financeiros para a implantação e manutenção da UFSport virão do Orçamento Geral da União, mas com a possibilidade de auxílios e subvenções por entidades públicas e particulares. Também poderão ser feitos convênios para obtenção de recursos com instituições internacionais. Os cargos técnicos e docentes serão preenchidos por concurso público.
1: A Comissão de Constituição e Justiça aprovou a proposta que garante orçamento próprio e autonomia operacional ao Banco Central.
15: A PEC segue para o plenário, mas a liderança do governo pediu que a votação seja adiada por algumas semanas. As informações com o repórter Bruno Lourenço.
16: A proposta de emenda à Constituição aprovada na Comissão de Constituição e Justiça transforma o Banco Central de autarquia para entidade pública de natureza especial, com autonomia técnica, administrativa, orçamentária e financeira. Retira o Banco Central de vinculação a ministério ou a qualquer órgão ou sistema da administração pública e de tutela ou subordinação hierárquica. O relator, senador Plínio Valério, do PSDB do Amazonas, chegou a fazer um apelo para que a PEC, há mais de 2 anos sendo discutida, fosse votada.
0: O Banco Central precisa, essa autonomia, ela fortalece não só o sistema financeiro brasileiro, traz segurança, traz muita segurança para todos nós, cidadãos comuns.
16: O líder do governo, senador Jacques Wagner, do PT da Bahia, manifestou algumas discordâncias em relação ao texto, mas disse que não criaria obstáculo para a votação na CCJ.
2: Eu só estou dizendo que eu preciso responder ao meu ministro da Fazenda, que seja 1 semana, 2 semanas, porque ele construiu um texto, eu apresentei na forma de emenda, Vossa Excelência rejeitou.
16: Por se tratar de emenda à Constituição, a proposta ainda precisa passar por 2 turnos de votação no plenário, onde terá que receber a aprovação de 49 dos 81 senadores.
1: E o Senado aprovou a indicação do ministro do Superior Tribunal de Justiça, Benedito Gonçalves, para o cargo de Corregedor Nacional de Justiça até 2028. Entre as atribuições do corregedor estão a apuração de denúncias e reclamações disciplinares contra magistrados e a fiscalização de atividades do judiciário.
15: Com edição de Paula Groba e trabalhos técnicos de Eliseu Caires, o Jornal do Senado fica por aqui. Acompanhe agora as notícias da Câmara dos Deputados. Boa noite.
1: Boa noite e até amanhã.
3: 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Comissão da Câmara aprova a redução da maioridade penal para 16 anos.
5: Plenário ratifica acordos comerciais com Singapura e nações europeias.
3: Parlamentares lançam agenda com pautas prioritárias para as mulheres.
5: Boa noite. Congresso Nacional apresenta a agenda legislativa Mulheres do Brasil. O repórter Luiz Cláudio Canuto acompanhou o evento e tem mais informações.
23: A criação de cotas femininas em vagas no Poder Legislativo é uma das prioridades apresentadas por deputadas e senadoras para este ano. O projeto faz parte da agenda legislativa Mulheres do Brasil, que foi lançada em sessão solene do Congresso Nacional nesta quarta-feira. A agenda destaca leis já aprovadas e que precisam de apoio para implementação e também projetos que estão sendo analisados na Câmara e no Senado, considerados mais relevantes para desenvolvimento de ações com impacto na vida da mulher na sociedade. A mudança que cria cotas de 20% para mulheres nos legislativos federal, estaduais e municipais está no projeto que institui um novo Código Eleitoral no Brasil e consolida leis e resoluções do Tribunal Superior Eleitoral em um único texto para simplificar as normas eleitorais e processuais do país. A coordenadora dos Direitos da Mulher na Câmara, deputada Jaque Rocha, do PT do Espírito Santo, afirma que apenas por meio da elaboração de leis, do aperfeiçoamento das políticas públicas e da fiscalização das ações do Estado, ocorre o aumento das oportunidades para os brasileiros.
24: A democracia só se fortalece quando mais mulheres participam da vida pública e têm as suas vozes representadas nas instituições. Mas a presença não se resume a números ou a estatísticas, porque quando uma mulher ocupa a política, não é apenas uma cadeira que se preenche, é a democracia que se amplia.
23: A deputada Tabata Amaral, do PSB de São Paulo, é coordenadora do Eixo de Atuação Partidária e Processos Eleitorais do Observatório Nacional da Mulher na Política, da Câmara dos Deputados, e destacou como conquistas recentes o aumento da licença paternidade a partir do ano que vem. Ela também lembrou a lei da distribuição de absorventes em farmácias populares e a lei que estabelece a referência em escolas das mulheres importantes na história do Brasil. Também se referiu à lei que cria cotas para a presença de mulheres em conselhos de empresas públicas e mistas.
4: A gente precisa ter nesses conselhos pelo menos um terço de mulheres e dentro desse um terço, um terço reservado para mulheres negras e para mulheres com deficiência. Como a senadora Dorinha trouxe, não dá para travar a luta por igualdade sem olhar para as mulheres negras, sem olhar para as mulheres com deficiência. Então essa é uma grande vitória que nós tivemos.
23: A agenda legislativa do Grupo Mulheres do Brasil foi elaborado pela Secretaria da Mulher numa parceria entre deputadas e senadoras. A agenda legislativa apresentada neste ano tem 7 eixos: enfrentamento à violência contra a mulher, participação política e representatividade, autonomia econômica e trabalho, saúde da mulher, orçamento sensível ao gênero, educação e formação e violência digital, além de inteligência artificial e ambiente online. Da Rádio Câmara de Brasília, Luiz Cláudio Canuto.
3: Economia. Luiz Lima, do Novo do Rio de Janeiro, menciona editoriais da imprensa que criticam a condução econômica do governo federal e o aumento dos gastos públicos. Ele alerta que a redução da jornada de trabalho pode agravar o desequilíbrio fiscal do país.
5: Na opinião de Luiz Lima, a redução da jornada afeta trabalhadores comissionados, como garçons e vendedores, e força pequenos comércios a aumentarem suas despesas com contratações. Ele avalia que a inflação dos alimentos vai corroer ainda mais o valor real do salário mínimo.
3: Tadeu Venneri, do PT do Paraná, rebate as propostas de privatizar os Correios e Telégrafos diante do déficit financeiro. O parlamentar argumenta que a lógica puramente comercial para a estatal prejudicaria o atendimento a pequenos municípios e regiões isoladas.
5: De acordo com Tadeu Venneri, os Correios exercem um papel social indispensável na distribuição de benefícios e na integração nacional, que não pode ser medido apenas pelo lucro. Ele cobra apoio do parlamento e do governo para valorizar os trabalhadores e recuperar o caixa da empresa.
3: Trabalho. Denise Pessoa, do PT do Rio Grande do Sul, apresentou projeto que institui medidas para o acolhimento de trabalhadoras após o fim da licença maternidade. A deputada justifica que o período de retorno ao trabalho costuma ser marcado por demissões e exclusão profissional.
5: O projeto de Denise Pessoa estabelece que empresas com mais de 20 funcionários adotem programas de atualização e preservação de cargos para as mães. Segundo ela, o mercado de trabalho não pode obrigar que elas escolham entre a carreira profissional e a maternidade.
3: Política. O Conselho de Ética aprovou nova suspensão por 60 dias do deputado Marcos Polon. A repórter Noelle Nobre acompanhou a votação.
9: O Conselho de Ética e Decoro Parlamentar da Câmara dos Deputados aprovou a suspensão do mandato do deputado Marcos Polon, do PL de Mato Grosso do Sul, por 60 dias. A punição foi recomendada pelo relator do caso, deputado Ricardo Maia, do MDB da Bahia. Marcos Polon é alvo de uma representação apresentada pela mesa diretora da Câmara. Ele é acusado de ter feito declarações de cunho ofensivo e depreciativo contra o presidente da Câmara, Hugo Mota, durante manifestação em Campo Grande, em agosto do ano passado. Marcos Polon disse que recorrerá da decisão à Comissão de Constituição e Justiça. A decisão final será do plenário da Câmara.
10: Estamos caminhando para um novo tipo de, abre aspas, democracia, onde o judiciário modula as leis e acaba punindo as pessoas por emitir opiniões. E isso jamais poderia adentrar nesse recinto. É que nessa casa aqui se encontram 100% dos votos válidos.
9: Em maio, o deputado Marcos Polon já teve outra decisão pela suspensão do mandato por 60 dias, aprovada pelo Conselho de Ética por ter ocupado a mesa diretora da Câmara em uma sessão do plenário de agosto de 2025. Polon recorreu à CCJ da decisão. Da Rádio Câmara de Brasília, Noelle Nobre.
3: Eleições.
5: Hildo Rocha, do MDB do Maranhão, analisa pesquisas de intenção de voto para o governo estadual e cita estudos sobre comportamento eleitoral para defender que governos bem avaliados tendem a influenciar a escolha de sucessores.
7: Hildo Rocha afirma que o cenário no Maranhão ainda pode mudar até as eleições, apesar dos levantamentos divulgados nos últimos meses. Ele avalia que a presença dos pré-candidatos na capital e no interior do estado deve pesar na formação do voto.
5: Valdir Trindade, do Republicanos da Paraíba, assume uma cadeira na Câmara e, em seu discurso de posse, afirma seu compromisso em priorizar a justiça social e a defesa da Constituição. Segundo ele, seu mandato vai focar no amparo às famílias e pessoas mais vulneráveis de seu estado.
7: Defensor de políticas públicas voltadas à dignidade humana, Valdir Trindade afirma que o desenvolvimento do país deve ser medido pelo cuidado com as pessoas. Ele agradeceu o apoio de lideranças paraibanas e prometeu atuar firmemente para deixar a marca de trabalho no Legislativo.
8: Segurança Pública.
5: A Comissão de Constituição e Justiça da Câmara deu aval à proposta que reduz a maioridade penal de 18 para 16 anos. Rodrigo Dazaeli, do PL de Mato Grosso, celebra a mudança porque acredita que os jovens nessa faixa etária já possuem plena consciência de seus atos.
7: Nas palavras de Rodrigo Dazaeli, a medida atende ao anseio das famílias brasileiras por leis mais rígidas e combate à impunidade. O parlamentar assinala ainda que a redução penal abre espaço para discutir também novos direitos aos jovens, como a permissão para dirigir.
5: A repórter Paula Bittar acompanhou a votação na CCJ e tem mais informações sobre as discussões em torno da proposta.
11: A Comissão de Constituição e Justiça da Câmara aprovou por 44 votos a 18 a proposta que reduz a maioridade penal dos atuais 18 para 16 anos de idade. Atualmente, jovens que cometem infrações graves cumprem medidas socioeducativas de internação por no máximo 3 anos. A proposta principal previa originalmente a plena maioridade civil e penal aos 16 anos. Isso significa que, além de responderem por crimes como adultos, os jovens passariam a ter todos os direitos da vida adulta, como casar, celebrar contratos e dirigir. O texto tornava ainda o voto obrigatório aos 16 anos e reduzia a idade mínima para se candidatar a cargos como de vereador. Mas o relator da medida na CCJ, deputado Coronel Assis, do PL de Mato Grosso, retirou as modificações na esfera civil, prevendo exclusivamente a punição criminal de jovens acima de 16 anos. Assis explicou que retirou a parte dos direitos civis para garantir que o texto tratasse de apenas um assunto, evitando, segundo ele, confusão jurídica. Além da proposta principal, ele também apresentou parecer favorável a outras duas propostas que estavam sendo analisadas em conjunto. Uma delas sugere a redução da maioridade penal apenas em casos excepcionais, como crimes hediondos ou crueldade extrema, após a avaliação técnica do jovem. Já a outra propõe a redução geral para 16 anos em todos os crimes e estabelece que adolescentes de 12 a 16 anos também respondam criminalmente se cometerem crimes com violência, grave ameaça ou contra a vida. Segundo o Coronel Assis, a aprovação das propostas atende à vontade da população.
12: Representantes do povo não querem fazer a vontade do povo. Qual que é a lógica? A lógica do sentimento, né, de clamar por justiça que a pessoa tem em ter um ente querido sendo vítima de homicídio por uma pessoa de 18, 19 anos ou de uma pessoa de 17 ou 16 anos.
11: A deputada Sâmia Bonfim, do PSOL de São Paulo, por outro lado, criticou as mudanças feitas por Coronel Assis. Segundo ela, o texto original era menos pior.
13: Porque ao menos nele tinha uma redução da maioridade, não só do ponto de vista penal, mas também do ponto de vista eleitoral. Nessa, ele restringiu somente para penal. E por que que é uma aberração? Porque ele vai ser tratado como adulto do ponto de vista penal, mas do ponto de vista civil, ele vai seguir sendo lido, tratado pela justiça brasileira como um adolescente que ele é.
11: O deputado Tadeu Venere, do PT do Paraná, citou dados de um levantamento nacional de 2023 para explicar que a minoria dos jovens infratores, 12%, cometem assassinatos. Segundo ele, a justificativa de que é a população quem pede a mudança não é suficiente.
6: A população pede muitas vezes que o Congresso e aqueles que roubam aqui dentro, inclusive no Congresso, também sejam presos e nem por isso são presos. A população pede que nós não tenhamos mais emenda parlamentar, que o povo quer, nessa hora não vale.
11: O deputado Mendonça Filho, do PL de Pernambuco, lembrou que uma outra proposta de mesmo teor já foi aprovada na Câmara, mas arquivada no Senado.
14: E eu, mais uma vez, defendo a PEC da redução da maioridade penal. A sociedade brasileira hoje se vê sitiada pelo crescimento da violência. 25% da população brasileira hoje vive sob a influência direta de milícias, do tráfico de drogas e das organizações criminosas que dominam territórios. E, infelizmente, boa parte do exercício do comando dessas organizações criminosas se faz, inclusive, com aliciamento de menores, menores de 18 anos.
11: A análise da proposta que reduz a maioridade penal pela Comissão de Constituição e Justiça é apenas o primeiro passo da análise do tema na Câmara. A proposta ainda precisa passar por uma comissão especial e pelo plenário em 2 turnos de votação. Da Rádio Câmara, de Brasília, Paula Bittar.
8: Turismo.
7: Bacelar do PV da Bahia relata que a Comissão de Turismo debateu o impacto na reforma tributária sobre o transporte aéreo internacional. O deputado cobra do governo federal uma solução para evitar o encarecimento das passagens devido à cobrança integral sobre o setor.
5: Bacelar avalia que o aumento da tributação ameaça o crescimento do turismo em um momento de recorde na entrada de estrangeiros no Brasil. Ele também alerta que o custo maior no transporte aéreo pode afetar cargas, empregos e produtos que chegam ao consumidor.
8: Desenvolvimento Regional.
7: Átila Lins, do PSD, celebrou a entrega da nova Praça de Nossa Senhora de Guadalupe, em Fonte Boa, no Amazonas. A obra de revitalização do espaço público foi realizada com recursos de emenda do deputado no valor de R$1 milhão.
5: Átila Lins registra a emoção de entregar uma obra em sua região de origem. Saúda a população e as lideranças presentes à festa ocorrida no dia 6 de junho e anuncia novos projetos, como a construção de uma maternidade e de um balneário público para melhorar a vida das pessoas de Fonte Boa.
7: A cidade de Guarabira, localizada na região do Brejo, na Paraíba, vai ganhar um centro da Fundação de Apoio às Pessoas com Deficiência. É o que promete Ranieri Paulino, do Republicanos, que atuou na mobilização popular para eleger a obra como prioridade no orçamento estadual.
5: Segundo o congressista, o novo polo da FUNAD vai evitar que pacientes de cidades vizinhas viajem até 5 horas para fazer terapia na capital paraibana. Ranieri Paulino reforça que a medida garante mais qualidade de vida e saúde para as pessoas com deficiência.
8: Relações Exteriores.
7: A Câmara aprovou acordos comerciais do Mercosul com Singapura e 4 países europeus. O repórter Antônio Vital acompanhou a votação.
17: A Câmara dos Deputados aprovou 2 acordos comerciais assinados pelos países do Mercosul, um deles com Singapura e outro com 4 países europeus, Islândia, Liechtenstein, Noruega e Suíça. Os 2 acordos abrem mercado para produtos e serviços brasileiros na Ásia e Europa. O acordo com Singapura cria uma área de livre comércio entre o país asiático e a Argentina, o Brasil, o Paraguai e o Uruguai. É o primeiro acordo comercial do bloco com um país da Ásia. De acordo com o texto, Singapura se compromete a conceder isenção tarifária imediata e integral sobre a totalidade dos produtos exportados pelo Mercosul. Já o Mercosul se compromete a eliminar tarifas sobre 95% de seus produtos e serviços, de maneira escalonada e o prazo de 15 anos. Ficam fora da isenção tarifária as máquinas, plásticos e aparelhos óticos, fotográficos e cinematográficos produzidos em Singapura. Singapura é o 8º destino das exportações brasileiras no mundo e 2º maior na Ásia, atrás apenas da China. Ao mesmo tempo, tem investimentos no Brasil em setores como construção naval e transportes, serviços financeiros e comunicações. O relator da proposta na Câmara, deputado Kim Kataguiri, do Missão de São Paulo, defendeu o aumento da relação comercial do Mercosul com Singapura.
18: Um país que é exemplo, o Sudeste Asiático é a região hoje do mundo, uma das regiões que mais crescem, exemplo de desenvolvimento, o Brasil tem muito a aprender com isso, esse é um acordo extremamente benéfico, inclusive mais benéfico para nós do que para Singapura. A gente precisa se libertar da dependência que nós temos de determinados polos econômicos e nos relacionarmos com a maior parte de atores políticos e econômicos possível do mundo. Portanto, o maior número de parceiros comerciais que a gente puder, melhor.
17: A Câmara também aprovou o texto do Acordo de Livre Comércio entre o Mercosul e 4 países da Associação Europeia de Livre Comércio: Islândia, Liechtenstein, Noruega e Suíça. O texto complementa o acordo firmado entre o Mercosul e a União Europeia e abre um mercado de 15 milhões de pessoas, com comércio de quase 500 bilhões de dólares por ano. O acordo permite redução tarifária sobre 97% de toda a exportação entre os dois blocos econômicos. O relator do texto da Câmara, deputado Davi Soares, do Podemos de São Paulo, reforçou a importância do acordo.
0: Um projeto tão importante dessa envergadura que venha complementar o que já se iniciou com o acordo Mercosul e União Europeia. Com a aprovação do mesmo, nós fechamos aquela área e abrimos zonas para o exportador brasileiro continuar a tendo desempenho brilhante.
17: Os dois acordos prevêem salvaguardas, como a suspensão temporária das isenções no caso de aumento súbito de importações ou ameaças à indústria nacional. Tratam ainda de normas de defesa sanitária para evitar a adoção de barreiras comerciais injustificadas. Também regulam o comércio de serviços, regras para o comércio eletrônico, acesso a compras governamentais e tratamento diferenciado para micros, pequenas e médias empresas. Os textos dos acordos do Mercosul com Singapura e os 4 países europeus seguiram para análise do Senado. Da Rádio Câmara de Brasília, Antônio Vital.
8: Educação.
5: Paulo Marinho Júnior, do PL do Maranhão, cobra explicações da Prefeitura de Caxias, no leste do estado, sobre a aplicação de recursos federais para a educação. O deputado afirma que escolas e creches continuam em más condições, mesmo após repasses do Fundeb e de pagamentos de precatórios.
7: Paulo Marinho Júnior relata falhas em serviços essenciais da rede municipal, como merenda escolar e transporte de alunos. Ele pede atuação de órgãos de controle para verificar as condições das unidades e a aplicação do dinheiro reservado às reformas.
8: Direitos Humanos.
5: Carla Dixon, do PL do Rio Grande do Norte, pede urgência na aprovação de projeto que institui o Auxílio Mãe Atípica, destinado a apoiar mães ou responsáveis por crianças e adolescentes com deficiência severa ou transtorno do espectro autista.
7: Carla Dixon afirma que muitas mães têm de abandonar o trabalho para acompanhar filhos que dependem de atenção permanente, prejudicando a renda familiar. Ela ressalta que a proposta combina apoio financeiro e atendimento psicossocial para quem assume a rotina de cuidado.
5: Luiz Couto, do PT da Paraíba, apoia projeto que determina a simplificação das informações nos rótulos dos alimentos para facilitar a compreensão dos consumidores. Para ele, a medida está diretamente ligada ao direito constitucional à informação, garantindo também a liberdade de escolha.
7: O texto, segundo Luiz Couto, é amplamente respaldado por evidências científicas que associam a clareza de informação à saúde pública. O parlamentar destaca ainda que a matéria aborda a necessidade de uma transição sobre a forma como o país lida com a segurança alimentar.
5: Termina agora o Jornal Câmara dos Deputados, produzido pela Rádio Câmara, com trabalhos técnicos de Everson Urani e apresentação de José Carlos Andrade e Márcio Aquilissardi. Uma boa noite para você.
7: Uma ótima noite. A Voz do Brasil volta amanhã.
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3: 10:03.
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0: meia-noite 16.
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0: meia-noite e 32. 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

0: meia-noite e 46.
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0: 1:16.
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0: 1:32.
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0: 1:47.
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0: 2:16.
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0: 2h47.
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0: 3 e 1.
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0: 3:15.
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0: 3:32.
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0: 13h46.
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5: Hora certa na Jornal, 4:03. Na Farroupilha, 16 graus.

0: Atenção pra hora, 4h13.
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3: Não se perca na hora, 4h14!
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3: Hora certa para você, 4h15.

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0: Não se perca na hora, 4h24.
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1: 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Não se perca na hora, 4h27.
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Olá amigo, olá amiga ouvinte, momento despertar para o amor. Somos convidados a diariamente nos tornar melhores, despertando para o amor. Por isso, a reflexão e a bênção para a sua vida. Gostaria de falar hoje sobre a importância da reconciliação e do perdão. O que é reconciliar-se? Indica que eu posso novamente tornar possível a relação que eu tinha com tal pessoa. A reconciliação é primeiro uma atitude que acontece dentro de mim, ou seja, eu me reconcilio interiormente com aquela situação e com aquela ferida e não desejo nenhum mal a outra pessoa. Estou reconciliado com aquilo que ela me fez e agora eu já passei por uma transformação. A dor já não me fere. É a ideia de que a ferida se tornou em mim uma pérola. Na verdade, a ostra, quando ela é machucada, aonde ela fica machucada, ela faz surgir dali uma pérola. Então nós podemos transformar aquilo que nos machuca em pérolas, que é diferente. O perdão, por sua vez, está ligado à reconciliação. No perdão eu me liberto da energia negativa que ainda restou em mim devido ao ferimento. Quando a gente não perdoa, a gente fica como que com aquela faca fincada em nós e essa faca continua nos ferindo. Por isso que o perdão é libertador. Uma pessoa que consegue perdoar se liberta. Ele se liberta também do poder da outra pessoa. Então, eu, no perdão, eu entrego a ferida e eu deixo para outra pessoa. Eu me livro disso. Eu solto a amarra que eu tinha com aquela outra pessoa, pensando que ela devia pagar, pensando que eu poderia me vingar. Não, eu perdoei, por isso estou livre daquela pessoa, daquela situação. E é isso que, de fato, traz uma força interior muito grande. Por isso eu desejo a você capacidade de se reconciliar e perdoar, porque isso é de Deus. Quando a gente olha para Jesus, a gente percebe a força positiva do perdão. O perdão, de fato, liberta e renova. Vamos rezar. Senhor Jesus, em tuas mãos confiamos a nossa vida, confiamos o nosso trabalho, confiamos as preocupações. Dai-nos sempre saúde do corpo e do espírito, serenidade e paz interior. Que possamos caminhar fazendo a tua obra no mundo acontecer. E nisso encontremos sempre mais felicidade e realização. O Deus amor te cure, o Deus amor te transforme, o Deus amor te sustente e ele te abençoe. Em nome do Pai, do Filho e do Espírito Santo. Amém. Muito obrigado. Segue as nossas redes sociais e um abraço do Padre Ezequiel.

0: 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Hora certa, 4h41.
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0: 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Atenção pra hora, 4h43.
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0: Hora certa na Jornal, 4h47.
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0: Na sequência do nosso Brasil Caboclo, você fica agora com o programa do IDR Paraná, O Homem e a Terra. 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
2: Olá, meu amigo, minha amiga, pedimos licença para chegar mais uma vez na sua casa, no seu trabalho, onde você estiver, trazendo para você, para sua família, para todos que estão por aí, né? Mais uma nova edição do programa O Homem e a Terra, serviço de comunicação do IDR Paraná, que é o Instituto de Desenvolvimento Rural do Paraná, IAPAR-EMATER.

Aqui na produção e apresentação, estou eu, Amarildo Alba, né, conversando com você nesta quinta-feira, deixa eu ver aqui na folhinha, quinta-feira de lua minguante, 11 de junho de 2026, dia da Marinha Brasileira, dia do Educador Sanitário, dia de São Barnabé e data ainda do aniversário aqui de vários municípios, né, Lindo Oeste, Bema, Santa Teresa do Oeste, Ouro Verde do Oeste, né, todos os municípios criados no mesmo ano, né, lá em 1989. É, e a gente vai lembrando que amanhã começa, né, o vazio sanitário da soja também na região sudoeste do estado. Então, no último dia 2 deste mês de junho, a medida já tinha entrado em vigor nas regiões oeste, centro-oeste, noroeste e norte. E agora, daí depois, no próximo dia 21, passará a valer para as regiões sul, centro-sul, litoral e Campos Gerais também. Então, o vazio sanitário da soja é uma medida adotada aí pelo Ministério da Agricultura que tem como objetivo, né, impedir que o fungo causador da ferrugem encontre condições, né, de se multiplicar agora no período de entre safra, né, que ele só consegue se reproduzir em cima de plantas de soja vivas, né. Não encontrando essa condição, ele dá uma sumidinha, né, e atrasa depois então o seu aparecimento sobre plantações comerciais que serão implantadas lá a partir do próximo mês de setembro. E se o ataque do fungo acontece mais tarde, claro, né, você produtor também vai demorar um pouquinho mais para fazer o primeiro tratamento com fungicida, baixando o custo de produção e diminuindo aí a sua exposição ao agrotóxico, tá certo? Então fica aqui, né, esse lembrete para você, meu amigo, para você, minha amiga, que lida com a cultura da soja.

0: Bom, e na última sexta-feira a gente trouxe aqui no programa o extensionista Antônio Eduardo Egídio, lá do IDR Paraná de Piabiru, que falou sobre a importância, né, de você, produtor, fazer a escolha certa das pontas ou bicos, né, dos pulverizadores para melhorar o resultado dos tratamentos que você faz sobre a plantação e também evitar a deriva do agrotóxico para fora da área que está sendo pulverizada, né? Enfim, para não deixar que o veneno seja carregado para a propriedade do vizinho, causando prejuízo aí sobre plantações sensíveis como a videira e a amoreira, que é usada para alimentar o bicho da seda. Hoje, o Egídio volta a participar aqui mais uma vez, destacando um outro problema que pode comprometer o bom resultado de uma pulverização. Vamos ouvir.
1: Outro erro que acontece com bastante frequência é a calibração do pulverizador estar incorreta. No pulverizador, existe um equipamento chamado manômetro. O manômetro, ele é responsável por medir qual é a pressão que estaria saindo lá na ponta de pulverização. Porque a vazão, ela vai ser dada pela pressão e pela velocidade do trator. Então, se eu estiver andando com um trator muito rápido, em alguns casos, para manter aquela quantidade de água, eu vou ter que trabalhar com uma pressão menor. E o equipamento que eu utilizo para medir essa pressão é o manômetro. É dar preferência sempre para manômetro que tem escala estendida, porque facilita a visualização e favorece o ajuste fino. Então, esse é um dos equipamentos que causam bastante dificuldade em ter uma regulagem correta. O outro, que está dentro quase da mesma linha, é o Master Flu, que é a chamada válvula de débito. O Master Flu, ele é um equipamento que tem implantado ali dentro do pulverizador, que ele vai manter a mesma taxa de pulverização, mesmo que eu tenha fechado uma parte da barra. Então, normalmente, os pulverizadores normais, aí, os padrão, eles trabalham com 4 sessões. Aí eu posso fechar uma sessão, desde que minha válvula esteja regulada, e as outras 3 sessões, elas vão continuar aplicando a mesma taxa por alqueire ou hectare. A partir do momento que essa taxa não é respeitada, aí eu começo a ter diferenças para mais na hora que eu fecho uma sessão, porque saiu uma quantidade de água da bomba e aquilo tem que ser colocado para fora das mangueiras, que passa pelo bico. E essa válvula, ela faz com que esse líquido retorne para o tambor ali, ou o recipiente ali, e aí ele não ocasione um excesso de pressão. Essa é a chamada válvula de débito, ou comumente chamado por nós aqui no campo de Master Flu.
0: Você ouviu aí o extensionista Antônio Eduardo Egídio, do nosso Instituto, o IDR Paraná, lá de Piabiru, que falou da importância, né, de você, produtor, usar o pulverizador com a pressão bem calibradinha aí para ter uma pulverização com mais qualidade, né? Na próxima semana, ele volta a participar aqui, né, do programa, trazendo mais dicas, né, para que você evite o desperdício de veneno, de agrotóxico, para que você consiga, de fato, controlar o problema que tem lá na sua plantação, seja mato, seja doença ou praga, e também evitar a deriva do produto para a propriedade do vizinho.

E para você, né, que é produtor da região de Londrina e quer receber essas orientações aí sobre regulagem de pulverizadores de uma forma mais prática, né, falando aí pessoalmente com um especialista no assunto, vai aqui uma outra dica, tá certo? Amanhã, dia 12, né, sexta-feira, a extensionista Karina Aline Alves Dário, aqui do nosso instituto, né, vai estar lá na Expoasa, que é a Exposição Regional Agrícola de Açaí, para apresentar uma palestra sobre esse tema, né? Ela vai mostrar lá o que você, produtor, pode fazer para evitar a deriva do agrotóxico e também ter melhor resultado aí com a aplicação, né? Ter mais eficiência no tratamento que você realiza lá sobre a plantação. O evento começa às 14h lá no Centro de Eventos da cidade de Açaí. Se puder, aproveite, participe.

Vamos ver agora como está o mercado das principais hortaliças colhidas nesta época do ano aqui no nosso estado, acessando o relatório com pesquisa de preços que a Ceasa divulgou nesta última terça-feira, dia 9 de junho. Vamos passar para você os valores médios praticados, então, nesta mesma terça-feira nas unidades regionais da própria Ceasa. Começamos vendo aqui a Ceasa de Londrina, onde o tomate Saladete teve o preço variando aí de acordo com a qualidade, entre R$ 75 e R$ 160 a caixa com 20 quilos, o nabo branco R$ 50 o maço com 3 quilos, pimentão verde com o preço oscilando entre R$ 25 e R$ 50 a caixa com 12 quilos, quiabo R$ 5 a bandeja com 300 gramas e a berinjela, mais bem classificada, né? Berinjela melhor, R$ 50 a caixa com 12 quilos. Já na Ceasa de Curitiba, batata comum especial, 150 saca com 25 quilos. A couve-flor média, 3,30 unidade, pesando mais ou menos aí 1,6 kg. Cenoura comum, com preço médio de R$ 80,00 a caixa com 20 quilos. Alcachofra, R$ 11,00 a unidade. Vagem, R$ 90,00 a caixa com 15 quilos. E a beterraba, R$ 3,50 o maço com 1,5 kg. Bom, era esse, né, o recado que a gente tinha para hoje. Vamos ficando por aqui, desejando a todos vocês uma ótima quinta-feira e até amanhã, tá certo? Quando estaremos aqui de volta, né, para conversar com você, trazer para você e para sua família também mais uma nova edição do programa O Homem e a Terra. Forte abraço, fiquem com Deus e até lá.

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0: E daí, como é que estamos por aí? Tudo certo? Tá tudo bem com você, meu amigo, minha amiga, meu compadre, minha comadre? Rádio ligada, acompanhando a programação por aqui. Aquele abraço especial, aquele bom dia todo especial na companhia da nossa Jornal FM 104,1. Uma manhã de quinta-feira abençoada para você hoje, dia 11 de junho de 2026, início da Copa do Mundo. É hoje, a partir das 2 da tarde tem a abertura da Copa do Mundo. Tem ou não tem? É claro que tem. Maravilha, bom dia!
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0: A rádio do seu coração, a rádio que faz amigos. Você que está nos acompanhando por aqui, aquele abraço especial. Obrigado pela companhia sempre. E vamos junto com música, descontração e prestação de serviço também, tá certo? Obrigado a todos pelo carinho da audiência. Eu te faço companhia até às 6:30 da manhã com música, descontração e prestação de serviço também. Tá de rádio ligado aí? Tá na companhia? Tá na sintonia? Aquele abraço e brigadão por você estar junto comigo aí, beleza? Com a direção geral do seu Constante Scariotti Neto, seu Tino, no departamento comercial Elton Cramp, Luciane Reolon e também o Márcio de Souza, no jornalismo e no esporte Alessandro Cunhasque, Tati Schunemann e também Luiz Henrique. A partir de agora, música boa é destaque pra você. E o WhatsApp tá liberado pra sua interação. Aquele abraço, bom dia!
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0: Liberadaço pra você mandar o seu alô e mandar o seu recadão por aqui. 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
0: Obrigado a todos pela companhia sempre na Jornal FM, já tem gente acompanhando por aqui, obrigado pela sintonia, mandando um alô aqui para o meu amigo Edson Bus, lá de Santa Catarina, acompanhando a programação. Amiga Terezinha Scarparibá, que já tá por aqui. Amigo Augustinho também, aquele abraço. Vamos ver o que o meu amigo Augustinho quer por aqui. Fala, Augustinho. Amiga Terezinha, bom dia.
3: Bom dia, Andrezinho.
0: Opa!
3: Tudo bom?
0: Tudo bem.
3: Dá para você tocar as três cuiabanas?
0: Opa!
3: Com o Tião Carreiro e...
0: Pardinho.
3: Tião Carreiro. Desde já agradeço se for atendida.
0: Valeu, minha amiga Terezinha, seu Augustinho, amigos da linha Piazza acompanhando a programação. Amigo Ataíde, bom dia, Andrezinho, já acordei o bicudo, bora trabalhar. É, bicudo acordado, então bora trabalhar. Que barbaridade. Valeu, Ataíde. Aquele abraço e aquele bom dia. Amigo Ari Minosso, também já de rádio ligado. Alô, seu Ari, aquele abraço, bom dia. Dona Elidia Guiar já tá por aqui também. Alô, Elidia, aquele abraço e aquele bom dia também. Tá certo? Zanoni, Lanchonete Zanoni também por aqui, acompanhando o nosso Brasil Caboclo. Edson e Hudson chegando com as quebradas da noite no nosso Brasilzão Caboclo por aqui, assim, ó.

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0: Atenção pra hora, 5:08.
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0: Hora certa na Jornal, 5:09.
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0: Opa, de volta por aqui na programação.
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0: A nossa Jornal FM 104,1, você de rádio ligado, você acompanhando por aqui, obrigado pela sintonia, vai mandando o teu alô, vai interagindo, vai mandando o teu recado por aqui também. 3565-1033 está liberado para você interagir com a gente na programação da Rádio Jornal FM. Manda o um zap aí!
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0: Olha que maravilha, que coisa boa. Rodrigão já tá por aqui também. Tá no trecho, né, Rodrigo? Ah, como é que tá por aí? Olha aí, ó. Olha aí. Tá no trecho, tá no trecho. Ô, Rodrigão, velho. Um abraço, meu galo. Aí é bonito demais. Valeu, Rodrigo, aquele abraço, acompanhando a programação. Uma ótima manhã pra você, meu galo velho. Obrigado pela companhia e vamos junto até às 6:30 da manhã.
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0: Dona Terezinha Scarpari Bach, meu amigo Augustinho Bach também, aquele abraço. Bom dia, alô, Linha Piazza.

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0: Atenção para a hora, 5h16.

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0: Atenção pra hora, 5h21!
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0: Opa, de volta!
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0: 5 horas e 23 minutos, 5h23. Tem abraço pra mandar pro pessoal aqui. Meu amigo Inácio Miners, lá no Tocantins, acompanhando a programação. Alô, Inácio, aquele abraço, bom dia. Obrigado pela companhia também. Meu amigo Guilherme, ali da reciclagem, acompanhando a programação. Bom dia, Andrezinho. 41 milímetros de chuva na Vila Rural Verdes Campos ontem e vem mais por aí. Valeu, meu amigo Guilherme. Obrigado pela companhia sempre. Grande Guilherme aí, da reciclagem, ouvindo o nosso programa por aqui também, certo? 41 milímetros de chuva, então, ali na Vila Rural Verdes Campos. Valeu, Guilherme, um abraço. Amiga Tere Mota tá por aqui. Alô, Tere, aquele abraço, bom dia, boa manhã pra você, na companhia da nossa Jornal FM. Valeu, Tere, de boa por aí, minha amiga. Obrigado pela companhia sempre aqui no nosso Brasil Caboclo.
1: Bom dia!
0: Acompanhando a programação. Amigo Edílio de Cândio tá por aqui também. Linha Minosso acompanhando a programação. Amigo Edílio!
1: Bom dia!
0: Bom dia, Edílio. Boa manhã pra você também. Minha amiga Iraci do Liberdade tá por aqui. Alô, Iraci, aquele abraço. Gostaria de ouvir a música Tá Com Raiva de Mim, do Chico Rei Paraná. Vamos tocar pra você, beleza, minha amiga Iraci? Bom dia!
1: Bom dia!
0: Acompanhando também por aqui, meu amigo... É, parceiro velho Sinésio Adam, lá da Santa Rosa do Cui, também já tá por aqui. Alô, Sinésio, aquele abraço e aquele bom dia especial pra você. Por aqui também, já de chimarrão pronto, mateando e acompanhando a programação, minha amiga Maria Aparecida Rodrigues. Alô, Maria Aparecida!
1: Aquele abraço!
0: Aquele abraço e aquele bom dia pra você também, na companhia, claro, da nossa Jornal FM 104,1. 5h25, a hora certa, e tem moda boa chegando.
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0: Meu amigo Zanoni, Lanchonete Zanoni, acompanhando a programação. Bom dia, meu galo. Obrigado pela companhia sempre. Tem João Mineiro e Marciano. Ainda ontem chorei de saudade. É moda boa.

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0: Atenção para a hora, 5h29.

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0: Hora certa na Jornal, 5h33.

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0: 5:37, 5:37, desejando pra você uma ótima manhã, obrigado pela sintonia, vai mandando teu alô aí, manda um recadão que eu atendo você por aqui, 3565-1033, você ouviu João Paulo e Daniel, Fazenda São Francisco.
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0: 5:40, 5:40, hora certa. Você que está nos acompanhando por aqui, aquele abraço especial. Obrigado pela companhia e vamos junto com música, descontração e prestação de serviço aqui na programação da Rádio Que Faz Amigos. Vamos então para o fechamento do nosso mercado agropecuário. Fechamento de ontem para você: soja R$112 a saca, milho R$51, trigo R$70, mercado comprador Alar Cooperativa. Boi gordo Nelore R$353,55 arroba, vaca gorda Nelore R$303,50 arroba, bezerro Nelore desmame R$15,66 o quilo vivo, frango R$4,76 o quilo vivo, suíno R$4,49 o quilo vivo, tilápia R$8,82 o quilo, leite R$2,75 o litro. As informações e os valores são do Centro de Estudos Avançados em Economia Aplicada, CPEA.
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0: Opa, voltamos!
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0: Meu amigo Alfredo da linha Piazza, fala Alfredo.
6: E aí, meu amigo Piazinha.
0: Beleza?
6: Tudo bem por aí? Que Deus te abençoe, meu amigo.
0: Opa!
6: Tá mamateando já escutando teu programa.
0: Aí é bonito.
6: Quando possível tocar. Soldadinho de Deus pra nós curtir aqui com a mulher aqui em casa. Bastante chuva, né? Mas já faz parte. Um abraço.
0: Valeu, Alfredo. Obrigado pela companhia sempre. Bom dia. Seu Nélio Fux já tá por aqui também. Alô, seu Nélio, aquele abraço. Bom dia. Obrigado pela companhia. E o meu amigo Laírton Detone também tá por aqui. Alô, Laírton, aquele abraço. Bom amanhecer para você na companhia, claro, da nossa Jornal FM. Certo? 5h43, modão chegando. Sidão tá por aí. Alô, Sidão, aquele abraço e obrigado pela companhia. Tem o Grupo Reponte, já já tem a previsão do tempo, hein? Que tal o caçador de tatu?

0: Não se perca na hora, 5h47.
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0: 9 minutos para as 6 da manhã. Para você que está nos acompanhando, aquele abraço. Obrigado pela sintonia. 17 graus nesse momento, temperatura aqui no centro de São Miguel. O engraçado é que a mínima é 17 agora, né? E a máxima não é para passar dos 19 graus aqui no centro de São Miguel, aqui na cidade de São Miguel do Iguaçu. É 98% de probabilidade de chuva. Chove rápido durante o dia e a noite também. Para amanhã, sexta-feira, dia 12, dia dos namorados, a mínima será de 13 e a máxima de 19. Tempo chuvoso durante o dia, à noite a chuva para e as nuvens diminuem. Sábado, dia 13, mínima de 12, máxima de 21. Sol com algumas nuvens durante o dia, período de céu nublado e noite com muitas nuvens. No domingão, dia 14, mínima de 10, máxima de 19. Sol o dia todo sem nuvens no céu, noite de tempo aberto sem nuvens também. Previsão do tempo para São Miguel do Iguaçu indica chuva até sexta-feira, com temperatura baixa e a máxima na faixa dos 20 graus. Olha só, hoje, por exemplo, não passa de 19. No final de semana, o tempo volta a ficar firme, com a presença do sol e amanhecer mais frio em toda a região. 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
0: Obrigado pela companhia sempre na nossa Jornal FM 104,1. Você que está de rádio ligado aí, acompanhando o nosso programa. Obrigado pela companhia sempre aqui na Rádio que faz amigos. Você que está de rádio ligado aí, vai mandando alô, vai mandando positivo. Claro que eu vou mandando o abraço para você. O zap continua liberado aí, hein?
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0: Maravilha! Manda aí o teu zap, manda o teu alô, que a gente manda, claro, o abraço pra você. Beleza? 4 para as 6, a hora certa, aqui na programação da Jornal. Você que tá de rádio ligado, você que me acompanha sempre, aquele bom dia todo especial. Já já tem a oração da manhã e já já voltamos com a última meia hora de comunicação aqui no nosso Brasil Caboclo. Fechou? Ginigeno, esquina da saudade. Bom dia!

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2: Bom dia, querido povo de Deus. Jesus, eu confio em vós. É assim que se começa um dia. Quem tem fé começa em oração. E em oração, vamos juntos pedir a Deus nosso Senhor graças e bênçãos na batalha de hoje e na batalha da vida, né? Pedindo que o Senhor nos abençoe e nos faça firmes no propósito de servi-lo. Em nome do Pai, do Filho e do Espírito Santo. Amém. Ó Deus, no início deste dia, queremos pedir a cura das feridas da vida sentimental. Ó Deus, por intercessão de Santo Antônio, pedimos que o casamento seja de fato abençoado e o amor constante. Bem sabemos, Senhor, que o matrimônio é um sacramento do amor, comparado ao amor de Cristo para com a Igreja. Por isso, pedimos, abençoai todos aqueles que se sentem chamados à vida matrimonial. Senhor, rezamos pelos namorados, pedindo que no coração de todos os namorados e dos casais haja verdadeiros sentimentos de afeto. Fazei com que cada um contemple no outro o bem e busque uma união abençoada por Deus. Senhor, que nos relacionamentos nunca falte compreensão e harmonia. Senhor Deus, bem sabemos que são muitas as feridas na vida sentimental. Por isso, que o amor seja permanente, o perdão seja constante, o diálogo abundante. Senhor, que todas as feridas da vida sentimental sejam curadas, superadas. Ó Deus, verdadeiro amor, afastai dos relacionamentos todos os perigos, a mentira, o ciúme, a inveja, as tribulações, e que o amor amadureça dia a dia, passo a passo, no caminho da felicidade. Como fruto deste Pai Nosso, peça a Deus, por intercessão de Santo Antônio, a cura das suas feridas na vida sentimental. Pai nosso, que estais no céu, santificado seja o vosso nome. Venha a nós o vosso reino, seja feita a vossa vontade, assim na terra como no céu. O pão nosso de cada dia nos dai hoje, perdoai-nos nas nossas ofensas, assim como nós perdoamos a quem nos tem ofendido. E não nos deixeis cair em tentação, mas livrai-nos do mal. Amém. O Senhor esteja convosco. Ele está no meio de nós. Ó Deus, por intercessão de Santo Antônio, levai todos e cada um a ter saúde no corpo, na alma e na vida sentimental, afetiva, emocional. Abençoai a água, as fotos de família, as roupas dos enfermos, em nome do Pai, do Filho e do Espírito Santo. Amém. Santo Antônio, rogai a Deus pelos namorados, rogai a Deus pelos casais. Amém.
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3: Atenção para a temperatura, 17 graus.
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0: Eita, nós! 6:08! Ah, meu Deus do céu! Amigo Rodrigo Gemin já tá por aqui também. Alô, Gemin! Tá ouvindo aí, Gemin?
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0: Amigo Gemin de Rádio Ligado, valeu, parceiro velho! Tacone! Ô, Tacone, tu tá aqui, meu galo? De Rádio Ligado, acompanhando a programação, ouvindo. Grande Tacone, hein? Rádio Ligado, acompanhando a programação. Ouvindo o nosso Brasil Caboclo por aqui. Valeu, Tacone. Um abraço, bom dia. Claito Valnier tá por aqui também. Alô, Claito. Bom dia, bom dia. Obrigado pela companhia. Vamos que vamos. Amigo Delfim. Alô, Delfim. Alô, Normélia. Bom dia. Bora que bora. Na companhia da nossa Jornal FM 104,1. Tá em missal o Gemin, hein? Em missal ouvindo a Jornal. Aí sim. Valeu, Gemin. Um abraço, meu querido amigo. Ó, o Thiagão Novelli tá junto? Ô, Thiagão, como é que tá por aí, de boa? Grande Thiago, acompanhando a programação por aqui. Volney Bortoluzzi também, Santa Rita, acompanhando o nosso programa. Valeu, Volneyzão, aquele abraço, bom dia. O Gemin indo buscar areia, aí sim, hein? Um abraço aí pro amigo Gemin e pro Thiagão Novelli, ouvindo o nosso Brasil Caboclo. E o Tacone veio por aqui também, valeu, Tacone, um abraço, bom dia, parceiro. Aquele abraço e aquele bom dia pra ti também. Bora!
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0: Pessoal, bora comigo aqui atualizar o valor das chuvas, a quantidade de chuva. Ontem eu pedi na hora do mate e já deu mais chuva ainda, né? Ontem de noite já deu mais umas pancadas. A cada pouco dava uma pancada e acho que já aumentou o valor da chuva. Bora mandar aqui no zap pra mim? 3565-1033. Manda aí, quanto de chuva até agora na sua comunidade e na sua propriedade? Mandou no zap? Manda aí pra mim então no 1033. Bora lá? Manda aí!
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0: Manda aí, quanto que deu de chuva?
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0: 6:14, vai mandando aí, quanto que deu de chuva aí, manda no zap no 3565-1033, aqui o amigo John Lennon, ali de Medianeira, companheiro radialista, já fez parte aqui do time da nossa Jornal FM, passando aqui lá nas bandas de Medianeira, no centro 77mm, no Parque Independência 100mm, no bairro Condá 95mm e a média do interior, ali no município de Medianeira, 100 milímetros de chuva. Olha quanta água já ali no município de Medianeira. Beleza, pessoal? Então, já passando aqui. E na cidade também, um pouco para frente, ali passando Matelândia, céu azul. Também informação do amigo John, 88 milímetros na cidade de céu azul. Alto volume de chuva na nossa região oeste do Paraná. O amigo Kid Tress tá passando por aqui, falou que lá na linha Brasil deu 60 milímetros, confirmando por aqui. A Sema falou que tá chovendo, não dá pra ir lá olhar o piniquinho, que nem diz o seu Asilo. Antônio Stanger, Uruçanga, bom dia!
6: Bom dia, André. Aqui na minha chácara, no acumulado, 88.
0: 88 milímetros na Uruçanga, lá no Antônio Stanger. Claudinho Pereira tá por aqui também. Alô, Claudinho, aquele abraço. Fala, seu Alfredo.
7: Bom dia de novo, Andrezinho.
0: Opa.
7: Aqui no final da linha Piazza, onde eu moro, deu 70 milímetros agora.
0: 70 milímetros.
7: Fui lá ver agora, joguei pra ver o que vai dar hoje.
0: Olha aí, ó.
7: Tá bom, meu amigo?
0: Beleza. Valeu, parceiro, aquele abraço. Linha Piazza, 70 milímetros. Fala, seu Dona Nadira Carminati.
8: Bom dia, Andrezinho.
0: Bom dia.
8: Aqui no sítio deu de ontem, das 5 horas até agora, 80 milímetros.
0: 80 milímetros, Balneário Ipiranga. Valeu, minha amiga Dona Nadira Carminati. Fala, seu Asilo.
9: Andrezinha, aqui é de São Jorge Severo. Eu fui ontem de tarde dar uma olhada lá no meu piniquinho, estava com 40 graus. 40 graus de chuva que deu.
0: Tá bom. Certo?
9: E deu mais umas pancadinhas de noite aí ainda também, tá? E toca para nós assistir as águas de São Francisco e oferece para todos que estão assistindo. Eu tô falando meio rouco, tô com a gripe, Andrezinha, que tu nem queira saber, certo? Obrigado se for atendido. E oferece para todos que estão assistindo, tá?
0: Beleza, então. Valeu, seu Asilo. Claudinho Pereira, chovendo ainda e 80 milímetros na São Vicente. Valeu, Claudinho. Aquele abraço. Obrigado pela sintonia. Tilacão tá por aqui também. Alô, Tilaco, aquele abraço. Obrigado pela companhia também. Valeu, Tilaco, meu querido amigo, acompanhando o nosso programa. Aquele abraço especial. Nova Brasília, lá com o amigo Maicão, mandando aqui pra gente 60 milímetros até agora ali na Nova Brasília. Valeu, Maico, aquele abraço. Dona Melânia também, obrigado pela sintonia sempre. Bora!

0: Zé Vitor, quanto é que deu em Serranópolis? Amigo Vilmar Garcia, quanto é que deu em Serranópolis? Manda pra nós aí, manda no zap, manda aí. Quanto que deu aí de chuva nas cidades vizinhas também? 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Já já vem aí Diego Soares com o primeiro boletim da Copa do Mundo 2026.
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3: Bom dia, ouvintes da Rádio Jornal. Bom dia também aos ouvintes aqui do programa Brasil Caboclo, junto com meu grande amigo Andrezinho. Alô, Andrezinho, bom dia. Boa quinta-feira para você. E estamos a partir de agora, iniciando a nossa grande maratona de informações da Copa do Mundo, trazendo os principais destaques, bastidores, movimentações das seleções, preparação do nosso Brasil e tudo o que acontece dentro e fora dos gramados durante a maior competição do futebol mundial. Aqui você também vai acompanhar na Rádio Jornal uma cobertura completa com notícias atualizadas, análises, curiosidades e os assuntos que movimentam aí o Mundial de 2026. Eu sou o Diego Soares, muito prazer, e junto com você vamos acompanhar cada lance dessa Copa do Mundo aqui na Rádio Jornal e também aqui no programa do Andrezinho no Brasil Caboclo. E Andrezinho e ouvintes aqui da Rádio Jornal, o primeiro destaque que eu trago aqui nesta quinta-feira é de Carlo Ancelotti, que começou a indicar a escalação da seleção brasileira para a estreia na Copa do Mundo. No treinamento desta última quarta-feira, pelo menos, Danilo e Alexandro apareceram entre os titulares nas laterais da equipe. A provável formação tem Alisson no gol, Danilo, Marquinhos, Gabriel Magalhães e Alexandro na defesa. Casimiro, Bruno Guimarães e Lucas Paquetá no meio-campo, Rafinha, Vini Júnior e Matheus Cunha no ataque. A comissão técnica ainda vai realizar novos treinamentos antes da estreia do Brasil nesta quinta-feira, mas a tendência é de uma manutenção da base utilizada por Ancelotti durante as atividades desta semana. A presença de Danilo e Alexandro entre os titulares chama atenção pela experiência dos jogadores, que seguem aí recebendo confiança da comissão técnica para o início da competição. Ainda assim, trazendo essas informações de uma provável formação, escalação da seleção brasileira, ainda é uma dúvida e ainda é uma certa surpresa. Diego, e o Neymar? Bom, o Neymar matou saudade da bola em altinha em treino da seleção, viu? Ele participou de uma atividade de altinha na academia durante mais um treinamento da seleção brasileira para a preparação dessa Copa. O atacante segue em recuperação física e realizou aí trabalhos internos, enquanto o restante do elenco participou das atividades no gramado sob o comando aí de Carlo Ancelotti. A comissão técnica acompanha diariamente a evolução do camisa 10, que trata de um edema na panturrilha direita e ainda busca melhor condição física antes da estreia do Brasil nesse Mundial. A seleção brasileira segue treinando nos Estados Unidos e fará os últimos ajustes aí para entrar com tudo na estreia da Copa do Mundo. Lembrando que a nossa seleção estreia contra o Marrocos neste sábado, dia 13 de junho, às 7 da noite, horário de Brasília. Aqui Diego Soares na Rádio Jornal FM 104,1. Rumo ao Hexa com a Rádio Jornal FM. Valeu, Andrezinho. Até a próxima.
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8: Opa, 6 horas e 27, Dia dos Namorados, é na Bárbara Joias e Ótica aqui de São Miguel do Iguaçu, promoção Amor que Brilha, Momentos que Ficam. 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Zé Hartmann tá por aqui, alô Zé, aquele abraço, bom dia. E o Delfim falou assim, Andrezinho, ó, essa

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2: Onze de junho, manhã de quinta-feira, estamos no outono brasileiro. A lua é minguante, temperatura neste momento aqui no centro da cidade, na casa dos 17 graus centígrados. São 6:32, 6:32. Atenção para as manchetes da edição de hoje do Jornal da Manhã. Secretaria de Saúde de São Miguel do Iguaçu alerta para aumento das doenças respiratórias e reforça a importância da vacinação. Lar dos Idosos de

0: São Miguel do Iguaçu recebe mais de 2 mil fraldas em ação do Comitê Mulher da Sicredi Vanguarda. Ponte Internacional da Amizade terá interdições parciais para manutenção nesta quarta e quinta. Cimepar prevê tempestades nas regiões oeste e norte do Paraná entre hoje, quinta, e amanhã, sexta-feira. No Jornal da Manhã, entrevista o diretor da Secretaria de Meio Ambiente, Marcos Babinski, passa orientações sobre poda de árvores durante o inverno e o descarte de resíduos. No Jornal no Campo, médico veterinário e zootecnista professor Adriano Ramos Cardoso vai explicar como prevenir resfriados em cães e gatos durante as mudanças de temperatura. No giro policial, homem é preso por tráfico de drogas durante a ação da Rotan. Ação conjunta prende 28 mil maços de cigarros contrabandeados e prende 3 pessoas. Loja de Cidade Leste é interditada após denúncias de fraudes contra brasileiros. E ainda na edição de hoje do Jornal da Manhã, esportes. Copa do Mundo começa nesta quinta com recorde de seleções e novas regras. A partida de abertura será entre México e África do Sul. Ancelotti testa opções em treino e dá pistas da escalação da seleção brasileira para a estreia no Mundial. Seleção brasileira masculina de vôlei derrota Irã na estreia da Liga das Nações. São Miguel enfrenta Cascavel na semifinal do Campeonato Brasileiro de Handebol em cadeira de rodas, disputado em São Paulo. São Miguel Futsal, nosso amarelinho do Oeste, perde em casa para o Chopinzinho em duelo pela Liga Nacional. No Jornal da Manhã, loterias, confira os resultados da Loto Fácil, Quina, Loto Mania, Loteria Federal, Dupla Sena e Mais Milionária. 6:35, 6:35 são estas as manchetes da edição de hoje do nosso Jornal da Manhã. 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
0: Olha, o tempo permanece bastante instável no Paraná nesta quinta-feira em função da intensificação de um sistema de baixa pressão e da circulação dos ventos em diferentes níveis da atmosfera que favorecem o desenvolvimento de áreas de instabilidade. Olha, na maioria das regiões paranaenses, as precipitações ocorrem a qualquer hora do dia, acompanhadas em muitos momentos por descargas atmosféricas. No interior, especialmente aqui do oeste, sudoeste, noroeste e norte, há também possibilidade de algumas tempestades, com rajadas de vento e até granizo, mas as mesmas atuam de forma irregular. Olha, as temperaturas no geral variam pouco ao longo do dia em função da maior cobertura de nuvens e das chuvas. Na madrugada de amanhã, sexta-feira, o risco de tempestades persiste em boa parte do estado do Paraná. Olha, 17 graus aqui na área central, neste momento, em São Miguel do Iguaçu. Já tivemos chuva, né, nesta madrugada. Aliás, na linha Brasil, na somatória 60 milímetros, tá bem? O que choveu ontem, né? E na madrugada de hoje, Uruçanga 88 milímetros, linha Piazza 70 milímetros, Balneário Ipiranga 80 milímetros, São Vicente 80 milímetros, Nova Brasília 60 milímetros, Santa Isabel 85 milímetros. Olha, pelas regiões aqui, chuva generalizada, portanto, não só em São Miguel, como também em toda a nossa região oeste do Paraná. Previsão, portanto, para esta quinta-feira, sol com algumas nuvens, chove rápido durante o dia e a noite, são mais 9 milímetros previstos para hoje. Para amanhã, sexta-feira, o cenário mudou. Tempo chuvoso durante o dia, à noite chuva para e as nuvens diminuem. Mais 9 milímetros para amanhã, sexta-feira. Amanhã, sexta-feira, que marca, né, a abertura do nosso quinto Arraiá Junino em São Miguel do Iguaçu, no palco, a super banda Corpo e Alma. No sábado, o musical São Francisco, que você, claro, é o nosso convidado todo especial. Teremos chuva, portanto, na sexta-feira. Para sábado, a previsão é de muitas nuvens o dia todo, com aberturas de sol. Olha o que chama atenção Temperatura mínima para amanhã é de 13 graus. Para o sábado, de 10 graus centígrados, de mínima com 20 graus de temperatura máxima. Portanto, para o sábado, muitas nuvens o dia todo, com aberturas de sol sem chuva. Para o domingo, o cenário será de sol, muitas nuvens durante o dia e períodos de céu nublado. Noite com muitas nuvens, sem chuvas, mínima de 14, máxima de 20 graus. Vamos começar mais uma semana do mês de junho, com sol, muitas nuvens durante o dia e períodos de céu nublado. Noite com muitas nuvens, sem chuvas, mínima de 11, máxima de 17 graus. 6 horas 43 minutos.
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0: Ibovespa fechou a 168.619 pontos, queda de 0,70%. Dólar comercial fechou a R$ 5,17. Dólar paralelo em Foz do Iguaçu é comprado a R$ 4,90 e vendido a R$ 5,23. Peso argentino em Foz do Iguaçu é comprado a R$ 298 e vendido a R$ 269. Guarani, com um real você compra 1.260 guaranis e 1.175 guaranis equivalem a um real. Poupança rende 0,67% ao mês. 6 horas 44 minutos.
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0: Olha, no fechamento de ontem, quarta-feira, soja valia R$ 112,00 a saca de 60 quilos, milho R$ 51,00 a saca, trigo R$ 70,00. Mercado comprador, Lar Cooperativa. Boi gordo Nelore, R$ 353,15 arroba. Vaca gorda Nelore, R$ 303,50 arroba. Bezerro Nelore desmame, R$ 15,66 o quilo vivo. Frango, R$ 4,76 o quilo vivo. Suíno, R$ 4,49 o quilo vivo. Tilápia, R$ 8,82 o quilo. Leite, R$ 2,75 o litro. Olha, as informações e os preços são do Centro de Estudos Avançados em Economia Aplicada, CPEA. Mercado Agropecuário, próxima edição às 11 horas e 40 minutos, dentro do programa Em Dia, com a Jornal 6:46.
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0: Olha, mais fôlego para o produtor rural endividado. O Senado Federal aprovou ontem um projeto que cria uma linha especial de crédito para renegociar dívidas do campo com recursos do Fundo Social do Pré-Sal. A medida atende produtores afetados por perdas climáticas e dificuldades econômicas. No Paraná, o endividamento rural já chega a 10 bilhões e 800 milhões de reais, com juros reduzidos e prazo de até 10 anos para pagamento. A proposta agora segue para votação na Câmara dos Deputados. Notícias Agrícolas, próxima edição às 9 horas e 40 minutos no Manhã da Jornal 6:47.
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0: Loteria Federal, concurso 6.073, vamos ao resultado. Quinto prêmio, 8.362. Quarto prêmio, 74.099. Terceiro prêmio, 87.702. Segundo prêmio, 62.218. E primeiro prêmio, 24.807. Lato Fácil, concurso 3.707. Vamos ao resultado. 01, 02, 03, 07, 08, 09, 10, 13, 14, 18, 20, 21, 22, 23 e 24. 15 acertos, duas apostas ganhadoras. Cada uma levou para casa R$ 722.439,68. Os ganhadores são de Brasília, Distrito Federal e Cornélio Procópio, aqui no Paraná. A estimativa de prêmio agora do próximo concurso, a ser realizado nesta quinta-feira, é de R$ 2 milhões. Aqui na concurso 7.047, anote o resultado, 06, 11, 26, 50 e 61. Premiação 5 acertos, não houve ganhadores, estimativa de prêmio agora do próximo concurso, a ser realizado também hoje, é de R$ 11.500.000. Latomania, concurso 2.935, anote o resultado, 06, 09, 15, 18, 29, 36, 40, 51, 54, 60, 73, 75, 76, 77, 79, 88, 89, 90, 97 e 99. 20 acertos, não houve acertadores, 0 acertos também não, portanto, a estimativa de prêmio agora do próximo concurso, a ser realizado amanhã, sexta-feira, 12 de junho, Dia dos Namorados, é de R$ 1.100.000. Dupla Sena, concurso 2.968, vamos ao resultado do primeiro sorteio. 15, 21, 41, 44, 45 e 46. Premiação, primeiro sorteio, 6 acertos. Não houve ganhadores. Segundo sorteio, anote o resultado. 02, 07, 09, 14, 28 e 39. Premiação, segundo sorteio, 6 acertos. Também não houve ganhadores. A estimativa de prêmio agora do próximo concurso a ser realizado amanhã, sexta-feira, de R$ 3.400.000. Mais Milionária, concurso 362, vamos ao resultado, 04, 13, 28, 31, 40 e 47. Trevos 3 e 6, 6 acertos mais 2 trevos, não houve acertadores. A estimativa de prêmio, portanto, do próximo concurso, a ser realizado no sábado, 13 de junho, é de R$ 63.500.000. 6:50. Esse é o nosso Jornal da Manhã, de segunda a sexta ao vivo, das 6h30 às 8h da manhã. 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Homem é preso por tráfico de drogas durante ação da Rotan. Ação conjunta prende 28 mil maços de cigarros contrabandeados e prende 3 pessoas. Loja de Cidade Leste é interditada após denúncias de fraudes contra compristas brasileiros. 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
4: Olha, 6:55, 6:55, este é o nosso Jornal da Manhã, ao vivo pela Rádio Jornal, agora no FM 104.1. Eu sou o Jones de Souza, cumprimento os ouvintes que interagem pelo Facebook, no chat do YouTube ou no WhatsApp 3565-1033. Olha, deixa o seu comentário, curta e compartilhe a nossa live, estamos juntos, né? Segunda a sexta, das 6:30 às 8 horas da manhã, com o nosso Jornal da Manhã. Daqui a pouco, às 7:30, tem Alessandro Cunhaschi com o Jornal da Manhã Entrevista. E em seguida, o Jornal da Manhã Esportes. Olha, vamos agora com as informações do setor policial. 6:56.
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4: Olha, em Medianeira, um homem foi preso por tráfico de drogas durante uma ação da equipe da Rotan no Parque Independência. Os policiais realizavam um patrulhamento em uma área conhecida pela comercialização de entorpecentes, quando avistaram um suspeito saindo de uma região de mata. Ao perceber a presença da equipe, ele tentou fugir e dispensou um radiocomunicador. Durante a abordagem, foram encontrados R$ 478 em dinheiro. Segundo a Polícia Militar, o homem admitiu que traficava drogas no local e indicou onde os entorpecentes estavam escondidos. As drogas foram localizadas já prontas para venda. O suspeito foi preso e encaminhado à delegacia para os procedimentos cabíveis. Olha, mais uma vez o tráfico tenta se esconder, né? Mas o trabalho de patrulhamento, ação rápida da polícia mostram que a criminalidade encontra resistência aqui na nossa região. O combate às drogas segue sendo um desafio constante, principalmente em locais já conhecidos pelas forças de segurança. Olha, parabéns, né, pela ação. Em Foz do Iguaçu, uma ação conjunta da Polícia Federal e da Polícia Militar resultou na apreensão de 28.500 maços de cigarros contrabandeados na prisão e na prisão, né, de 3 pessoas. Olha, durante monitoramento na região do Rio Paraná, os policiais identificaram embarcações vindas do Paraguai descarregando volumes na margem brasileira. A carga foi transportada até um imóvel, onde os agentes realizaram a abordagem. No local, foram encontradas 57 caixas de cigarros. Isso mesmo, 57 caixas de cigarros. 3 pessoas que estavam no local foram presas em flagrante pelo crime de contrabando e encaminhadas à delegacia da Polícia Federal. Olha, a mercadoria apreendida foi entregue à Receita Federal do Brasil. Tá aí, portanto, mais uma apreensão de grande volume que reforça a dimensão do contrabando aqui na nossa fronteira, né? O trabalho integrado das forças de segurança, mostrando aí a importância da vigilância constante para combater um crime que prejudica a economia e também alimenta outras práticas ilegais no nosso país. Na fronteira, a Prefeitura de Cidade del Este, no Paraguai, interditou por 3 dias uma loja da região central da cidade após denúncias de supostas fraudes comerciais envolvendo turistas brasileiros. A medida foi tomada pela Diretoria de Defesa do Consumidor após o registro de várias reclamações contra o estabelecimento. Um dos casos investigados envolve 2 turistas brasileiros que afirmam ter tido um prejuízo de mais ou menos R$ 97 mil. Segundo a denúncia, eles receberam apenas parte dos produtos comprados, enquanto o restante nunca foi entregue. Outra reclamação registrada recentemente aponta um suposto prejuízo de R$ 22.500 a um turista brasileiro. Olha, diante da reincidência das denúncias, a administração municipal decidiu interditar temporariamente a loja para apuração dos fatos e, claro, proteção dos consumidores. Que cenário! Fica aqui, através do nosso jornalismo, um alerta importante, né? Para quem faz compras na fronteira. Pesquisar, exigir nota e desconfiar de promessas fáceis pode evitar aí grandes prejuízos. Que situação, mano! Olha, em São Miguel do Iguaçu, pontualmente 7 horas. Temperatura na casa dos 17 graus centígrados. Nas ruas Farroupilha e Alfredo Chaves, aqui no centro da cidade. Claro que o movimento ainda é tranquilo. Na rua coberta, a de Cavalca e trecho da Avenida Willy Bart estão bloqueadas para a montagem da estrutura do 5º Arraiá Junino, que acontece neste final de semana, começa amanhã, né, com corpo e alma. E lembrando que a primeira quadra da Rua Farroupilha também está interditada para as obras aí de readequação aqui da nossa área central. Na BR-277 de São Miguel do Iguaçu a Medianeira, o trânsito está fluindo bem, mas a pista está bastante molhada. Por isso, a orientação é para que os motoristas reduzam a velocidade e redobrem, claro, a atenção ao volante. Na Ponte Internacional da Amizade, movimento intenso nos dois sentidos, e na Aduana Brasileira, o fluxo é moderado. Participe você também com informações do trânsito. 7 horas 1 minuto, 7:01, você ouve no Jornal da Manhã depois do intervalo. Jornal no Campo, o médico veterinário e zootecnista professor Adriano Ramos Cardoso vai explicar como prevenir resfriados em cães e gatos durante mudanças de temperatura. 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

0: 7h08, 7h08, manhã de quinta-feira, 11 de junho de 2026. Estamos no outono brasileiro. A lua é minguante, temperatura na casa dos 17 graus centígrados. No programa de hoje vamos falar sobre um assunto que merece a atenção dos tutores. Atenção, proprietários de pets aí. Principalmente nesta época de mudanças, né? De temperatura. Estamos terminando o outono brasileiro para dar início, né, ao inverno. Como proteger cães e gatos dos resfriados e problemas respiratórios? O frio, a umidade e as oscilações do clima podem afetar a saúde dos nossos animais de estimação. Para orientar sobre os cuidados e a prevenção, vamos conversar agora com o professor Adriano Ramos Cardoso. Professor, cães e gatos realmente podem pegar resfriado durante essas oscilações, né? Essas mudanças aí de temperaturas, principalmente nesta época do ano, né? A gente que já vem aí com uma diminuição de temperatura em alguns períodos, períodos chuvosos, períodos de aumento de temperatura, e o inverno está batendo na trave aí, né, professor? Bom dia, bem-vindo.
1: Bom dia a todos. É, de fato, algo muito preocupante. E sabendo-se que você tem vacinas. Mas antes de a gente falar rapidinho, queria fazer um comentário que eu tenho acompanhado nos últimos dois dias. A polêmica em Santa Catarina da pesca da tainha. O que é uma briga e o que é a ação governamental e ação popular. Nós temos uma condição de um litoral vasto, o Brasil é riquíssimo em recursos naturais. E a que ponto que chega o estudo no qual se demonstra que tem que preservar uma quantidade X de animais para que haja uma procriação e desenvolvimento. E o que mais a gente assiste nos vídeos, e até sou um pouco leigo nesse assunto, porque não vivo e convivo diariamente sobre isso, a quantidade de ovas que é retirado desses animais, né? A quantidade de extração da tainha no litoral e a quantidade de ovas que tem em cada animal, cada matriz, aquelas lá, o quanto poderia ter de animais para próximo ano, próxima safra da tainha, e o que chega muitas vezes para nós, que é toda aquela retirada de animais lá, muito deles acaba se perdendo, acaba se estragando, porque é um produto carne, que é jogar na beira da praia. O pessoal vai lá recolher, vão de caminhonetas, vão de caminhões, levam para áreas destinadas para comércio, a população leva embora, mas tem muitos produtos ali que acabam se perdendo. E a gente tem que respeitar as leis, né? Então, olha o quanto está gerando de polêmica um material extrativo, onde aqui no nosso lago se respeita a piracema, se respeita o período de não pesca. E quanto que lá está aquela briga, né? Uma briga feroz em Santa Catarina. Mas tomara que se resolva, eu acho que a preservação tem que ser mantida, né? E assim, numa preservação também a gente tem que entender que existem os atos legais e aquilo que a gente tem que se respeitar. Mas voltando ao nosso assunto aqui, que também é polêmico, que são as vacinas, né, nos seus cães, nos seus gatos, são as vacinas de inverno. Assim como existem as vacinas virais, né, contravirais, em ser humanos, que são aplicados gratuitamente nos postos, nos animais nós temos as vacinas, não gratuita, mas existem as vacinas específicas. Sabia que tem H1N1 do cão, tem
0: do gato também ou não?
1: Os virais temos várias, né, que são interpretadas como agentes causadores de moléstias, principalmente no sistema respiratório, pulmão, vias aéreas, aonde começa com aquele simples espirro, evolui para um desenvolvimento aí da baixa imunidade com outros processos de micro-organismos, como também além dos vírus, abaixando a imunidade, entrada de bactérias, uma pneumonia, levando casos mais sérios. Assim como também a debilidade do animal, para que haja uma deficiência naquele momento, muitas vezes são variações de temperaturas, ambiente, estresse, alimentação, pois todo o processo contínuo e de bem-estar Sendo uma vez preservado, o animal se mantém na sua integridade. Agora, quando nós temos aquelas saídas da rotina, vai viajar na casa do filho, da filha, em outro município, passa o final de semana lá, ou vem o filho com os netos, puxa o gato pelo rabo, pega o cachorro pelas costas, né, leva para um outro ambiente, que esses animais ficam estressados e isso abaixa a imunidade. E um animal não vacinado, ele é propício a desenvolver essas doenças específicas. Quando muda a temperatura, se acentua mais essas condições, porque nós temos um ambiente climatizado, muitas vezes com ar-condicionado, ou um ambiente que nós temos lá numa condição de temperatura que nós estávamos aí na casa dos 20 graus, 18, 20 graus, aí nós caímos para
0: 17 agora.
1: 17. Então veja o que nós tínhamos ontem para hoje, umidade, não sai, se molha, às vezes dão banho nos animais, não secam direito, fica com a pele úmida, podendo desenvolver outros tipos de doenças, né, de pele, e isso acaba acometendo esses animais. Então, o que, que a gente prioriza? Entrada sempre do outono, fazer as vacinações. Existem vacinações semestrais, existem vacinações anuais. Ela te dá uma proteção a mais ao seu animal. Entrar com suplementos, rações de qualidade. Não ficar mudando, né? Deixar que haja. E isso serve para todas as espécies. Se serve para nós, onde nós devemos melhorar a condição de alimentação, utilização de suplementos, vacinas, o animal é a mesma coisa. O que nós não podemos fazer, e a gente sempre fala, é o cuidado no dia a dia. Aquela pipoquinha indesejada, mas ela gosta tanto de uma pipoquinha, ainda mais quem faz uma pipoca caramelizada, né, com açúcar, dá chocolate, dá, um dia dá uma ração, outro dia dá carne, outro dia dá um resto de comida, aí entra um pouco de feijão. Se nós analisarmos nesse contexto das condições virais, e não só somente aquela respiratória, mas aquelas gastrointestinais, um arroz. O cachorro consegue absorver só 50% do arroz que está ali. Ou seja, tu dá um prato de arroz para o cachorro, ele só aproveita metade, outra metade vira fezes. E o que, que ele se aproveita daquilo ali? Então, muitas vezes, é melhor você entrar com uma nutrição de qualidade, ter informações sobre esse assunto e entrar, de repente, então, com uma ração um pouquinho melhor daquilo que está sendo usada, porque aquilo vai fortalecer a imunidade, a parte imunológica do animal. E uma vez o cachorro vacinado, consumindo dietas de qualidade, tendo uma suplementação, dificilmente tu vai gastar com condições extras, né? Então, tudo isso ele deve ser respeitado por qualquer animal, seja seu gato, seja seu cão, seja ele comprado, seja ele ganhado, seja ele adquirido via as ONGs, todos os animais têm que ter o mesmo respeito. Não deixar pegar chuva, ter o cuidado de ficar em ambientes aquecidos, se puder botar uma roupinha nele, e a roupinha não é para passar o inverno inteiro no cachorro, você tem que colocar a roupinha, tirar a roupinha, lavar essa roupinha, né? Utilização de um banho nesse animal, de preferência com shampoos que tem uma condição contra pulga e carrapato, e também que tenha condição de bactericida para poder fazer uma higienização dessa pele. Evitar banhos excessivos nesse período, né, até para não tirar a proteção demais da pele desse animal, uma vez que ele precise de um banho, não um banho rotineiro diariamente, porque nós podemos estar desenvolvimento de doenças de peles, e fazer aplicações das vacinas exigidas. Uma vez por ano, para aqueles que já tomaram as 4 doses da vacina virais para sinomose e parvovirose, se repete anualmente. Aquele que adquiriu um novo cachorrinho, por mais que esteja em dúvida se ele tomou a vacina ou não tomou a vacina, precoriza fazer novamente o protocolo, pode ser aplicado 4 doses, melhor ainda para a imunização, uma vez que agora os laboratórios e os veterinários estão indicando a 4ª dose, dar preferência àquelas vacinas de melhor qualidade, uma vez não tendo condição de comprar, para poder fazer um protocolo, então compra uma vacina, podendo ser a nacional, mas não deixe de aplicar. Um bom vermífugo também faz parte. cuidar esses cachorros que têm o focinho curto, na utilização de coleira, coleiras apertadas, sair para passear aquele cachorro que fica sempre à frente da coleira, né, que parece estar enforcando ele, tendo esse cuidado para não ter machucar ou uma lesão de via de traqueia. São cuidados que a gente tem que ter no dia a dia. E entender que esse cachorro no pátio, na rua, ele entrar na sua casa, tem que ter a higienização de patas, porque ele pode estar trazendo doenças para a família, né? Doenças para os filhos, avós, pessoas que são mais fácil de adquirir algumas doenças específicas por baixa imunidade, como crianças e idosos. Então, fazer a higienização das patas, ter esse cuidado, manter uma saúde bucal muito bem, pois cachorro que consome alimentos que não são rações desenvolve mais tártaro, e isso, com o passar do tempo, ou seja, a idade do animal, esses animais acabam tendo problema de dentição e acaba tendo que perder algum dente, tem que fazer extração e limpeza de tártaro. Isso tudo é custo. Uma vez que você consegue fazer um cuidado especial, manter a higienização, manter aquele ambiente higienizado, você consegue dar uma sobrevida. Chega muitos animais lá na nativa e a gente pergunta a idade dos animais, 18 anos, 20 anos. Isso aí é raro, né? Muitos cachorros chegarem nessa idade, cachorro com 20 anos. É um cachorro e boa performance ainda, porém, sabemos que é um cachorro aí que só ultrapassou, como se fosse a vida humana, mais de 100 anos, né?
0: Olha, importante, né? Importante também todas as orientações que o Adriano trouxe aí para tutores. Tínhamos essa previsão de chuva, mas não com essa intensidade, né? Olha, em pontos aqui em São Miguel, ultrapassando aí os 90 milímetros, né? Uma chuva o dia inteiro ontem, hoje de madrugada chuva, teremos mais chuva para hoje. Enfim, o cenário mudou, né, Adriano Ramos Cardoso?
1: É, preocupa um pouco porque o excesso de chuva começa desenvolvimento fúngicos, brotação de algumas variedades de milho, uma vez que está indo agora para a finaleira e alguns já colhendo. Temos aí o plantio do trigo, algumas forrageiras de inverno, mas o que mais preocupa são essas condições do bem-estar animal no ambiente onde ele está. Se a gente olhar aonde estão as nossas vacas de leite hoje, aonde estão aqueles áreas que não são cobertas, que eles estão em solo, é de chorar, né? Porque hoje, pelo barreiro, pela condição, pela quantidade de volume e pelo tempo que está persistindo, porque a gente não tem visto sol, isso é muito ruim. E isso acaba prejudicando e aí desenvolve inúmeras doenças, né? Como a mastite, uma principal doença que ataca a glândula mamária, e isso acaba prejudicando muito a produção de leite. Mas, enfim, todo cuidado é pouco. Já que está tendo esse clima, ter o cuidado. Nós sabíamos que esse clima seria nesse fator. A última previsão de semana passada foi que a comprovação desse fator esse ano seria na nossa região sul, com muita chuva, temperaturas mais amenas, impróprias muitas vezes para culturas de inverno, e que nós teríamos aí com 88% a 90% confirmado essas provisões. Está aí, né? Chegou mansa e choveu, hein?
0: Choveu. Professor, até terça, um abraço.
1: Um abraço. Dia. Quem sabe terça-feira que vem com sol, pelo menos dá uma secada do que nós temos no nosso pátio, que ninguém aguenta mais esse horror de chuva. Mas melhor ter chuva, né, Jones, do que passar o inverno inteiro seco sem ter o que comer os animais. Pelo menos assim tá brotando pasto, tem ainda um desenvolvimento dessas culturas, desses materiais.
0: Ponto final nesta edição do Jornal do Campo.
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8: Olá, muito bom dia para você que acompanha o Jornal da Manhã. Damos início agora ao Jornal da Manhã Entrevista. Eu sou Tatiele Schunemann e agora são 7 horas e 33 minutos. Manhã de quinta-feira, uma manhã agradável, temperatura na faixa aí dos 20 graus, ameno, ainda tá gostoso o clima aqui em São Miguel do Iguaçu. A chuva deu uma trégua, mas a previsão é que caia mais água ainda para esta quinta-feira. E hoje o nosso assunto aqui no Jornal da Manhã Entrevista é

0: sobre o meio ambiente, questão do descarte irregular de galhos, folhas e resíduos de jardinagem. Ainda é um problema registrado em diversos pontos da cidade. Além de prejudicar a limpeza urbana, esse tipo de material deixado em locais inadequados pode causar transtornos e comprometer o trabalho das equipes responsáveis pela coleta. Aqui em São Miguel do Iguaçu, a coleta desse tipo de resíduo, ela é dividida em regiões. E cada semana, uma região da cidade ela é atendida, ou seja, um conjunto de bairros é atendido para ser feita essa coleta. Fechando então o ciclo de um mês. E para isso, o corte, a poda da árvore, enfim, ela deve ser feito conferindo esse calendário, para não deixar esse entulho acumular aí durante todo o ciclo do mês. E para orientar a população e reforçar as regras para o descarte correto, porque se fizermos isso de forma inadequada, pode gerar multas também, como além, em alguns casos, se enquadrar em crime ambiental. Eu conversei com o diretor da Secretaria Municipal de Meio Ambiente, o Marcos Babinski, que esteve junto com a equipe dele atendendo algumas regiões da cidade, passando algumas orientações, verificando algumas questões também que foram repassadas para a equipe. Enfim, para passar orientações sobre esse descarte. Vamos conferir a entrevista.
1: Nós recebemos um pedido de um morador não identificado, relatando uma situação em que houve uma poda e esse material resultante da poda ele foi depositado num terreno baldio, que não é de propriedade da pessoa que fez o trabalho, e provavelmente alguém veio nesse terreno, imaginamos que seja o dono, e jogou esse material no meio da rua, então causando aí um transtorno para todos os moradores do entorno, né? E impedindo até certo ponto o tráfego normal na rua. Então a gente veio aqui para verificar a situação, porque essa é uma situação que assim, é previsto o morador poder fazer a poda das árvores que estão no passeio público, porém a destinação e a colocação desse material, até que seja recolhido ou triturado, ele tem que ficar num local onde ele não atrapalhe o trânsito. Então o local correto seria a frente da residência da pessoa que fez a poda, no que é, aí, no caso, o passeio público.
0: E para isso, o morador ele tem que ficar ciente que há um cronograma, da mesma forma que existe o cronograma da coleta seletiva, da coleta do lixo orgânico, há também um cronograma para a coleta desses materiais, desses resíduos?
1: Exato, a prefeitura tem uma empresa que presta serviço, né? Nós temos 4 caminhonetes que fazem esse trabalho de recolha desses materiais, tanto material resultante de poda, como material de jardinagem, que quando o pessoal faz o trabalho e coloca na rua, isso é feito. Porém, existe um cronograma, como você falou, e esse cronograma ele gira em uma semana em cada conjunto de bairros, né? Então, esse cronograma já foi divulgado no site da prefeitura. Ele também está à disposição lá, se a pessoa não souber, ela pode entrar em contato com a Secretaria de Meio Ambiente através do 3565-8107 e se inteirar de quando que é o cronograma no seu bairro, para evitar que esse galho ele seque e cause mais transtornos, mais problemas, né? Então existe também uma outra situação, que é o caminhão que faz a trituração. Porém, como nós estamos aí nos meses em que o pessoal faz poda normalmente, esse trabalho ele está sendo muito mais, tem muito mais trabalho do que em épocas normais. Então o caminhão não consegue atender a todo mundo que faz a poda. Então a gente pede para que a população faça as podas buscando seguir o cronograma, para que a gente consiga resolver isso da forma mais rápida possível e que não atrapalhe aí para ninguém, nem para o transeunte, nem no passeio público.
0: E fica um alerta também para olhar o cronograma antes de fazer a poda, porque geralmente A gente vê o caminhão no nosso bairro fazendo essa recolha, vou lá e podo. Aí tem que esperar todo o ciclo novamente para o caminhão passar. Então, pensou em fazer o corte da árvore ali, enfim? Olha o cronograma, vê se está perto do caminhão passar no seu bairro, aí na sua região também. E tem um outro detalhe, Marcos, que qual poda que o munícipe ele pode fazer? E qual é a de responsabilidade do município?
1: Então, todas as árvores que estão no passeio público, em calçadas, que estão fora do terreno, o morador, sim, ele pode fazer a poda. A prefeitura, ele pode solicitar que a prefeitura faça, só que esse é um serviço que também demanda um pouco mais de tempo, mas o morador ele pode fazer, não tem problema nenhum. O que a gente alerta são duas coisas. A primeira é que ele puder fazer essa poda olhando o cronograma, porque isso vai evitar desse material ficar depositado na frente da sua casa. E segunda coisa, é o tipo de poda. O que a gente tem que evitar são aquelas podas drásticas, ou seja, você eliminar toda a copa da árvore, seja ela exótica ou nativa. Então isso tem, a grosso modo assim, ele tem que deixar pelo menos 30% da área foliar da árvore sem tirar, para que ela continue dando sombra, para que ela continue tendo força para se recuperar. Pois nós estamos prestes a entrar aí no inverno e tem árvores que, pela situação de poda drástica, podem até morrer ou prejudicar a volta dessa árvore. E para você substituir uma árvore é um processo bem complicado, pois envolve retirada de raiz, vai ter que às vezes quebrar a calçada. Então o ideal é fazer uma poda consciente, ou seja, deixar uma parte da vegetação na árvore.
0: Aqui já estamos em outra região da cidade, onde uma equipe está realizando o trabalho de trituração de galhos. E qual é a forma correta de deixar os resíduos em caso de gramas e folhas?
1: Nós temos uma situação que é comum acontecer aí no nosso município, porque assim, a empresa que recolhe galho, ela também recolhe os resíduos de jardinagem, restos de corte de grama, restos de pequenas podas, e esse material, ele precisa ser acondicionado em bolsas. Pode ser bolsa de ráfia, pode ser saco de lixo normal, e deixa também na rua na semana que o pessoal vai passar recolhendo os galhos, e daí esse material também é recolhido, tá? Só que ele tem que ser acondicionado em bolsas, primeiro porque favorece e auxilia a rapidez no processo de recolha por parte dos catadores, né? Porque se o pessoal tiver que recolher esse material, eles vão levar muito mais tempo para completar o serviço deles. E esse material ele precisa estar acondicionado para que assim favoreça o trabalho e também evite que animais domésticos esparramem, o próprio vento esparrame esse material na calçada, no passeio público.
0: E a Secretaria, a Prefeitura, ela disponibiliza de um aplicativo para facilitar ainda mais esse serviço, né?
1: Exato. O mesmo aplicativo, chama GeoCidadão, é o mesmo aplicativo que o pessoal consegue informar a questão de lâmpada queimada, pedir troca de lâmpada. Nesse aplicativo, o pessoal pode apontar também onde tem galho para triturar, né? Então, quando o morador fez a poda, uma poda de preferência, uma poda grande, onde tenha volume, ele pode apontar pelo GeoCidadão que essa informação vai chegar via online rapidamente para a gente e nós aí podemos aí programar o triturador para que ele rode nesses pontos, né? A ideia é que ele vá fazendo bairro a bairro, mas quando tem algumas situações particulares, a gente procura atender em função de grandes volumes de poda ou em locais onde atrapalha a circulação. Então a pessoa também tem esse acesso, né? Ela pode ligar na secretaria, mas também quem tiver facilidade em usar o aplicativo, pode usar o aplicativo, porque ele nos dá a informação em tempo real.
0: Então fica a orientação para você que aí usa o celular na palma da mão, às vezes você lembrou, mas não está em horário comercial, a facilidade do aplicativo é essa também, tanto para Android quanto para iOS, que é o sistema da Apple, fica aí a comodidade para você também solicitar o serviço aí na sua região. Em caso de dúvidas, onde que o pessoal pode entrar em contato com a Secretaria?
1: Então, a Secretaria do Meio Ambiente, ela funciona aí no Paço Municipal, a pessoa pode estar indo lá conversar com a gente, ou então pode ligar no 8107, que é um WhatsApp também, 3565-8107, e trocar essas informações. O ideal até, quando for uma poda maior, que ela realmente faça essa consulta, pois como isso gera um grande volume de materiais, de galhos, de folhas, né? Nós também precisamos saber para que a gente consiga organizar o nosso caminhão para triturar em tempo, pois quando seca também não é possível triturar mais, aí tem que ser recolhido somente através do cronograma. Então a gente volta a pedir para a população que acompanhe o cronograma, porque assim vai resultar em menos problemas para todo mundo. As árvores vão continuar tendo o papel dela, que é proteger a fauna, proteger, nos dar sombra, até frutos em alguns casos. Nós temos em algumas situações que a gente tem frutos, né? Então que essa poda não prejudique, apenas que ajude a árvore a cumprir o seu papel.
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0: Bora, gente, que hoje começa a Copa do Mundo. Muito bom dia para você. Sou Alessandro Cunhasco, chegando com o Jornal da Manhã Esportes nesta manhã de quinta-feira. Hoje é dia 11 de junho de 2026. E hoje acontece o jogo de abertura da Copa do Mundo entre México e África do Sul no Estádio Azteca, na Cidade do México. Essa que é considerada a maior Copa da história. Não estou falando em qualidade, estou falando em volume mesmo. São 48 seleções e 3 países sede. É a primeira vez que a FIFA faz essa abertura de Copa. Serão 104 partidas e 3 países sedes, como México, Estados Unidos e Canadá. O torneio vai terminar no dia 19 de julho. Começa hoje. México e África do Sul se enfrentam às 4 horas da tarde. Às 11 da noite tem Coreia do Sul e República Tcheca. México e África do Sul já se enfrentaram em 2010, quando a África do Sul foi sede da Copa. O jogo aconteceu em solo na casa dos anfitriões. Naquele momento, a África do Sul conquistava um empate diante do México. O México tem uma particularidade: as duas melhores campanhas da história, que foi chegar nas quartas de final do Mundial, foram exatamente quando o México foi sede, em 1970. Detalhe curioso é que o Brasil foi campeão. E também em 1986, quando o México chegou nas quartas de final, a Argentina foi campeã. Brasil e Itália em 70, na final 86, Alemanha e Argentina na grande decisiva. A Argentina de Maradona conquistando o título em solo mexicano. Inclusive, essas finais foram realizadas no estádio de hoje à noite, o Estádio Azteca, e vai receber mais de 80 mil torcedores. Bom, já Coreia do Sul e República Tcheca nunca se enfrentaram numa Copa do Mundo. Essa vai ser a primeira vez. Os sul-coreanos que já chegaram na semifinal de Copa do Mundo, é verdade, com a ajudinha da arbitragem, né? Quando eram sede. A primeira vez que a Copa do Mundo fez um Mundial que tinha mais do que um país sede foi justamente quando o Brasil foi campeão em 2002, lá na Coreia e Japão. E a Coreia, naquele ano, eliminando essas seleções como Espanha e Itália, com muita polêmica de arbitragem, conseguiu chegar na semifinal do Mundial, mas acabou parando na Alemanha, que depois faria a final com o Brasil. Lembrando que a seleção brasileira estreia sábado, no próximo sábado, às 7 da noite, contra o Marrocos. E tem muita coisa em aberto ainda nessa seleção brasileira. O Carlo Ancelotti está fazendo alguns testes. Me parece que o Matheus Cunha já aparece com boa possibilidade de começar entre os titulares, de manter a titularidade. E aí entra em questão algumas peças, como o Rafinha, por exemplo, né? O Rafinha vem sendo cobrado por apresentar o melhor futebol dentro da seleção brasileira. Tanto ele, tanto o Vini Júnior não são os mesmos jogadores que atuam no Barcelona e no Real Madrid, respectivamente, né? O Rafinha joga no Barça e o Vini Júnior no Real Madrid. Então há uma cobrança muito grande para que esses jogadores consigam desempenhar também na seleção brasileira. O Rafinha vem de lesão, né? Ficou 3 meses parado, voltou recentemente na reta final do Campeonato Espanhol e entende que também precisa melhorar nesse sentido. Bom, o Rafinha comenta até sobre as críticas, né, que vem recebendo.
1: Cara, obviamente que vestir a camisa da seleção a gente quer sempre, né? Quando a gente está bem fisicamente, a gente quer sempre estar presente. Eu sofri com algumas lesões na temporada passada, onde pela seleção perdi metade dos jogos, né? Perdi metade dos jogos, então eu particularmente fico muito mal, assim, de não poder estar presente, não poder estar participando. Mas sempre que eu tô vestindo a camisa da seleção, ou nos clubes, enfim, eu sou uma pessoa que eu sempre dou o meu melhor em prol do clube, da seleção, e eu sempre vou continuar fazendo isso até aonde meu corpo permitir que eu faça isso. E acho que o Mister, ele tem total confiança. Ele conseguiu me acompanhar de perto pela seleção, mas ele já me acompanhava na Espanha, então várias vezes também já conversamos. Ele é um cara que sempre, mesmo sendo muito rival, a gente sempre teve uma boa relação. Eu diria que muitas vezes eu, por ser uma pessoa que tem uma autocrítica muito alta, eu me cobro muito mais do que o Mister propriamente dizendo. Então acho que eu tento me provar mais do que eu sou capaz do que acho que eu deveria provar para o Mister, e acho que ele está muito contente com aquilo que eu venho entregando nos treinamentos e nos jogos, mas eu particularmente eu sei que eu posso fazer muito mais e eu estou buscando esse melhor ainda.
0: Bom, Rafinha, falando sobre essa questão de ter que melhorar, né? Essa é uma questão importante, e também falou sobre a formatação da seleção brasileira e essa estreia, né, para a Copa do Mundo. O que esperar? Afinal de contas, está chegando a hora, né? Copa do Mundo, a gente já vai sentir o clima a partir de agora, com o início oficial, né? O start oficial hoje. E aí a gente vai ter uma noção, né, do que vai ser essa Copa do Mundo, que além de 48 seleções, vai ter muita coisa diferente acontecendo. Você vai reparar aí que foram atualizadas algumas regras. Por exemplo, a substituição, o cara não pode demorar mais 10 segundos. Se ele demorar mais 10 segundos para sair, vai ficar um minuto fora. Então, vai ter bastante coisa diferente aí que a gente vai ver nessa Copa do Mundo. E a seleção brasileira ainda precisa se achar, né, numa formatação.
1: Eu tô de acordo com tudo que tu falou. Acho que realmente ofensivamente a gente tem uma força muito grande, mas só ofensivo não vai ganhar a Copa, né? E a gente tem consciência disso, a gente sabe que defensivamente, se tu estiver defendendo bem e não tomar gol, né, pelas características que a gente tem, a chance da gente fazer um gol no jogo, ela é muito grande. Então acho que é um ponto importante que a gente tem que treinar bastante, que é a parte defensiva, e acho que se a gente conseguir defender bem durante o jogo, né, a possibilidade da gente ganhar os jogos, ela é muito grande. E só um ponto que eu acho que esses dois jogos, que, né, Panamá e o Egito, acho que a gente defendeu bem. Não, poderia defender melhor, sim, teve momentos que a gente poderia ter defendido melhor, mas acho que a gente defendeu bem, porque dos três gols que a gente levou, um foi de bola parada, um foi uma falha nossa e um foi um golaço que, né, não tem muito o que fazer. Então acho que, propriamente dizendo, defendendo, acho que a gente defendeu bem, a gente não deu oportunidades deles criarem oportunidades perto da nossa área, e tem coisas no futebol que é inevitável.
0: Muito bem, tá aí o Rafinha. Rafinha que precisa, né? A seleção precisa encaixar um esquema, encaixar várias situações. Precisa melhorar o seu desempenho, principalmente defensivamente, para uma seleção mais equilibrada, né? Que chegue à frente e que possa decidir. Bom, provável seleção brasileira por enquanto: o Alisson no gol, Marquinhos, Casemir, o Alisson no gol, Danilo ou Ibanhas na lateral direito. O Ibanhas é um zagueiro, viria improvisado aí, mas jovem, né? O Danilo tem 35 anos. O Marquinhos, Gabriel Magalhães, Alexandre também, que é experiente, ou Douglas Santos. Casemiro, Bruno Guimarães, Lucas Paquetá, Rafinha, Matheus Cunha e Vinícius Júnior. Essa é a provável seleção, por enquanto, né, na atividade, que deve enfrentar a seleção do Marrocos no próximo sábado, às 7 horas da noite. Bora! Bom, para destacar, o Amarelinho do Oeste ontem jogou pela Liga Silver, né, e acabou perdendo para a equipe do Chopinzinho pelo placar de 3-2. Resultado amargo. O Chopinzinho abriu 3-0. São Miguel teve que correr atrás do prejuízo. Quase empatou, mas ficou nisso. Um dos que anotaram gols, um dos gols, foi o Galinho, que fala desta derrota.
2: A gente sabia que seria um jogo difícil, que a gente tinha que estar atento a todo tempo, né? A gente começou o jogo bem, até faltando ali 7 minutos, eu acho que a gente estava melhor na partida, e a gente tomou um gol, não sei se sentiu, mas aí na consequência ali nós tomou o segundo e o terceiro. E para tirar 3 gols é difícil, mas a gente foi para o intervalo, conversou com o professor, viu o que o professor tinha para falar para a gente voltou com outra postura, conseguimos fazer dois gols ali. E pressionamos, tentamos até o final. O time tem que mostrar isso, que tem que tentar até o final. Enquanto tem tempo, tem que estar tentando. E a gente fez de tudo, mas não saiu com resultado positivo. Mas tirar bons frutos dessa partida, ver o que errou, que domingo a gente já tem um jogo duro aqui contra o Marreco pela Série Ouro e levantar a cabeça, que é só o começo.
0: Muito bem, tá aí o Galinho. São Miguel joga contra o Marreco domingo às 8 da noite. Transmissão ao vivo da Rádio Jornal, tá bom? 8 da noite, ginásio Gelson Marcelino. E olha, o Campeonato Brasileiro de Handebol em Cadeira de Rodas 2026 está acontecendo nesse momento. E claro, São Miguel do Iguaçu tá lá e tá na semifinal. Tá acontecendo, a competição está acontecendo lá no Centro de Treinamento Paralímpico em São Paulo, reunindo as principais equipes e atletas da modalidade do país. A competição, que vai, já está prestes a terminar, está na semifinal. O São Miguel enfrenta Cascavel, duelo paranaense nessa semifinal. São Miguel, que já na fase de grupos passou por Maringá, São Carlos e Campinas, enfrenta daqui a pouquinho, hein? A bola deve estar rolando lá já, vai começar a rolar. 8 da noite, ou quicar, né? Que é handebol. Às 8 da noite vai começar a partida entre São Miguel e também Cascavel, valendo uma vaga na decisíssima, na grande final. E olha, a seleção brasileira masculina de vôlei derrotou o Irã pelo placar de 3-1 ontem na abertura da Liga das Nações de vôlei. O próximo jogo da seleção brasileira masculina na Liga das Nações vai acontecer contra a Bélgica. A partida acontece hoje às 8 da noite, horário de Brasília, lá no ginásio Newton Nelson, em Brasília. Segundo duelo aí da seleção masculina de vôlei. Lembrando, hoje à tarde, 4 horas, começa a Copa do Mundo com México e África do Sul. Dito isso, quero lembrar que está chegando Luciano Guilhom. Eu volto às 11 com a Tati. Até lá.
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7: Na Jornal, 8 horas 1 minuto.
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0: Não tem como, né? 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

0: Bom dia, bom dia! Aqui estamos com você novamente em 104,1 FM com mais um programa, mais uma edição do nosso Manhã da Jornal. Hoje, quinta-feira, dia 11 de junho, estamos vivendo o outono brasileiro, dia da Marinha Brasileira e dia do Educador Sanitário. Nesse dia 11 de junho, a Igreja Católica celebra o dia de São Barnabé e Santa Paula. Quem nasce hoje é do signo de Gêmeos. Estamos com a Lua na fase minguante, faltando aí 203 dias para a gente concluir o ano de 2026. A temperatura neste momento aqui no centro de São Miguel do Iguaçu é de 16 graus e meio. Tempo encoberto, pré-anunciando aí novas pancadas de chuva. Olha, choveu bastante ontem. Essa madrugada também tivemos aí pancadas de chuva. Agora no comecinho da manhã, novamente. E ao que tudo indica, teremos de novo, né? Um dia assim, né? Encoberto com chuva a qualquer momento do nosso dia. Vamos juntos, então, até às 10. Com boa música, com alegria, para deixar aí a nossa manhã ainda mais gostosa, ainda mais especial.
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0: 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Agora são 8 horas e 10 minutos.
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0: Uma quinta-feira de bênçãos e renovação. Que você sinta a presença de Deus em cada instante e que Ele ilumine o seu caminho. Que seu dia seja repleto de momentos felizes. Lembre-se, o Senhor te guiará sempre. Para você, uma linda e abençoada manhã.
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0: E o seu dia começa muito bem na nossa companhia. Trazendo a primeirinha de hoje, Vitor e Léo, Deus e Eu no Sertão. Ótima quinta, até às 10. A gente tá junto, eu, você e o Manhã da Jornal.

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4: O que dizem os astros para Áries, Touro, Gêmeos e Câncer?
5: Áries.
6: Alô, ariano, arianda, muito bom dia. Olha, as interações com quem poderá expandir os seus pontos de vista serão ainda mais promissoras nesse momento. Acolha o olhar que vem do outro para enriquecer a jornada pessoal. A vida deseja novas perspectivas. Cor de sorte para o dia de hoje, preto. Por maior que seja o desejo de caminhar com solidez e segurança, agora a capacidade de sonhar e se descolar da realidade lhe permitirá alcançar o crescimento que tanto deseja. Deixe a imaginação fluir. Cor de sorte para hoje, verde. Antigos pensamentos insistirão em retornar à mente agora e você deverá enfrentar o que precisa ser resolvido. Encare o momento como uma oportunidade para ressignificar memórias. Renove o que for preciso. Cor de sorte para hoje, bege. Canceriano, canceriana, sua sensibilidade aumentará à medida que der espaço para suas emoções emergirem. Cuide do ambiente ao seu redor para que você possa escutar as mensagens que a sua alma trará. Sua intuição é guia. Cor de sorte para o dia de hoje, laranja.
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6: E vem comigo, 3565-1033. Mande pra cá, né, a sua mensagem. A mensagem de voz, de texto, para você fazer parte também aqui da nossa programação, né? Vamos juntos até as 10 horas da manhã com alegria, com as melhores músicas e, claro, com a sua participação. Simbora lá! 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
6: 104,1, essa é a sua estação. 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
6: Hugo e Thiago por aqui com gosto de café amargo. Pra você, uma ótima manhã. Oh.

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2: Muito bem, mais uma vez, bom dia aos ouvintes da Rádio Jornal. Aqui Diego Soares no 104,1 da Rádio Jornal FM, trazendo aí as informações da Copa do Mundo. Começamos hoje essa jornada esportiva, né, da maior competição de futebol mundial. E a nossa seleção, lembrando que estreia neste sábado às 19 horas, horário de Brasília, contra a seleção do Marrocos. E uma incerteza aí, hein? O governo do Irã ameaçou abandonar partidas da Copa do Mundo em caso de protestos políticos durante os jogos da seleção iraniana nos estádios. Segundo o ministro dos esportes do país, Ahmad Donamali, a Federação Iraniana de Futebol comunicou à FIFA que a equipe poderá deixar o campo caso ocorram manifestações com bandeiras consideradas não autorizadas ou slogans contra o governo iraniano. A preocupação das autoridades iranianas é maior para a partida contra o Egito, marcada para Seattle, nos Estados Unidos, durante a Semana do Orgulho LGBTQIA+, na cidade. O Irã estreia na Copa do Mundo diante da Nova Zelândia e também enfrenta a Bélgica na fase de grupos. A FIFA ainda não comentou oficialmente a declaração do governo iraniano. Bem, o técnico Carlo Ancelotti passou pelo tradicional trote de aniversário nessa semana, né? Durante o treinamento da seleção brasileira. Aconteceu na quarta-feira em Nova Jersey, nos Estados Unidos. O treinador italiano completou 67 anos de idade e precisou atravessar o chamado corredor polonês. Sabe como funciona, né? Recebe brincadeiras dos jogadores ali no início da atividade, o clima do treino fica outro, até mais leve, né? Foi de descontração, mas também, claro, de concentração total para a estreia do Brasil na Copa do Mundo diante do Marrocos. Além do trote em Ancelotti, o treinador da seleção brasileira contou ainda com a presença do cineasta americano Spike Lee, que acompanhou parte das atividades da equipe. Brincadeiras à parte, a nossa seleção está ali, empenhada para trazer esse hexa. E esse hexa vem aqui também na Rádio Jornal. Aqui Diego Soares.

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2: Leonino, leonina, muito bom dia. Olha, para elaborar as emoções que lhe atravessarão ao longo do dia, compartilhe seus sentimentos com quem você confia. Sentir-se seguro é mais importante que entender o que se passa em seu interior. Confie. Cor de sorte para hoje, vermelho. Virgem. Olha, você deverá se equilibrar entre desejos pessoais e sonhos conjuntos. Entenda que não será preciso abrir mão do que é seu para viver bons momentos em parceria. Com carinho e honestidade, há espaço para tudo. Cor de sorte para hoje, azul. A organização prática da vida deverá ser feita levando em consideração as demandas da mente e também do espírito. Não subestime necessidades subjetivas ao criar uma rotina equilibrada. Cuide-se integralmente. Cor de sorte para o dia de hoje, amarelo. Escorpião. Sua capacidade de descer às profundezas de si mesmo deverá agora impulsionar a força de retornar à luz e espalhar todo o seu brilho. Renove as energias para viver um ciclo com mais leveza e descontração. Cor de sorte para o dia de hoje, branco.
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2: É isso aí, pode mandar recado para cá, 3565-1033, e faça parte da nossa programação também, interaja comigo através do nosso WhatsApp, fique à vontade para estar conectado, acompanhando, prestigiando e interagindo por aqui também. Falando em interagindo, né, deixa eu cumprimentar já a Neuci Ferreira. Bom dia, Neuci, obrigada aí pela audiência, pela companhia. Também o Valdemar Fogaça, lá da comunidade de São Jorge, informando que já choveu 70 milímetros até agora, né, Valdemar? Porque pode chover mais, o tempo está preparado e a qualquer momento pode vir uma nova pancada de chuva. Realmente surpreendendo aí os volumes de chuva que já caíram sobre aí os setores, né?

0: diferentes lugares aqui do nosso município. Claro que em volumes também diferentes, né? Aqui na região central, por exemplo, tivemos aí praticamente 60 milímetros de precipitação. Só um Jorge, que é logo ali, deu 70, né? Em outras comunidades, volumes menores ou maiores do que esse. Mas graças a Deus, uma chuva tranquila, né? Sem vento, sem temporal, sem granizo, que coisa boa, né? E a temperatura ainda tá agradável, mas a tendência é o quê? É o quê? Diminuindo, né? Amanhã já é para estar um pouco mais frio, 11 graus, sábado 9, domingo já tem previsão de novo de pancada de chuva, né? Teremos aí 12 graus de mínima. Para segunda-feira já tem 8, depois tem 7, depois tem 9 de novo e assim vai indo, né? É aquela montanha russa, né? Meu Deus do céu, frio mesmo de verdade, a princípio, né? Porque tudo pode mudar e tudo pode acontecer. Até porque temos muitos dias pela frente e o inverno oficialmente nem começou ainda. Mas ali, ó, pro dia de São João, pelo menos essa é a perspectiva, teremos aí entre 4 e 5 graus. Tendência da branquinha aparecer de novo, né? Lá pelo dia 24, 25 de junho, se nada mudar até lá, né? Mas a gente vai informando você, claro, diariamente também aqui dentro da nossa programação. 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
0: Essa é a frequência certa, né? Então fique por aí, mande o seu recado pra cá, faça parte diretamente aí da nossa programação, que também conta com o apoio sempre especial de Camargo Tintas. 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
0: 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Daqui a pouquinho eu volto com as últimas previsões dos astros.
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0: Alô, alô, alô, sagitariano, sagitariana! Olha, você sentirá necessidade de fortalecer os vínculos com seus familiares e este será um bom momento para investir nessa aproximação. Demonstre seus sentimentos, sinta-se acolhido por quem você ama. Cor de sorte para o dia de hoje, cinza. Por mais eficiente que você possa ser agora, precisará de apoio para resolver certos obstáculos do caminho. Recorra a quem poderá somar forças para lhe ajudar a encontrar as devidas soluções. Compartilhe! Cor de sorte para hoje, preto. Aquário. Ao honrar a sua singularidade, você permitirá que suas relações cresçam com mais respeito e equilíbrio. Lembre-se que o amor próprio é a base para a construção de laços saudáveis. Reconheça o seu valor. Cor de sorte para o dia de hoje, azul claro. Você se sentirá mais seguro para caminhar ao estabelecer certos limites na sua própria jornada. A prudência e a maturidade poderão evitar obstáculos desnecessários. Respeite suas reais condições. Cor para hoje, marrom.
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0: É a que toca sucesso, inclusive o que você quiser ouvir. 3565-1033. Mande aí.
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0: 8h44, a hora certa. Bora de sucesso. Panda e Gustavo Lima. Calcinha de renda. Ótima quinta-feira pra você.

0: Salve de palmas.
1: Tá aí, sucesso de Panda e Gustavo Lima com Calcinha de Renda. Alô, Ivanir Signorelli, ótima manhã pra você. Obrigada pelo carinho, pela companhia também. Mande aí, 3565-1033. Rádio Serviço. Atenção, atenção, Evanice Medeiros Silva. A sua carteira, ela foi encontrada ali na loja Pro Saúde, ou seja, você fez as suas compras, acabou esquecendo a carteira ali na loja, né? As meninas encontraram e está à disposição para retirada. Alô, Evanice Medeiros Silva, se você estiver acompanhando a nossa programação, só passar aqui na loja Pro Saúde do ladinho da nossa emissora ou entrar em contato com o pessoal ali para receber de volta, então, né, para o pessoal fazer a entrega para você da sua carteira. Evanice Medeiros Silva. Ou então, entre em contato aqui na nossa emissora que a gente retransmite aí as informações necessárias, ok? Evanice Medeiros Silva, então, a sua carteira encontra-se à disposição na loja Pro Saúde, aqui do ladinho da nossa emissora. Agora 8h48, daqui a pouquinho a gente volta com muito mais. 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

0: Que vamos, esse é o nosso Manhã da Jornal, tá chegando agora, seja bem-vindo, bem-vinda, pra você que já tava por aí também, o nosso carinho e o nosso bom dia. Já mandou aquele zap pra cá? Não ainda? Então faça o seguinte, 3565-1033, fique aí à vontade, né, à vontade pra participar da nossa programação. 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E olha, daqui a pouquinho vai ter um recado daqueles, né? Para os homens, principalmente, que estão ouvindo a nossa programação. Para as mulheres também, né? Tenho certeza que elas vão gostar do recado. Então, não desliga, não muda a sintonia, fique por aí que já já tem um super recado por aqui. 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
0: 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E vamos fechando a nossa primeira hora por aqui com Eduardo Costa. Imagina eu.

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6: Secretaria de Saúde de São Miguel do Iguaçu alerta para aumento das doenças respiratórias. 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
6: Excelente manhã de quinta-feira, hoje, dia 11 de junho de 2026. Estamos no outono brasileiro. Temperatura aqui na região central de São Miguel do Iguaçu é de 18 graus. A Secretaria de Saúde de São Miguel alerta para o aumento das doenças respiratórias, com a chegada do frio. A maior circulação do vírus da gripe e de vírus sincial respiratório, que afeta principalmente crianças pequenas. A orientação é reforçar os cuidados, lavar as mãos, manter ambientes ventilados e evitar aglomerações quando não houver sintomas. A vacinação contra a gripe está disponível nas unidades de saúde para os grupos prioritários em São Miguel. Em caso de falta de ar, febre persistente ou piora dos sintomas, procure atendimento médico.
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6: Brasil e Bélgica se enfrentam nesta quinta-feira às 20h pela Liga das Nações Masculina de Vôlei. A seleção brasileira busca a segunda vitória seguida após estrear com triunfo sobre o Irã por 3-1. A Bélgica também venceu a primeira rodada ao bater a Bulgária pelo mesmo placar. O Brasil tenta conquistar seu segundo título da competição, vencida pela equipe em 2021.
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6: Mega Sena sorteia prêmio acumulado em R$ 8 milhões nesta quinta. Inscrições para o novo PSS de professores em Santa Helena seguem abertas até 16 de junho. 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E você segue na companhia de Luciane Reulon e o Manhã da Jornal.
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Agora são 9:11, né? 9:11, hora que passa rápido demais. E você? Tá aí curtindo a nossa programação, tá gostando? Então tá bom demais também, né? Mande a sua mensagem pra cá, 3565-1033. Peça o seu sucesso dentro do perfil musical da nossa programação Manhã da Jornal, né? Aí a gente atende sim com todo carinho, com todo prazer, nessa manhã maravilhosa, hoje de quinta-feira. Hoje, quinta-feira, né? Dia 11 de junho, 2026. Ainda estamos vivendo o outono brasileiro. No dia de hoje, recordamos o Dia da Marinha Brasileira, Dia do Educador Sanitário. E a Igreja Católica celebra também o dia de São Barnabé e Santa Paula. Quem nasce hoje é do signo de Gêmeos. Faltam 203 dias para a gente finalizar 2026. A Lua está na sua fase minguante, temperatura de 16,3 graus centígrados. E você já mandou a sua mensagem para cá? Não mandou ainda? Então manda, né? 3565-1033, mensagem de voz ou de texto. Já cumprimento por aqui amiga Islanda, Edneuza da Silva, Cleusa Herzen, também sintonizada, Maria Xavier Ribeiro. Bom dia, menina Lu, que Deus abençoe você e sua equipe e todos que estão ouvindo a programação da rádio. Alô, Teres Pis, também. Ótima quinta-feira, Lu, e a todos os ouvintes. Valeu, Tere. Obrigada pela companhia, pelo carinho da audiência sempre. Vamos juntos até às 10 horas da manhã, falando para você num apoio especial de Combate Max Móveis e Eletros, que transformam o seu lar. 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Agora são 9:40. Opa! 9:40 não, né? 9:15. 9:15. Marília Mendonça, Infiel.

0: Nossa, a rainha da sofrência com a música Infiel aqui no nosso Manhã da Jornal. Agora são 9 horas mais 18 minutinhos, 9:18. Hoje é quinta-feira, né? Mas amanhã, sexta-feira, dia 12 de junho, é uma data comemorativa importante, né? Pra quem não tá ligado ainda, gente, amanhã é dia dos namorados. Isso mesmo, né? Então, para os desavisados aí de plantão, olha, tem um recado especial, principalmente para você homem, né? Porque a mulherada gosta, assim, não vem dizer que não gosta de ganhar presente no Dia dos Namorados, que gosta. Os homens, alguns se importam, outros nem tanto, mas olha, tem uma dica especial por aqui. E a gente quer saber de você, mulher, que está aí acompanhando a nossa programação, se você realmente concorda com esse recado que a gente vai trazer agora. Então, se liga!
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0: Olha, amor não se compra não, mas presente sim. Então, compre um presente de Dia dos Namorados, porque toda mulher espera. É ou não é verdade?
3: Vocês viram que agora tá chegando o Dia dos Namorados? Vocês que são marido e namorada não precisam se incomodar, vocês só precisam comprar. Porque mesmo que a mulher diga que não precisa, nós esperamos um presentinho, viu? Pode ser coisa simples. Pode dar um brinco, um anel, uma pulseira, uma corrente, uma correntinha, um corretão, uma maquiagem, um batom, um blush, uma sombra, um rímel, pode dar um esmalte, pode dar uma camiseta, uma camisa, pode dar uma jaqueta, uma pullover, agora que tá frio, pode dar um pala, pode dar uma calça, uma coringa, um slack, uma legging, roupa de academia, pode dar um tênis, uma sapatilha, um sapato, uma bota de borracha, uma bota mais alta, pode dar uma havaiana, havaiana não queremos. Pode dar também uma coisa pequena, um carro, um trator, só uma lembrancinha, uma airfryer, uma cozinha nova, uma geladeira, uma pia. Pode dar um perfume, pode dar creme, pode dar uma bicicleta, pode dar uma moto, pode dar uma viagem, uma flor, não, flor também, flor é acompanhamento. O que vocês dão de presente? Vocês dão junto uma florzinha, viu? Levar jantar também não conta como presente, levar jantar é obrigação de vocês, de ir lá no jantar vocês também dão um presente. Acho que seriam essas opções assim, que eu gostaria de ganhar, que toda mulher precisa. Então se vocês dizem não sei o que, agora vocês sabem. O que eu esqueci ali? Tá dado o recado, bicho velho. Agora vocês pichem no presente. Espero não ter criado discórdia.
0: Viu só que recado importante aí pros homens de plantão, especialmente? Qualquer presente, né? E se for uma florzinha acompanhada de mais um, de preferência. Eu quero saber de vocês, mulheres que estão ouvindo a programação. É ou não é a mais pura verdade isso aí, né? E para quem gosta de um presentinho mais simples, assim, um trator, um carro, também tá valendo, né? 9 horas mais 21 minutinhos, 9:21. O que você achou desse recado aí, hein? Manda aí para mim, 3565-1033.
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0: 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A gente tá junto com você. 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Ah, meu Deus do céu, Fátima Maculã, bom dia menina Lu, tudo bem? Ela falou o seguinte, deixa eu até aumentar um pouquinho aqui, Alô, Jovino Maculã! Tá na escuta? A Fátima, ela gostou da lista, viu? Será que tá faltando alguma coisa? Ah, sempre falta, né, amiga Fátima? Nunca é assim, completa, completa. Mas aí tem algumas opções pros homens que dizem: ah, eu não sei o que que eu vou presentear, o que que eu vou dar de presente, né? Jesus amado, tem tanta coisa, mas tanta coisa. Ali dizia menos chinela havaiana, mas até esse a gente tá aceitando, né, amiga Fátima? Massagem, kit da beleza, olha só as sugestões, né? As mulheres estão mandando. Bom dia, Lu, é isso aí, memes, tudo isso nós gosta. Aí ficou o recado, nada de só florzinha ou chinela havaiana. Quem mandou essa? Quem mandou essa aqui? Deixa eu ver. A Lucilene Lameira, isso aí, viu, Lucilene? E nada de coisinha só pra casa também, né? A gente gosta de muito mais, de muito mais. Aí o Ivani falou: Lu, amei o recado, concordo plenamente. Um presente é sempre bom demais, né? E a Beatriz, bom dia, adoro ganhar presente, mas... como é que é? Jesus amado, não entendi nada que você escreveu aí, amiga Beatriz. O que que é? A situação, não sei o que, não sei... Não, tá meio embaçado esse negócio aí. Explica direito aí que eu não entendi. Amiga Fátima dando risada, né? O que que a Zuleide vai falar? Mas eu tô só esperando, né, Zuleide? Mandem aí que durante a programação a gente vai dando recado e principalmente chama o marido, o namorado pra perto pra escutar, né? Quem sabe assim dá uma clareada nas ideias, né? Nas opções para amanhã. Já pode comprar hoje, né? Pra garantir, pra não esquecer de verdade. 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Enquanto elas mandam o recado por aqui, a gente fatura e já já eu volto lendo mais mensagens no nosso Manhã da Jornal.
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0: Agora são 9h31, 9h31, seguimos por aqui com a nossa programação Manhã da Jornal. E olha, cada recado que tá vindo aqui no nosso WhatsApp, que a gente dá risada sozinho, né? Olha só, a enquete da discórdia, não, né? Pelo amor de Deus. Mas chegaram umas sugestões aí de presente que não tava na lista, né, dona Azuleide? Azuleide Barbosa fez uma excelente sugestão. Olha, um pix de Milão, viu, Dirce? Já tá ótimo. Coisa boa, Azuleide, ótima, ótima essa, viu? Ótima dica. E a amiga, a Neide tá mais assim, pacífica, né? O que que ela falou aqui, a Neide? Deixa eu ver.
1: Um presente do marido, um abraço e um beijo bem forte. Já tá bom demais. Epa! Tá de bom tamanho.
0: Ô, Burdog, fica a dica, hein? Fica a dica. Quem mais que mandou aqui pra mim? Deixa eu ver. Esse aqui nem se identificou. Quero ver. O Vercelino? Ai, ai, ai, bom dia, minha namorada quer ganhar um rei, ele falou, porque ela tá com muita raiva, não, com muita vontade de me dar uma surra, não sei porquê, 100% razão, diz ele. Ah, meu Deus do céu, vamos brigar não, meu povo, vamos brigar não, aproveita o dia aí pra fazer as pazes, né? Deixa eu ver o que a Maria Xavier Ribeiro falou pra mim aqui. É, aqui em casa, eu não vou dizer quem é, né, Marino? Não vou dizer quem é. Falou o seguinte: porque dia dos namorados e não é dia das namoradas. Ele me disse, é dia dos namorados ganhar presente. Olha a coragem, né? Cara e coragem do seu marido falar isso. Namorados porque é os dois, né? É uma palavra assim generalista para os dois, mas homem geralmente não dá muita bola aí para presente, né? Mas a gente, vou defender, né, a ala feminina, a gente gosta sim do mimozinho, não deixa passar em branco não, né? Pelo amor de Deus, são tantas opções, qualquer coisinha. Só o fato de você lembrar do dia, da data, faz toda a diferença. É ou não é verdade, amiga Azuleide? Não precisa ser um pix assim de 1.000, pode ser de 999 também, né? A Arlete também tá dando... Ah, não, ela quer pedir música. Como é que é? O meu esposo falou que ele é meu presente. Ah, meu Deus do céu e da terra. tá bom, ele é o seu presente, mas a gente quer um... Assim, já tá há tanto tempo junto esse presente, né? Podia ser um outro um pouco mais diferente? Que tal? Que tal, né, Iracema Maia? Preciso... Como é que é? Ai, Jesus. Não. Isso aqui não é de dia do namorado. Vou ler depois. Ah, o pessoal lá do Expedito também mandou um áudio, mas eu vou escutar esses áudios dos homens aqui antes de colocar no ar, porque vai saber lá o que que eles estão mandando, né? O que que eles estão mandando pra nós? Lava a cara do Bob também mandou áudio, mas a gente vai escutar primeiro, né? Vamos escutar primeiro, é desse jeito. Vai que tem alguma coisa que pega a gente de surpresa aí, né? Mas vamos brincando, né? Brincando que o tempo passa mais rápido ainda e a programação fica mais leve, mais descontraída. 9h35.

minutinhos, 9h35. 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E vamos atendendo aqui, ela que tá romântica hoje, né? Ai, ai, ai, ai, dona Arlete Rizzo. Ela tá pedindo o quê? Daniel e Isa, estou apaixonado, sempre, né? Valeu, amiga Arlete, ótima manhã pra você.

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6: Exportações de carne suína batem recorde histórico em maio. Excelente manhã a você, Luciane, e também aos ouvintes do Manhã da Jornal. As exportações brasileiras de carne suína in natura e processada registraram recorde para o mês de maio. Segundo dados da Secretaria de Comércio Exterior, o Brasil embarcou 127.900 toneladas do produto, o maior volume da série histórica iniciada em 1997. Apesar da queda de 7,5% em relação a abril, o resultado é 8% superior a maio do ano passado. De acordo com o CEPEA, o desempenho reflete os esforços do setor para ampliar as vendas externas e manter o bom ritmo das exportações ao longo de 2026. 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Com informações, Luiz Henrique para 104.
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0: Agora são 9h48, 9h48. Seguimos por aqui com a nossa programação, trazendo para você também, né, aquele recadinho dos nossos parceiros e parceiras. 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E por aqui, temos o quê? O recadinho aí dos nossos ouvintes, delas e deles também, né? Estão aí participando conosco. Deixa eu cumprimentar por aqui a Aires Galeazzi. Bom dia, a Terezinha falou o seguinte. Bom dia, Lu, tudo bem? Olha, uma bela orquídea e muito amor, já tá bom, né? É, tá bom sim, amiga Terezinha. Diz ela assim, eu amo orquídeas. Alô, esposo da Terezinha Boguor. Já tá dado o recado, o que ela vai querer nesse Dia dos Namorados, né? Já facilita, uma orquídea e olha, muito amor, já tá bom. Já tá bom. Alô, Maria e Edemar de Aurora do Iguaçu, também curtindo a nossa programação. E a Islanda mandou esse recado. Alô, João!
1: O meu esposo João também fala que é o presente dele. Meu é ele, ele é bonito.
0: Não,
1: eu gosto de presente. Ele me deu uma vez um buquê de flores rosas. Foi muito feliz. Mas eu já dei meu presente dos namorados. Espero que amanhã...
0: Espero que amanhã, viu, João? Ó, três pontinhos. Você não esqueça, né? Do presente aí da Islanda. Essa foi a intenção, né? Essa foi a intenção, tá certo. Agora, o amigo expedito, mas haja coragem de me mandar um áudio desse aqui. Escuta aí.
2: Bom dia, minha amiga. Eu vou dar um dia de princesa pra minha esposa. Ah. Vou comprar uma passagem da Princesa dos Campos. De Foz até Cascavel, e de volta. Um dia de princesa, né?
0: Você vai ver o dia de princesa se ela usar só a passagem de ida, viu? E não voltar mais. É, que proposta é essa, amigo expedito? Sai pra lá com uma proposta dessa, né? Pelo amor de Deus. Quem mais que mandou mensagem aqui? Deixa eu ver. Pessoal lá do Lava Car, do Bob, amigo Bob. Diga, Bob, bom dia.
3: Oi, Lu, bom dia. Oi. Tudo bem?
0: Tudo certo.
3: Ô, Lu, queria mandar uma música pra minha mulher, a Beatriz.
0: Ah.
3: Eu amo ela muito e mando uma música aí bem bonita, bem romântica aí. Romântica, assim que eu digo assim, não música triste, né? Uma música alegre e romântica. Tá?
0: Obrigado,
3: valeu.
0: Tá bom. Eu vou mandar essa aqui, ela não é muito alegre, mas não é triste também, tem uma letra legal. É aquela, te amarei de janeiro a janeiro até o mundo acabar. Roberta Campos e Nando Reis.

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8: E vamos juntos, 9h59, finalizando já por aqui a nossa programação de hoje, né? Agradecendo sempre o carinho da sua audiência e, claro, a galera que deu risada com a gente, que interagiu por aqui também. Olha, o programa fica mais leve, mais gostoso, mais descontraído quando você participa por aqui, né? Deixa eu cumprimentar também com todo carinho eles que chegaram agora há pouco. Alô, Marilene Escucel, bom dia! Também um bom dia especial para Elaine do Bar e Mercearia Santa Cruz do Cuí na escuta. Grande abraço para vocês aí. Excelente e abençoado dia. Obrigada pelo carinho da audiência também. Sejam bem-vindos aqui à nossa programação Manhã da Jornal. Vamos finalizando por aqui, agradecendo sempre, né? Além dos nossos ouvintes, os nossos parceiros comerciais, Combate Max, Camargo Tintas, Lavita Produtos Naturais, SEMA, Clínica de Especialidades Médicas Arai, Farmácia São João, Átria, Centro Avançado em Odontologia, Paulinho Materiais de Construção, Stop Modas, Ideal Supermercado, Relojoaria e Ótica Oriente, Plano Safi Sul, Dique Dique Calçados e Restaurante dos Anjos. Vou falar sim, Sema, meu Deus do céu, que mulher apavorada. Ela tá precisando, a Iracema Maia, tá precisando de modelos para irem à Escola do Trabalho fazer a unha. Não tem custo nenhum. Você chega lá, 1h40 da tarde, fala que foi em nome da Iracema Maia. Tá certo? Dado o recado, sem custo, viu, Iracema? Propaganda de grátis por aqui. É desse jeito, desse jeito. Achei que tinha sorteio, Lu. Tem não, amiga Zuleide. Tem não, tem não. E é amanhã, né? É amanhã o quê, minha filha? É até eu que tô perdida aqui, Zuleide Barbosa. Mas tem que acabar o programa já, já. O Padre Reginaldo Manzotti tá chegando. Já tô atrasada por aqui pra entregar o horário e o espaço dele, né? Eu volto à tarde com você a partir das 3 horas e eu espero toda essa galera de novo por aqui, então, no nosso Chega Mais. Um grande abraço e até lá. Tchau, tchau.
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1: Louvado seja nosso Senhor Jesus Cristo, para sempre seja louvado. É quinta-feira eucarística. E vamos juntos pedir e rezar Jesus sacramentado, eu creio, eu espero, eu vos amo e peço perdão para os que não creem, não esperam e não vos amam. Jesus eucarístico, eu creio e professo a tua presença real na Eucaristia, quero saudar a todos. Em plena novena de Santo Antônio, quarto dia, Santo Antônio, curai as feridas sentimentais, repita comigo, Santo Antônio, curai as feridas da vida sentimental. Quero saudar a todos a partir da Rádio Evangelizar, de onde tudo começa, as rádios irmãs, cujos nomes cito neste momento.
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1: 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Filhos amados, povo querido, iniciemos mergulhando na Trindade Santa. Em nome do Pai, do Filho e do Espírito Santo. Amém. Naquele tempo disse Jesus aos seus discípulos: em vosso caminho anunciai, o reino dos céus está próximo. Anunciai, o reino dos céus está próximo. E continua: curai os doentes, ressuscitai os mortos, purificai os leprosos, expulsai os demônios. De graça recebestes, de graça dai também vós. Não leveis ouro, nem prata, nem dinheiro nos vossos cintos, nem sacola para o caminho, nem duas túnicas, nem sandálias, nem bastão. Porque o operário tem direito ao seu sustento. Em qualquer cidade ou povoado onde entrardes, informai-vos para saber quem ali seja digno, hospedai-vos com ele até a vossa partida. Ao entrardes numa casa, saudai-a. Se a casa for digna, desça sobre ela a vossa paz. Se não for digna, volte para vós a vossa paz. Anunciai que o reino de Deus está próximo. E eu vos anuncio, pelo Evangelho de hoje, pelo rádio, pela TV, no meio da sua dor, em meio aos seus afazeres cotidianos em casa, ei, nas panelas, ei, na vassoura, ei, você que está dirigindo, ei, você que está numa fila de hospital, você que está numa cama, ao lado de um doente ou na cama doente, o reino dos céus está próximo, próximo de você. E o Senhor dá sinais deste reino. Curai os doentes. Senhor, curai os doentes. Bem sabemos, Senhor, que é um dos sinais da presença do reino de Deus entre nós e da tua messianidade. Curai esses doentes que estão cansados de sofrer. Curai os doentes que estão cansados de viver. Sim, esses dias alguém partilhava: eu estou cansado de viver. Senhor Deus, perscrute os corações nas feridas mais profundas, naquelas que não são ditas, naquelas que não são aparentes. E faça, Senhor, uma cura com uma gota do seu preciosíssimo sangue. Derrame, Senhor, sobre os doentes do corpo, mas os enfermos na alma, aqueles, aquelas que estão se sentindo perdidos na vida, ressuscitai os mortos. E bem sabemos, Senhor, que há tanta força negativa que esgota a energia vital. Existem ralos da vida. Existem momentos que a pessoa viver é um peso. Então, Senhor, ajude esta pessoa. E neste momento, uma mulher se identifica. O Senhor está falando para mim. O Senhor está falando para mim, Padre. Que seja. Então, se você puder, olhe para uma imagem de um crucifixo que você tem em casa, uma imagem de um santo da sua particularidade, e diga: dai-me vontade de viver, Senhor. Restaurai minhas forças, restaurai minhas energias, restaurai minha alegria. Senhor, estanque o sangue da dor. A igreja vai proclamar o teu santo nome, Senhor. Purificai os leprosos, purificai das feridas ocultas, purificai, curai as feridas mais escondidas, aquelas que precisam ser revisitadas com a tua presença, Senhor. Ajude, favoreça, interceda, ó Nossa Senhora, São Pio de Pietrelcina, interceda, Santo Antônio. Os milagres vão surgir. Os milagres já estão se manifestando. Diga você no seu coração: o Evangelho é para mim. E eu tomo posse dessa graça. Eu vou para o intervalo, eu volto já, volte comigo.

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0: povo de Deus, é amanhã. Amanhã o Arraiado, seu vigário, a sétima edição. 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Atenção, atenção, as atrações. E aqui eu quero convidar você, faça, escreva a sua história de amor. Você tem uma história de amor? Conte-nos no post que fiz agora. Conte-nos, o pessoal está reagindo. Eu quero saber a sua história. A equipe das que forem postadas irão selecionar as três melhores histórias. E durante o Arraiá, eu vou lê-las. E você escolherá a mais tocante. Você vai interagir no Arraiá. E a mais tocante vai ganhar um kit de amor de Jesus das Santas Chagas, caneca, camiseta para o homem, para a mulher e outros utensílios, o livro inabalável, dedicado, seja para ele, para ela. Este é um grande momento para você contar a sua história de amor. Vai lá, conte a sua história. Também teremos muita música, brincadeiras com Manzotinho e, claro, oração ao Sagrado Coração de Jesus. Nós teremos como mote o monitoramento dos transmissores das RTVs. Você sabe que nós temos RTVs, canais próprios e canais abertos nas cidades. 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É amanhã, o Arraiá do seu vigário. E você sabe, celebrar São João, Santo Antônio, São Pedro, vale a pena. Luciana, que a paz de Jesus esteja com você.
1: Bom dia, padre. A paz de Jesus, a sua bênção.
0: Deus abençoe, Luciana. Você fala de onde?
1: Eu falo de Praia Grande, porém eu moro em São Vicente, por enquanto, né, padre?
0: Tá bom. Praia Grande, São Paulo. Como é que você me acompanha?
1: Eu acompanho pela rádio no final de semana e durante a semana pelo YouTube.
0: Tá certo. Sabemos que ali em Praia Grande nós temos a TV Evangelizar, canal 50.1. 50.1. E convido todos que acompanham que procure sintonizar a televisão. Diga lá, Luciana.
1: Padre, eu quero contar um testemunho.
0: Por favor.
1: Mas antes disso, eu preciso contar só um resumo de tudo até chegar no meu testemunho.
0: Por favor.
1: Tá? Eu sou casada há 28 anos. Eu tinha uma filha de 22 anos. E é minha única filha, e eu perdi ela para o linfoma.
0: Meus sentimentos por isso.
1: Faz um ano, dia 24 de abril desse ano, fez um ano que eu devolvi a minha filha para Deus. Eu falo assim porque eu não me revoltei com Deus. Eu agradeço todos os dias por Ele ter me dado essa chance de ser mãe.
0: Amém.
1: Né? E durante esse tempo, eu queria muito vender a minha casa. Só que ela ficou doente, ela faleceu e a minha vontade de vender essa casa era tremenda. Quando foi esse ano, no feriado de abril, no dia 21 de abril, eu fui no santuário para orar, assistir a Santa Missa. E antes disso, o padre Jorge estava fazendo...
0: Ah, santuário aqui de Jesus das Santas Chagas.
1: Isso, e Jesus das Santas Chagas. Eu estou um pouco nervosa.
0: Calma.
1: E aí, o padre Jorge estava fazendo o terço. Depois que termina o terço, ele passa com a imagem de Jesus da Santa Chaga.
0: Sim, o ícone.
1: Isso, eu estava muito, muito acometida, muito chorando por tudo que estava acontecendo na minha vida, que ia fazer um ano que minha filha tinha falecido.
0: Sim.
1: E pedindo muito que Deus abençoasse que eu conseguisse vender a minha casa, porque lá tem muitas lembranças dela.
0: Sim.
1: Padre Jorge veio, colocou o ícone na minha cabeça e eu chorei muito, ele saiu. Quando foi dia 25 de maio, eu estava assistindo a missa, e aí o padre Jorge falou, você que tem uma graça que para você é impossível, mas para Deus nada é impossível, peça neste momento
0: certo.
1: Que você vai ser atendido. Nisso, meu marido me mandou uma mensagem que ele estava trabalhando, queria uma pessoa ver a minha casa às 3 horas, que estava interessado.
0: Louvado
1: padre,
0: seja Deus.
1: Padre, Deus é tão tremendo que não veio uma pessoa, veio duas pessoas interessadas em comprar a minha casa.
0: Sim.
1: E eu escolhi para quem eu queria vender. E no dia 27 de maio,
0: nossa.
1: Eu concretizei a venda da minha casa, que estava há 3 anos tentando vender, padre. É muita bênção, muita, muita, muita bênção. Eu não sei nem como agradecer a Deus por tudo que Deus tem feito na minha vida.
0: Então diga, graça recebida.
1: Graça recebida,
0: é graça testemunhada.
1: Toco sino, sacristão.
0: Isso mesmo. E foi tão rápido, né? Você fazia 3 anos, mas de repente... Dia 25, dia 27, já tinha vendido, louvado seja Deus.
1: Isso, padre.
0: E como... E como você está lidando com a perda? Eu achei muito
1: padre,
0: profundo.
1: Eu choro todos os dias com a perda da minha filha. Porém, eu preciso seguir, né? Tanto
0: sim.
1: eu quanto meu marido, a gente escolheu ser feliz, nem que seja um pouco.
0: Entendo.
1: Todos os dias. É muita lembrança dentro dessa casa e a gente falou para Deus, Senhor, a gente precisa recomeçar.
0: Isto.
1: Né? Então a gente pediu que a gente mudasse para um outro lugar para a gente recomeçar a nossa vida. E a gente escolheu aqui a Praia Grande para que a gente consiga comprar a nossa casa. Nós estamos em trâmites de papelada, né?
0: Certo.
1: E eu pedindo muito para que Deus abençoe a gente para um
0: claro.
1: Cantinho que a gente consiga recomeçar a nossa vida.
0: Perfeito. E é em Deus que você vai se revigorar.
1: Sim, sim,
0: é Ele
1: sim,
0: que te sustenta.
1: Sim. Padre, toda quinta-feira eu vou à missa aqui na Praia Grande.
0: Que bom.
1: Eu choro muito, muito. Eu falo assim, Senhor, é para Ti que eu entrego a minha dor.
0: Entendo.
1: E eu choro lá e saio aliviada, sabe?
0: Existem dois tipos de choro. Existe um choro que é o choro da dor. E outro
1: sim.
0: é o choro dos desesperados.
1: Sim,
0: e esse
1: sim.
0: não é o seu.
1: Não,
0: o seu
1: padre.
0: É da dor.
1: Sim, eu
0: mas...
1: sinto saudade, padre.
0: É, saudade... Mas eu lhe digo, filha, esse Deus que está te sustentando, você está pedindo certo. Recomeçar, encontrar o seu lugar de equilíbrio entre você,
1: sim.
0: seu marido,
1: sim.
0: e
1: sim.
0: decidir ser feliz.
1: Sim, nós decidimos, padre, que a gente tinha que ser pelo menos 100% nunca mais.
0: Certo.
1: Né? Mas 70% eu tenho a obrigação de ser, padre.
0: Com a graça
1: então,
0: de Deus será.
1: Isso. E a gente está tentando, padre. Todos os dias a gente tenta. É um dia por vez.
0: Você gostaria de deixar o nome dela para levar em oração?
1: Sim, padre. Sim, o nome dela é Maiara Ramos Mota.
0: Maiara Ramos Mota.
1: Ela tinha 22 anos e o ano passado, quando ela faleceu, ela ia se informar como enfermeira, padre.
0: Tá certo. Levarei no altar do Senhor. Hoje eu celebro em 2 horários alternativos. Às 4 horas da tarde e às 5:30 da tarde, para quem quiser participar, 4 horas da tarde, 5:30 da tarde, levarei, Luciana. Obrigado pelo seu testemunho tão edificante. Meu grande abraço à Praia Grande, lá temos a TV Evangelizar, canal 50.1, Rádio Boa Nova FM, Jorge da Paz, Bispo Dom Joaquim Mol, da Diocese de Santos. Voltamos já.
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0: A partilha de vida que escutamos da Luciana, lá de Praia Grande, você percebe que é uma pessoa lapidada em Deus e amadurecida na fé. Por isso, eu comecei com as catequeses, às terças-feiras, às 5 horas, sempre com uma nova catequese. Você, oportunamente, você vai fazer uma esteira, você vai, sei lá, varrer a casa, você vai fazer uma atividade. Deixe rodar a catequese desta terça-feira. Está no YouTube, Padre Manzotti. E o tema central é buscar a maturidade. Buscar a maturidade, exatamente quando se perde uma pessoa, uma mãe perde uma filha tão nova. Buscar a maturidade para os contratempos da vida. Buscar a maturidade na perda de um emprego. Como chegar nessa maturidade não cronológica? A cronológica seria outra temática. Aqui é espiritual. Por isso, YouTube Padre Manzotti. Você não precisa assistir, você pode ouvir. Então você pode pôr no fone de ouvido, você pode ir no carro, você pode fazendo uma esteira, você pode fazendo uma caminhada. São o que? 20, 30 minutos? Mas sempre uma catequese de aprofundamento. Atrás já tem sobre o Espírito Santo 6 catequeses. A outra catequese era sobre como fortalecer a fé. E a recente, a busca da maturidade. Faça isso. Você tem hábito de escutar enquanto faz uma atividade? Você vai cozinhando e coloca lá. E vai escutando. Por isso, eu evito usar recursos audiovisuais para que seja realmente uma escuta. Tá aí a dica. Catequese, aprofundamento, maturidade. Escute o que as pessoas têm dito sobre a leitura orante, escute.
1: Que é o Máximo Amilene Lima do Pernambuco. Eu lhe escuto por todas as rádios que o senhor imaginar, assim. Eu geralmente escuto pela Rádio Recife, né?
0: Opa!
1: Eu tenho um radinho que pega internet, aí eu escuto pela Rádio Recife.
0: Um abraço.
1: Aí quando não pega, eu boto na Rádio Olinda, aí quando não pega, eu boto na Evangelizar, eu saio procurando. Tem a Metropolitana de Caruaru, tem aqui a de Limoeiro, né? A Princesa do Capariba, eu saio procurando. Pra não deixar de ouvir, a leitura orante de Jó é muito emocionante, eu me arrepiei.
0: Forte.
1: Homem,
0: forte.
1: A casa cair, matar os filhos de Jó. Que situação, esse homem já devia ter se acabado.
0: É.
1: Porque não tem cristão no mundo que aguentaria,
0: isso
1: não.
0: É maturidade.
1: Ver

adoro, Pitanga, meu abraço. Vai para Olinda, Ivanildo, da Obra de Maria. E lá nós temos a TV Evangelizar, e é forte a TV, 47.1. Minha saudação, Dom Paulo Jackson Nóbrega, arcebispo de Olinda e Recife. Filhos queridos, e ó, ganhei meu dia. Aí, sabe o que ele faz? Você já tem no seu celular? Você faz assim, meu filho, você vai na sua loja de aplicativos e baixa o aplicativo da Obra Evangelizar. Estou fazendo aqui no meu celular. E aí, ó, você tem, eu vou começar por aqui, TV Evangelizar, você tem Rádio Evangelizar, a Lumen, a Clube, e aí você tem a liturgia diária. Eu uso sempre. E ele vai na missa ao domingo, ó que maravilha. E, por exemplo, hoje eu tô aqui, ó, Barnabé, hoje é dia de Barnabé, era um homem bom, cheio do Espírito Santo e da fé. Tá ótimo, faça isso. Eu, no, nas missas do meio-dia, às vezes eu dou recadinho, ó, hoje a lição de casa é ler de novo, onde foi isso? Leia de novo a primeira leitura, que foi a história ontem de Elias e os profetas de Baal. Antes de ontem, memória boa, foi a viúva de Sarepta. Então, tá aí, baixe no seu celular. Vamos agora à leitura orante? Já estamos terminando, Jó. Mas hoje é emblemático. Bíblia aberta, cartilha de oração. Sem pressa, sem pressa. Jó, capítulo 42, versículo 1. Agora, última resposta de Jó a Deus. Atenção, toca a corneta, sacristão. Última resposta de Jó a Deus. Como um preâmbulo, lembremos, Deus falou, Deus não condenou Jó, apenas mostrou a grandiosidade da criação e perguntava a Jó, onde você estava quando tudo foi feito? E agora Jó dá a última palavra. O que falará Jó? Preste atenção, versículo 1. Então, em resposta ao Senhor, Jó disse: eu reconheço que para ti nada é impossível. Eu vou colocar o sujeito, que é oculto, eu vou ajudar tornando ele claro. Ó Deus, ele está falando para Deus. Eu reconheço que para ti nada é impossível. E que nenhum dos teus planos pode ser impedido. Meu Deus, aqui bastaria. Para Deus, ó Deus, para ti nada é impossível. Diga isso, filho. Diga isso, filha. Coloque a imagem de Jó agora, por favor, na televisão. Olha onde esse homem está. Olha a situação que ele se encontra. Eu descrevo pelo rádio, cheio de lepra, no chão, coberto de cinzas. Mas ele, diante de Deus, diz: eu reconheço, Deus, que para ti nada é impossível. E nenhum dos teus planos pode ser impedido. Tu me perguntaste como me atrevi a pôr em dúvida a tua sabedoria, Deus, visto que sou tão ignorante. É que falei, Deus, de coisas que eu não compreendia, coisas que eram maravilhosas demais para mim e que eu não podia entender.

Eu falei de coisas que vão além da minha razão. Eu falei, Deus, de coisas que vão além do meu compreender. Deus, eu falhei, sim. Eu coloquei em dúvida a tua sabedoria diante do meu sofrimento. Mas quem já não fez isto? Sem pressa. Só vou atender um. Eu volto nesse texto que ele é lapidar. É a última palavra de Jó. Volte comigo.

0: 10h37.
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0: 10h40.
9: Oi, mas eu preciso. Eu reconheço que para ti nada é impossível. Começa Jó dizendo que nenhum dos seus planos pode ser impedido. Tu me perguntaste como me atrevi a pôr em dúvida a tua sabedoria, visto que sou um ignorante. Sabe o que é, Deus? Eu falei de coisas que não compreendia. Quando eu perdi um filho, uma filha. Quando eu perdi um emprego. Quando nasceu uma criança, um filho com necessidades especiais. Quando a morte chegou repentina na minha família. Quando o desemprego chegou. Eu me atrevi, Deus. Eu me atrevi a falar coisas que eu não conseguia compreender. Tu me mandaste escutar o que estavas dizendo e a responder as tuas perguntas. Agora vem a palavra central. Tudo se caminha para isso. o versículo 5 do 42. Antes eu te conhecia só por ouvir falar. Antes eu te conhecia, Deus, só de ouvir falar. Mas agora eu te vejo com meus próprios olhos. Antes, as pessoas falavam de ti. Eu ouvi na catequese sobre ti, eu ouvi num sermão sobre ti, mas eu não tinha te experimentado, Deus. Eu não tinha te visto com meus próprios olhos. Jó está dizendo, eu falava de ti como um conceito, mas não como uma experiência de vida. Agora sim, eu te vejo com meus próprios olhos. Por isso, eu estou envergonhado de tudo o que disse e me arrependo, sentado aqui no chão, no monte de cinzas. Eu me arrependo, sentado no chão, no monte de cinzas. Senhor, reze comigo, Senhor. Senhor, eu me coloco no lugar de Jó. Eu me coloco neste lugar e admito que muitas e muitas vezes eu falei de coisas que não compreendia. Falei de realidades que fugiam à minha razão. Dai-me, Senhor, a graça de não mais ouvir falar de ti, mas que eu possa experimentá-lo e vê-lo com meus próprios olhos. Hoje eu fico com esta palavra, amanhã retomo. Para ti, ó Deus, nada é impossível, e nenhum dos teus planos pode ser impedido. Amém. Roseli, que a paz de Jesus esteja com você.
10: Amém. Sua bênção, Padre.
9: De onde você fala?
10: De Canoinhas, Santa Catarina.
9: Canoinhas, Santa Catarina.
10: Uhum.
9: Como é que você me escuta?
10: Pela Rádio Nativa.
9: Pois não. Diga lá, filha.
10: É, Padre, sim, eu queria dar um testemunho, né? Há 6 anos atrás, meu marido teve problema de câncer na próstata, então nós já, graças a Deus, nós já era associado, nós já era, já né, via os seus programas e tudo, já rezava junto. E ele fez a cirurgia e foi tudo um sucesso, graças a Deus está curado, em nome de Jesus.
9: Amém.
10: E não precisou fazer quimio nem rádio, nada, foi só a cirurgia mesmo. E teve um monte de anjos junto com nós lá, que nós participamos de grupo de oração, né? Então,
9: louvado seja Deus.
10: Ah, meu Deus, foi muito. E daí eu, agora passei, semana passada, foi quarta-feira, para uma cirurgia. E eu tinha muito medo também, medo. E de minha filha, ela é mensageira.
9: Mensageira da Capelinha de Jesus das Santas Chagas?
10: Sim, sim.
9: Como é que é o nome dela?
10: Vanessa de Paula.
9: Parabéns, Vanessa de Paula. Toca a corneta, sacristão.
10: É.
9: E aí?
10: Era pra ser eu, né, padre? Mas Jesus, o Espírito Santo, guiou totalmente. Ela tinha me dado presente.
9: Olha.
10: E ela foi presenteada.
9: Que bom. Louvado seja Deus. E como foi sua cirurgia?
10: É, daí eu tinha muito medo. Então, nós, né, colocando nos terços e rezando. E Jesus foi comigo, estava comigo em todo momento, e eu consegui fazer a cirurgia. Era para ser de manhã, mas foi prolongando e foi 3 horas da tarde. Era o horário que era.
9: Providência divina do terço das Santas Chagas.
10: Então, mas só que é o pós-operatório, né? Mas agora eu já tô bem mais melhor. Hoje, graças a Deus, ontem e hoje tô bem melhor, tá?
9: Tá certo. Nós vamos continuar rezando por você.
10: Aham. E ontem era meu aniversário.
9: Parabéns!
10: Né, senhorou, mas eu ganhei os parabéns do senhor meio-dia.
9: Ah, que eu mandei. Tá certo. Se você é associada, recebeu um telefonema.
10: Eu sou padre mais de 20 anos.
9: E recebeu um telefonema.
10: Recebi.
9: Ah, que bom. É um carinho que a gente faz para todos os associados. É uma ligação de parabenizar os aniversariantes.
10: Uhum, amém.
9: Tá bom, daí, parabéns, então digo agora a viva voz.
10: Eu quero deixar os nomes dos meus filhos, da minha família, né, em oração.
9: Diga lá. A Vanessa, que eu já anotei.
10: A Roseli, que é eu, o seu José Gruscope, Ana Caroline, Emerson de Paula Gruscope também, Felipe, que é o meu genro, Mariana, que é a minha nora, Elias, que é meu genro, Eduardo, que é meu neto, Érica, que é minha neta, e o Arthur, que é o nosso neto, que é o filho da Vanessa.
9: Tá certo. Que Deus abençoe, Roseli, e meu abraço, Vanessa, continua fazendo esse trabalho maravilhoso, e veja, tanto ajudou teu pai quanto a tua mãe no medo, ela se apegou em Jesus das Santas Chagas. Canoinhas, meu abraço, Santa Catarina. Lá transmite a rádio Nativa FM, Andrei Juliano, Dom Cleonir Bonetti, de Caçador. 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Eu volto já, volte comigo.

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6: 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Filhos e filhas, hoje é aniversário da rádio Gems FM, Reriutaba, Ceará, Space Telecom, Conchal, São Paulo. Também aniversário do John, o coordenador de operações, inclusive está aí atuando no Experiência de Deus, grande abraço. Aniversário também do meu irmão mais velho, Antônio Carlos Manzotti, que Deus o abençoe com todas as graças e bênçãos do céu, meu irmão querido. 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Já organizou sua caravana? Já se organizou para estar conosco? Já reservou passagem? Já reservou o hotel? Venha conosco. Escute esse testemunho, por favor. Não vai dar tempo, não. Deixa o testemunho para outro dia. É muita coisa. Muita coisa. O que eu quero dizer agora, eu sempre dou uma tarefinha de casa. Hoje gostei demais lá do Filho de Deus, lá de Pernambuco, que quem me acompanha na missa do meio-dia sabe que eu dou lição de casa. 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Em qualquer lugar do Brasil, você tem TV, rádio e tem a liturgia diária. Essa é a primeira dica. Segunda dica. Lembra que eu falei sobre a catequese? Faça a experiência. Você está cozinhando, você está lavando, você está fazendo uma atividade? Coloca lá, catequese. Está no YouTube, Padre Manzotti. Maturidade na fé, como buscar a maturidade. Faça disso um podcast, 30 minutos, dá uma esteira bem feita. E agora, terceiro recadinho. Você vai escutar essa música hoje, porque tem uma frase lá no meio. Antes, eu não só ouvia falar de ti. Hoje, eu posso te sentir. Por isso eu vou terminar com essa música. E ela, essa música é baseada nesse trecho. 42, de 1 a 6. Vamos à novena. Santo Antônio, curai as feridas da vida sentimental. Santo Antônio, curai as feridas da vida sentimental. Santo Antônio, recorremos a vós, porque sabemos que o casamento é uma vocação abençoada por Deus. É um sacramento do amor comparado ao amor de Cristo para com a Igreja. Abençoai todos aqueles que se sentem chamados ao matrimônio. Santo Antônio, ajudai que o namoro e o matrimônio sejam alicerçados pelo amor sincero e pela verdade constante. Coloque no coração dos namorados e dos casais verdadeiros sentimentos de afeto. Fazei com que contemplem um ao outro e busque uma união abençoada por Deus para que os namorados e os casais sejam capazes de vencer os possíveis problemas familiares e conservem vivo o amor, que não falte compreensão, harmonia. Ó glorioso Santo Antônio, que tivestes a sublime dita de segurar Jesus nos braços, nós te pedimos pelos casais, Senhor Deus, por intercessão de Santo Antônio, abençoai os casais. Santo Antônio, rogai pelos namorados. Santo Antônio, rogai pelos casais. O Senhor esteja convosco. Ele está no meio de nós. Abençoai, Senhor, a água, a roupa dos enfermos, as fotos de família. Em nome do Pai, do Filho e do Espírito Santo. Amém. Eu convido você, leia mais uma vez hoje, Jó 42, de 1 a 6. Escute a letra dessa música e o clipe inabalável. Eu volto amanhã. Amanhã, prepare a imagem do Sagrado Coração de Jesus. Prepare o quadro do Sagrado Coração de Jesus. Um programa todo especial. Amanhã é dia do Sagrado Coração de Jesus. Não perca o programa. Evangelizar é preciso.
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10: Na rádio que faz amigos, 11 horas e 1 minuto.
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14: Sala do Empreendedor de Santa Terezinha de Itaipu conquista selo diamante do Sebrae. 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
14: A Sala do Empreendedor de Santa Terezinha de Itaipu conquistou o selo Diamante Ciclo 2025, a mais alta certificação concedida pelo Sebrae Nacional às unidades que se destacam pela excelência no atendimento. A premiação foi entregue em Brasília e coloca o município entre as referências nacionais em apoio ao empreendedorismo. Das cerca de 5 mil salas do empreendedor existentes no Brasil, apenas 379 receberam a certificação máxima. O reconhecimento destaca a qualidade dos serviços prestados aos empreendedores e o trabalho desenvolvido para fortalecer os pequenos negócios e o desenvolvimento econômico local.
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14: Começa nesta quinta-feira a Copa do Mundo, que será realizada de forma inédita em três países, México, Estados Unidos e Canadá. Com 48 seleções participantes, a competição promete ser a maior da história. Segundo a FIFA, a Copa do Catar, em 2022, alcançou cerca de 5 bilhões de espectadores em todo o mundo. A edição desse ano também será marcada pelas diversidades culturais dos países sede e por novidades como a ampliação do número de equipes.
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14: Fardal 2026. Manu Batidão agita a galera nesta quinta-feira em Foz. São Miguel do Iguaçu vive clima de festa nesta sexta e sábado, com quinto arraiá junino. E MET coloca todo o estado do Paraná sob alerta de tempestades. Chuva forte já atinge diversas regiões. 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
18: 19 graus em São Miguel do Iguaçu.
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18: Bora, gente! Muito bom dia pra você! Olha só que alegria de estar com você! Nada melhor que um coração feliz pra começar esta quinta-feira! Olha, quinta-feira maravilhosa, o tempo tá nublado, mas na minha mente e no meu coração tá muito... tá tudo muito legal, né? Sabe por quê? Já vou te falar, hein? Porque eu quero propagar o amor na sua vida. Amanhã tá chegando o Dia dos Namorados e a gente vai deixar uma caminha pronta pra você.
19: Hã?
18: É, isso mesmo, uma caminha pronta, com muita coisa, tem muita coisa, gente. Meu Deus, se prepara aí, hein? Amanhã tem convidado especial nesse programa, vai ter prêmios especiais, gente, vai estar uma loucura aqui, né? Mas hoje a gente vai incendiar um pouco esse programa. Deixa eu me apresentar, você que tá chegando agora, ouvindo aí pela região, levando a gente de carona, essa é a 104,1 no FM, essa é a Rádio Jornal, uma emissora com mais de 30 anos de história, e estamos aqui no programa Em Dia. Não se assuste, é um programa que não tem muito roteiro. É, até tem roteiro, mas a gente não consegue seguir, né? Então a gente meio que desistiu, segue assim. Era já pra eu ter me apresentado, falar meu nome. Ó, faz tudo bonitinho, tem vinheta, tem tudo. Mas tá bom, agora você viu, né? E eu sempre tô com ela, tá?
24: Tati Schunemann.
18: Bom dia pra você, Tati.
24: Já era pra eu ter dado bom dia isso bem antes, mas não deu certo. Não. Então, bom dia, Cunhasque. Bom dia, gente querida da Jornal. Era pra ter um efeito de bom dia.
18: Não sabem fazer rádio. Abriram o microfone.
24: Entendeu, né?
18: Abriram o microfone e começaram a falar, acho que estão fazendo rádio. É isso aí, né?
24: Bom dia, gente querida da Jornal. Uma excelente quinta-feira pra todos nós. Metade de uma quinta-feira, né?
18: Aham.
24: Hoje tem Copa do Mundo.
18: Hoje começa a Copa do Mundo, senhoras e senhores. Começa a Copa do Mundo com esse jogo brilhante de estreia aqui. É México e África do Sul. É
24: que uau!
18: É que tem que tomar cuidado usar a palavra México, né? Que era México, México, México.
24: Ah, meu Deus!
18: Quinta série básica.
24: Ah, eu não.
18: Isso. Você sabia que esse jogo já aconteceu em abertura de Copa?
24: México e África do Sul? Claro que eu sabia. Isso. Nossa, foi eu. Eu li 10 livros pra ter essa informação.
18: Com
24: e você
18: certeza.
24: Vem perguntar se eu sabia, mas é você óbvio.
18: Você deve saber, né?
24: Claro.
18: Ó, inclusive, esse jogo foi na África do Sul, na abertura da Copa 2010. Eu vou falar porque tu já sabia disso, né? É, e teve empate de 1-1 entre África do Sul e México na abertura daquela Copa. A diferença é que essa Copa vai ter... Aquela teve 32 seleções, que é a... Era o padrão, né? A FIFA aumentou para 48 seleções. A maior Copa do Mundo. É a primeira vez que a gente vai ter uma Copa em três países. México, Estados Unidos e Canadá. Mais parecido com isso foi em 2002, que o Brasil ganhou. Foi lá Coreia e Japão. Então, são as particularidades dessa Copa. E detalhe, Tadizinho. Deixa eu te falar. O jogo de abertura hoje é muito simbólico. O estádio é o estádio Azteca. tem capacidade para pouco mais de 80 mil pessoas, é um estádio gigante e ele é muito especial para o Brasil e para a Argentina, porque foi nesse estádio que em 1970 o Brasil foi tricampeão mundial e foi nesse estádio que em 1986 a Argentina foi bicampeão do mundo com as estrelas Pelé e Maradona, né?
24: Então, apenas.
18: Então, olha que palco histórico da Copa do Mundo. Bom, e eu quero... Nós queremos ouvir de você, valendo a nossa promoção. Gente, a nossa interativa de hoje... Ah, eu tava tentando explicar isso, mas como eu disse, não tem roteiro. Tem roteiro, mas a gente não pega.
24: O TDAH não permite.
18: Não permite, não tem como acompanhar. Muita tela, muita coisa acontecendo ao mesmo tempo. Pra quem tá chegando agora, esse programa sempre tem interativo, porque é um assunto. Sabe aquele assunto que você começa falando, olha, tá nublado hoje, vai chover. É, tá frio, né? Vai esfriar e tal. Tu viu que o vizinho capotou o carro? Pois é, ele nem terminou de pagar ainda, né? Pois é, tá lá com a dívida no banco e agora o carro tá lá na chateação já pra arrumar lá. Essas coisas, né? A gente começa num assunto e vai pra outro e fica aquela... Mas sempre tem um ponto inicial que é interativo, tá? E interativo hoje é sobre Copa do Mundo. E a gente quer saber qual foi o momento mais marcante para você na Copa do Mundo. Que lembrança você tem Copa do Mundo? Vou citar alguns exemplos aqui para vocês conseguirem participar desse programa. Por exemplo, tem gente que vai... Meu pai sempre fala do Zico. Zico e Falcão. Meu Deus, todas as vezes dos anos 80 é Zico e Falcão. Com a Copa de 82 que o Brasil não ganhou, que era muito melhor. Aí tem aquele que vai lembrar do Dunga de 94. Dunga, Bebeto, Romário... É, sabia que aquela comemoração do Bebeto, que ele sai com as mãos assim, balançando o neném?
24: Uhum.
18: Tá? Depois na escola a gente fazia gol, só ficava fazendo aquilo assim.
24: Nem sabia onde era.
18: Eu precisava ainda de uns 8 anos a mais pra conseguir fazer o balanço, mas já tava ali, né? Já tava ali no balanço do neném. Bom, gente, e tá valendo, claro, pra você participar aqui, pra quem mandar a sua participação. 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Olha a escalação, hein?
24: Top,
18: que
24: bem.
18: Escalação é essa? E claro, a banha suína de pura qualidade da Pepita Embutidos e Defumados. Para participar é muito fácil. 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E ó, bora, é só mandar aqui, 3565-1033. E a interativa de hoje é sobre a Copa do Mundo. Não esquece de credenciar lá com Pepita Embutidos e Defumados. Qual foi o momento mais marcante? O que você tem de lembrança da Copa do Mundo? O que você tem de lembrança de reunir família? Se você não gosta de futebol, que não tem mais tinha um envolvimento na Copa do Mundo, se você não gosta do futebol, não, nem olha aquilo, mas sempre tinha o povo lá na tua casa enchendo o saco pra assistir esses jogos também. Você lembra da primeira vez que assistiu a seleção brasileira em TV a cores, uma Copa do Mundo? Uau. Copa do Mundo era o termômetro de vender TV da minha época, hein? Não sei de vocês, hein?
24: É histórico, histórico.
18: Se você ouviu pelo rádio também.
24: Nossa,
18: tudo
24: você
18: isso,
24: ia pra um lugar da cidade porque só lá tinha TV pra assistir. E se você também acredita que o Hexa vem ou não vem esse ano, hein? Será que vem ou não? Manda aqui pra gente no nosso WhatsApp, que é o 3565-1033. Manda pra cá a sua participação, a sua interação pra participar do sorteio. Repetindo, você tem que responder a interativa, tá bom?
18: É.
24: que aí é relacionado à Copa do Mundo que o Cunhasco já explicou aqui.
18: Qualquer
24: e aí
18: coisa.
24: Você tem que mandar também, pode ser por texto, pode ser por áudio, não tem problema. Aí a palavra-chave que é Pepita Embutidos e Defumados, que é aí a marca que tá patrocinando esse sorteio pra você, tá bom? Então manda pra cá a sua participação e aí, qual foi o momento da Copa mais marcante pra você? E aí, se você acredita que o Hexa vem ou não vem também, algo relacionado a isso, e acrescenta aí Pepita Embutidos e Defumados. Pode ser áudio, pode ser texto, não tem problema. O problema, sabe qual é?
18: É.
24: Sabe qual é? E qual? É grave, hein, o problema.
18: Qual?
24: Você não participar.
18: Aê, isso aí, ó.
24: Aí fica feio pra você, hein? Se você Boa. Não participar, só você não vai participar.
18: Se prepara, hein? Vamos começar? 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Ó, tô vendo o Evandro participar aqui, tava cheio de postar fotinho com a família, com a esposa, né?
24: Depois das últimas participações.
18: Ai. Amanhã é dia dos namorados, né, gente? E amanhã, se prepara, hein? Amanhã a gente vai irradiar esse dia maravilhoso na sua vida. E hoje, contando com a sua participação, pra começar, Daniel, o homem.

0: Boa noite, gente! Vamos que vamos! Em dia com a Rádio Jornal! Vamos juntos! Vamos juntos até uma da tarde aqui no Em Dia, contando sempre com a sua participação, nossa interativa de hoje sobre Copa do Mundo. Se liga aí, gente! Bora participar, mandar o seu recado, tá valendo um quilo de linguiça da Pepita embutidos e defumados. 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Bom, Tatizinha, duas participações para a gente só fazer o esquenta antes do intervalo.
1: A Zuleide comentando que também lembra dessa do Bebeto, Alessandro.
0: O Bebeto comemorando, momento icônico, hein?
1: E aí ela mandou Pepita, embutidos e defumados. A participação da Fátima. Eu lembro do gol do Bebeto de 94 e o jeito que ele comemorou. Eu gosto muito de futebol. Ó, então agora vai ter... É um mês praticamente de Copa?
0: É um mês, até o dia 16 nós vamos ter Copa.
1: Então, ó, Fátima, vai ter uns bons dias, né?
0: 16 do mês que vem, né? Sim. É a finalíssima.
1: Então aí, Fátima, já que gosta de futebol, vai ter muitos dias aí pra assistir.
0: 32 anos desse golzinho, sabia?
1: Rolou.
0: 32 gols.
1: É 32... novo o gol.
0: 32 anos.
1: É um bebê esse gol aí.
0: O filho do Bebeto já tem 32 anos, você tem noção?
1: É um bebezinho.
0: Cara, foi controlando esse gol. Muito especial mesmo, na Copa do 94. Bom, fechamos já com mais participação. Já deu pra sentir o clima aí, hein? Bora! Tá chegando na sequência Notícia Agrícola e já tem mais participações por aqui. Não sai daí, hein?
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4: Exportações de carne bovina registram recorde em 2026. Ótima manhã de quinta-feira a você, Alessandro, Tatiele e aos ouvintes do Em Dia. As exportações brasileiras de carne bovina seguem ritmo recorde nesse ano. De janeiro a maio, o país embarcou 1.360.000 toneladas, volume de 14% superior ao mesmo período do ano passado. A receita também bateu recorde e ultrapassou 40 bilhões de reais. Somente em maio foram exportadas mais de 290 mil toneladas, com faturamento de 9 bilhões de reais, o maior montante mensal do ano. Segundo o CPEA, o mercado internacional segue estratégico para a pecuária brasileira, impulsionado pelos preços elevados da proteína e pelo dólar valorizado. 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Com informações, Luiz Henrique para 104.
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0: Vambora, gente! Vamos que vamos, em dia! Com a rádio nós seguimos até uma da tarde. 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

0: Aí ela mandou uma cintinha assim, ó, piu, piu, piu, pra bater no cunhado. Que foi logo na abertura do programa. Isso. Que você falou Dia dos Namorados, tal, entendeu?
1: Se preparem pra amanhã.
0: Ah, Neide! Neidezinha!
2: Tatuzinha, cunhado, aqui, falando de Fernandes Paulas. Pepita, botida e defumada.
0: Opa!
2: Defumada. Ah, eu gostava do tempo do que tinha o Pelé.
1: Ó.
2: Tinha o Romário, mas eu gosto ainda. É, a gente assistia, na verdade, eu vim conhecer a televisão aqui em São Miguel do Iguaçu, eu vim para cá com 12 anos. Antes a gente não conhecia, daí a gente assistia na televisão preto e branco. Depois meu pai comprou uma cores.
0: Ó.
2: Mas eu gosto dos jogos ainda, de todos os jogadores.
0: Gosta, né, Neide? Um abração pra ti, tá? O Evandro, a Copa que mais me marcou foi a de 94. O Galvão Bueno narrando o Brasil. É tetra! É tetra! É tetra!
1: Muito bom, hein?
0: Até hoje me arrepia de falar. Agora, nem vou assistir o Brasil. O Hexa vai ser 6 anos sem Copa.
1: Eita.
0: É que é assim, né, Evandro? Esse ano, se ganhar, é Hexa por conquistar 6 títulos de Copa do Mundo. E se não ganhar, é 6 Copas. É,
1: já estamos há 24 anos sem título, equivalente a 6 Copas. Algumas coincidências, né? A seleção de 94, ela vai muito criticada para a Copa, né? Muito questionada. E estava há 24 anos, desde os anos 70, sem ganhar uma Copa do Mundo, passando pela aquela geração de ouro dos anos 80, né? Anos 80, bom, não dá para 74, 78 também, as seleções eram muito boas, mas a de 82, todos falam que é uma das melhores da história. Até um tal de Pep Guardiola, aí, que hoje é considerado um dos melhores treinadores do mundo, falo que ele se inspirou numa parte daquela seleção, né? Porque foi na Espanha, a Copa de 82, que ele é natural, ele é espanhol, né? Então ele viu de perto aquele futebol e encantou o mundo. Então é natural que a gente tenha... gerou uma decepção e uma desconfiança. E em 90 foi pior ainda, com a eliminação amarga para a Argentina. E em 94, o Brasil conquistaria o título, mas até a final, assim, gerando muita desconfiança. Muita desconfiança.
0: E sobre o lado romântico dele, que a gente comentou antes, ele falou, amanhã que tem que estar romântico.
1: Amanhã, tá se preparando, vamos lá, concentração, hein?
0: Concentração, Evandro, concentração, pra dar certo, amanhã. O Severo.
3: Que é de São Jorge. Tá de conhaque aqui é de São Jorge, o Severo. Eu quero participar da pipita, do embutido, defumado, enrolado e dado para quem ganhou do dado, tá? Certo? E toca para nós assim, se vocês tocam a música com o G4 vestido vermelho, tá?
1: Colorado.
3: Certo? E oferece para todos que estão assistindo. Obrigado se for atendido, tá?
0: Um abraço, seu Severo. Obrigada pela sua companhia. Um abraço para dona Severa aí também, tá? Um abração para vocês. A Renilda.
4: Bom dia.
0: Bom dia.
4: Pra mim, a Copa que mais me marcou, não sei certo o ano, mas eu acho que foi de 78. Foi a disputa da final com a Itália, que a disputa foi nos pênaltis, que o Baggio chutou fora o pênalti e o Brasil ficou com a taça de campeão. Pepitas, embutidos e defumados.
1: Espetáculo! Ó, acertou tudo. Só que o ano era 94. 94, não sei se eu entendi bem, mas o ano 94 foi isso. Que quando o Galvão soltou aquele grito, saiu abraçado com o Pelé. Sabe que o Galvão quebrou o pau com o Pelé durante a transição?
0: Porque
1: o Pelé não era do ramo, né? E tal. E aí tem algumas coisas assim. Por exemplo, o narrador tá no momento do gol, ninguém pode intervir naquele momento. E o Pelé fazia intervenção toda hora. E o comentarista tem um espaço para falar. Ele não vai ter intervenção toda hora. Então ele tem que falar naquele momento, entendeu?

0: E aí tem um vídeo vazado daquela época, em 94, o Pelé conversando com o estúdio. No ponto, falando, pô, eu não, eu vou falar o quê? É o Pelé, eu não posso falar nada, é o Pelé, porque ele está falando, ó, segura. Daí tava mandando ele até fechar o microfone dele, cara.
1: Coitado. O Pelé não... E o Pelé, eu só queria falar do futebol. Ai, eu vim aqui pra falar do futebol.
0: Eu só queria falar do futebol, entende?
1: Até entender como funciona.
0: Não, não, porque tem, não se fala aleatório ali. Tudo tem uma mensagem, tudo tem uma
1: regra. Ainda mais na Plim Plim, né?
0: É, não. Futebol na TV, né? Uhum. Bem engessado nesse ponto. E, nossa, e foi... Foi muito legal, né? Eu vi e os dois terminam abraçados. É tetra! É tetra!
1: Pelé querendo dar um burro no chato do Gavão. Ops, no querido Gavão. Ah, pra gente encerrar essa rodada.
2: Bom dia, meninos. Tudo bem com vocês?
1: Tudo bem, Maria.
2: E o negócio, eu tenho pouca esperança que essa taça venha pra nós. Porque se fosse no tempo do Pelé, da Copa de 70, eu tinha muita fé, mas agora... Mas a gente tem que acreditar que possa vir, tá? Eu quero participar do sorteio da Pepitas Embutidos. Meu nome é Maria Klazen.
1: Um beijo, Maria! Beijo. Tá na cumbuquinha da sorte. 3565-1033 é o nosso WhatsApp para você participar e interagir aqui com a gente. Já, já eu volto com mais.
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5: Na abertura do mercado agropecuário, a soja está sendo cotada a R$ 112,00 a saca, o milho a R$ 51,00 e o trigo a R$ 70,00. Mercado comprador, Lar Cooperativa. Boi Nelore está saindo a R$ 353,15 arroba. Vaca Gorda Nelore a R$ 303,50 arroba. Bezerro Nelore de desmame a R$ 15,65 o quilo. Frango a R$ 4,76 o quilo. Suíno a R$ 4,49 o quilo. E tilápia a R$ 8,82 o quilo. Leite está saindo a R$ 2,75 litro. As informações e os preços são do Centro de Estudos Avançados em Economia Aplicada, o CPEA.
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0: Gente, vamos que vamos, hein? Dia com a Rádio Jornal. E ó, seguimos aqui até uma da tarde. Bora lá ouvir essa galera, Tatizinha.
1: Bora ouvir a Neuza.
2: Bom dia, meus amigos. Aqui bom é a Neuza. Eu quero participar do sorteio. Uhum. Pepitos embutidos perfumados. Então, uma vez, eu fiquei bem triste aquela vez. Eu não me lembro mais. Era Brasil e não sei quem estava jogando. Eu sei que Brasil levou um fora. 0 a 10 aquela vez. 0 a 10 gol. Brasil saiu fora do campeonato. Eu fiquei muito triste aquela vez com o Brasil. Eu não me lembro quem que era que estava jogando. Se era com os Camarões, se era com outro time. Eu não me lembro. Eu só sei que foi de 10 a 0. Nossa, Brasil. Eu fiquei bem triste aquela vez com o Brasil. Ixi, para mim, olha. Eu falei, acabou, falei. Brasil perdeu de 10 a 0.
1: Ô, louco!
2: Mas eu não me lembro com quem que ele estava jogando aquela vez. Se era com os Camarões ou se era com outro time, eu não me lembro. Beleza?
1: Beleza, Neuza! Abração, tá? Obrigada pela sua participação. E, rapaz, ficou triste a Neuza nessa derrota. A Valdina, algo que eu nunca vou esquecer, o gol do Pelé nos anos 70.
0: Nossa! Vi o gol do Pelé dos anos 70. Ô, Valdinho, deixa eu te falar, você viu no preto e branco ou já viu no colorido? Porque falaram que a TV foi a primeira Copa transmitida colorida, só que no Brasil não teve nenhuma. Quem que teve chance de ver no colorido dos anos 70, né?
1: Pois é.
0: Difícil, né? Não pensar, porque a tecnologia aqui sempre chegou depois, né? Sempre depois. Então, se a TV colorida surgiu nos anos 70, pouca gente viu no mundo as a Copa em cores, né? Mas os takes que a gente vê hoje, né, os melhores momentos dessa passagem do Pelé, que também a seleção de 70 foi uma das melhores que já existiu, é tudo colorido, é bem legal a gente ver aquele tom, todo aquele trabalho, né?
1: O Luiz Carlos.
3: Bom dia, Cunhasque, bom dia, Tati.
1: Bom dia.
3: Bom dia, povo da Rádio Jornal. Então, assim, eu 70 e 74 eu só ouvia falar, né, na rádio, aquele alvoroço, eu era ainda criança, mas aí 78 mais, eu fui assistir a primeira vez pela televisão, preto e branco, um chuvisqueiro que não via nada.
0: Eita!
3: Decisão do terceiro lugar da Copa de 78, que o Brasil disputou, acho, com a Itália, ficou em terceiro lugar. Depois, 82, então, acompanhei, daí já tava um pouco melhor as coisas, a gente acompanhou de casa pela TV. A melhor seleção acho que o Brasil já teve, para quem não conheceu a de 70, né? Então a melhor seleção era a de 82, eu também digo sempre que é. E mesmo não gostando dos argentinos, 86, o Maradona ganhou aquela Copa sozinho para a Argentina, coisa de louco.
1: De louco! Um abraço, Luiz! Obrigada pela sua participação também.
0: Que legal, Luiz! Ó, e só reforçando o que o Luiz falou, né? A seleção de 82 tinha Valdir Pérez no gol, Leandro na lateral direita, tinha os zagueiros Oscar e Luizinho, os meias era Toninho Cerezo, Falcão e Sócrates. Aqui a bola nunca viu a canela desses caras. O nível. O Falcão e o Sócrates era terno. Se desse um terno pra eles usar, é assim que eles jogavam futebol. Uma loucura. Zico de atacante. Minha nossa, falta do Neymar. Tinha que ver o Zico jogando à perfeição. Aí o Éder também era meio-campista e ponta. Serginho Chulapa de centroavante. Era uma baita seleção. Pena que caiu pra Itália, né? Na hora decisiva.
1: A Valdete, bom dia, pepita embutidos e defumados.
0: Boa.
1: Saudade da Copa de 70. Assistia na TV preto e branco, cheia de chuvisco, na casa da minha amiga. Mas pelo menos dava pra distinguir o Pelé e o Rivelino.
0: Olha o nível, né, meu?
1: Ai, ai.
0: Cara, os Zenzo nunca vão saber o que é isso, né? Tem dificuldade de assistir. Hoje, a gente conhece por travar, por cair a internet, cair a transmissão, mas não por não ter qualidade de imagem. Hoje nós aqui transmitimos o futsal com qualidade de imagem, né? Pra galera assistir. Meu Deus, que loucura, hein?
1: A Marlene, lembro da Copa do Tetra. A narração do Galvão foi demais. E o que mais marcou foi o nascimento do meu filho, caçula. Oh, neném da casa.
0: Já tá um homem barbado, caçulinha.
1: E pra gente fechar, Azulente. Azulente mandou. Ah, ela gravou sem querer um áudio. Mas aí ela mandou aqui. O que, que ela tá bebendo? Acho que é um vinho.
0: Já? Uma... É quinta-feira?
1: Ou é uma...
0: Já pode?
1: Eu não sei o que, que é, mas é uma bebida
0: não
1: chique
0: é,
1: aqui.
0: Não é um suco de uva?
1: Não, é. Ou é uma cerveja preta, ou é um vinho, um negócio assim. Mas chope de vinho. Chope
0: de vinho. Já pode, ô louco!
1: Aí ela falou assim: já pode ou tá cedo, Tati?
0: Zuleide, se você falou, tá aberto. Tá aberto
1: se você
0: também.
1: Falou, Zuleide, tá? Já, se já tá destampada, minha amiga, só segue o baile. E só pra avisar que a todas as participações hoje. Eu estou, como é Copa, eu estou reagindo com uma bolinha, tá? Beleza. Bolinha, bola de jogar bola.
0: Então, se você recebeu uma bolinha da Tati, entenda que é por isso.
1: Que é por isso, porque a sua participação já foi pro ar. Se eu não coloquei a bolinha da Copa, que por sinal o WhatsApp atualizou, né? Viu? A bolinha é da Copa
0: é
1: agora.
0: Atualizada,
1: bolinha. É atualizada da Copa, por isso que eu tô colocando bolinha pra vocês.
0: Sabia
1: hoje.
0: Essa bola tá cheia de sensor agora? Tem que carregar a bola antes de começar o jogo?
1: E se acaba a bateria dela durante o jogo?
0: Não acaba, desculpa, né? Tem que trocar.
1: É que não tem como pensar nisso.
0: É, tem uma tecnologia dela, tá cheia de sensores, né? Botaram na bola e, na verdade, botaram em 4 espaços pra... Mas só um funciona, um precisa funcionar por conta do equilíbrio da bola. Mas ela já vem com esse sensor, então ela tem que ser carregada em energia. Ela vai servir pra saber se a bola passou a linha ou não. É, vai servir para o impedimento, principalmente o impedimento automático. Gente, daqui uns dias o árbitro não vai precisar estar lá no campo, né? Porque automaticamente as coisas vão acontecer. Então vai ser uma Copa assim, de muita tecnologia para a gente ficar observando. Tudo digital. Daqui a pouco, na próxima Copa, a bola faz uma selfie.
1: Nosso WhatsApp 356-510-33.

0: Bora, gente! Deixa eu mandar um grande abraço, um beijo muito especial pra Jussi, que tava aqui hoje de manhã, veio fazer uma visita na Rádio Jornal. Jussi, eu quero te agradecer aqui pela tua visita e pelas palavras, tá? Muito obrigado pelo carinho, por toda a atenção e pelo reconhecimento, tá? A gente fica assim até sem graça, mas obrigado mesmo e obrigado por sempre estar ouvindo a gente, acompanhando aqui o nosso trabalho, tá bom? E Tatizinha, foi muito legal, né?
1: Um abraço, Jussi, obrigada pela sua visita, obrigada pelo carinho de sempre, tá?
0: Um beijo.
2: Um beijo pra você.
0: 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Rapaziada lá da Magalim Automecânica, vou dar uma dica aí pra vocês oferecer pro Douglas, né? Quem sabe aí, rapaziada, ó, como o Brasil vai jogar sábado, já podia folgar na sexta, né? Fazer um churrasco, fazer uma folga na sexta, né? Integral, né? Sexta, sábado, pra já viver, porque se o jogador fica na concentração, a gente também tem que ficar concentrado pro jogo, né?
1: Pra conseguir assistir
0: com calma. E o jogador, ele não pode beber. Então a gente vai beber, comer por ele, né? Faz churrasquinho, cerveja. Que tal, hein, gente? Vamos oferecer lá pro Douglas, né? Uma sexta-feira off. Só que se o meu carro chegar lá com problema, não, tá?
1: Aí vocês fazem ele esperar até quarta-feira.
0: Não, aí não, pode parar. Gente, tá na sequência, tá chegando aí a previsão do tempo. Será que chove mais? Acho que vai dar uma limpa. Tá começando a limpar aqui em São Miguel do Iguaçu. Ainda tá nublado, mas sem aquela cara de chuva, né? 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

0: Bora, gente, temperatura nesse momento na casa dos 19 graus, as nuvens começam a dissipar, ainda tá bastante nublado, mas não tá com aquela cara de chuva pelo menos. Hoje a previsão é de 15 milímetros, mas dando uma espiada aqui, vai ter mais chuva sim pra tarde, tá? Então pra ficar atento aqui, tem mais previsão de chuva segundo o CIMEPAR. Então esse calorzinho não é pra limpar, é pra chover mais. E amanhã tem mais previsão de chuva. A temperatura hoje vai ficar na casa disso, 21, 22 graus. Amanhã a mínima é de 11, máxima de 18 graus, um pouquinho mais frio. E um pouquinho menos de chuva também, 3,5 milímetros. Para sábado, aí sim, limpa e fica frio. Mínima de 9, máxima de 22 graus. Para domingo, mínima de 12, máxima de 17 graus. E para segunda-feira, mínima de 8, máxima de 19 graus. Sol fica entre nuvens segunda-feira. O sol aparece com força na terça-feira e o frio também. Mínima de 7 para dia 16, tá? 7 graus, máxima de 20.
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0: Gente, tá chegando o programa da Lara. Já já, na sequência, tem a segunda hora do Em Dia. Não sai daí, hein?
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0: Na Jornal, 12:05.
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0: Alô, amigos, estamos de volta no seu rádio, mais um programa da Lar Cooperativa Agroindustrial. Hoje é quinta-feira, dia 11 de junho de 2026. Está sendo realizado em Medianeira, lá no centro de eventos, o nono fórum Lar Agro Mais Soja. Palestras interessantes. Hoje aqui, uma entrevista com o palestrante da manhã, Dr. Sérgio Abud. Ele ressalta o manejo para altas produtividades e destaca a eficiência e o capricho do produtor dentro do sistema. 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Está em andamento no Lar Centro de Eventos em Medianeira, o nono Fórum Lar Agro Mais Soja, um encontro preparado especialmente para quem busca produzir mais, com estratégia, manejo e decisões cada vez mais inteligentes no campo. Entre os assuntos de destaque estão o manejo para altas produtividades, qualidade de semente, tratamento industrial, mercado agrícola, investimentos e tendências que impactam diretamente os resultados da lavoura. Conversamos nesta manhã com o palestrante Dr. Sérgio Abud, ele que é pesquisador da Embrapa e falou sobre manejo para altas produtividades. Inicialmente, ele destacou esta ação que merece muitos elogios, que é de reunir os produtores para discutir as ações que levam à produtividade de uma lavoura. No caso, soja, doutor. Boa tarde.
1: Boa tarde. Eu estou muito feliz de estar aqui hoje, né, discutindo sobre manejo para alto rendimento, num momento em que a gente está passando por dificuldades, né? Nós temos dificuldade de crédito, nós temos insumos com preço alto, até falta de alguns insumos, né? Nós temos também uma necessidade crescente de se manter vivo. Então a palavra hoje é eficiência. Hoje nós precisamos nos tornar eficientes. E esse evento, como tem todo mundo reunido, é um momento exato para a gente falar sobre esse tema, né?
2: E quais são os pontos de destaque que o senhor elencou aqui? Enfim, manejo para altas produtividades.
1: A palavra é eficiência e capricho, né? Então, o produtor precisa conhecer muito bem a sua área de produção. Conhecer aquelas áreas onde tem menor potencial produtivo, onde tem maior potencial produtivo, uma condição média, né? Para ele poder tomar as decisões. Como é um ano que há uma tendência muito grande do pessoal reduzir insumos, então ele tem que saber onde que ele vai reduzir. Ele não pode reduzir assim horizontalmente, né? Então naquela área que tem baixo potencial, o ideal é que ele repense o que ele vai fazer ali e mantenha o padrão nas áreas de médio e alto potencial produtivo, porque ali é onde ele será eficiente e conseguirá ter o lucro dele. Não esquecendo que ele precisa investir naquela área de baixo potencial para que ele tenha sucesso nas safras seguintes.
2: Né? Nessa ação, sempre mapear toda essa área, enfim, saber o que o solo tem, né, para dar as devidas correções.
1: Exatamente. É importante ele conhecer o ambiente de produção dele. Aqui é uma região que essa sequência de soja e milho é muito frequente, assim como outras áreas do Brasil. Então, ser eficiente na soja e ser eficiente no milho é ser eficiente no sistema. Então é muito importante o produtor conhecer o ambiente de produção, saber exatamente qual a melhor data para ele estabelecer essa lavoura de soja, para não prejudicar o milho, saber o momento que ele vai plantar o milho para poder aproveitar a chuva do final do ciclo, né? E dessa forma ele vai ser eficiente dentro do sistema. E essa é a palavra, é ser eficiente, mas sabendo conhecendo as zonas homogêneas de manejo que ele tem, ou seja, conhecendo a sua propriedade, seu ambiente de produção, e dessa forma tirar o melhor proveito, a melhor produtividade, né, da sua propriedade.
2: O senhor é um avaliador da SESB e conhece essas produtividades Brasil afora. O que se produz lá? É possível produzir aqui também? Sim, ou seja, essa boa produtividade se estender a todas as áreas produtivas?
1: A região do Paraná, além de ser recordista em produtividade, ela é recordista em áreas campeãs. Aqui no Paraná é onde nós temos os maiores campeões de produtividade de sequeiro. As áreas irrigadas, os campeões geralmente são mais do estado de São Paulo. Mas aqui no Paraná é onde nós temos os grandes campeões de produtividade. Então, é possível sim colher esses altos tetos produtivos em qualquer região do Brasil. A Bahia, por exemplo, que tem um clima muito mais desafiador do que o clima dessa região, o segredo lá é armazenar água no solo. Então, nós podemos usar essa prática para cá também. Então nós precisamos construir um ambiente em que a gente armazene a água da chuva para a planta poder aproveitar. Então nessa apresentação a gente vai mostrar direitinho como que os recordistas fazem para obter esses altos tetos produtivos. E tem uma coisa, o segredo muitas vezes, além de estar no começo, ele está na finalização da lavoura, no enchimento de grão. Porque produzir muito grão, nós produzimos. O negócio é colocar peso nesse grão, porque o peso do grão é que é o lucro do produtor.
2: O peso do grão se faz com uma boa umidade, né? É a chuva, aqui no caso, que seria interessante nessa hora de encher o grão, né?
1: Normalmente, nós não temos a melhor distribuição de chuva, mas se nós conseguirmos armazenar essa água no solo, a planta vai absorver na hora certa. Então, ela precisa de folha saudável e funcional até o final do ciclo. Então, é ideal que o produtor fique atento para o manejo de pragas, para o manejo de doença, para o manejo fisiológico associado a um bom perfil para armazenar a água no solo. Dessa forma, nós vamos ter folha até o final do ciclo, translocando os fotoassimilados, né, que é toda essa reserva da folha para o grão, e ele vai dar peso no grão. E nós não podemos esquecer, o lucro está no peso do grão.
2: Tá certo. Obrigado, doutor, pela entrevista. Sucesso aí nessa sua empreitada aí, ensinando e mostrando o caminho da produtividade Brasil afora.
1: Sim, nós estamos já aí há 45 safras, né? Comecei a trabalhar com soja em 79. Já passamos por vários momentos, momentos de crise, momentos bons. E uma coisa que eu gostaria de falar para os ouvintes é que não desanime. Nós já passamos por momentos difíceis e, unidos, a gente consegue buscar informação e a gente consegue sair melhor dessa crise. E é um ciclo. Ele vai passar e nós vamos estar aqui depois falando de preços bons, entendeu? De oportunidades muito boas. Mas não deixe de ser eficiente, porque a eficiência é que te deixa passar com mais tranquilidade pelos momentos bons e também pelos momentos mais desafiadores.
2: O senhor falou uma palavra aqui que me fez lembrar de mais um ensinamento que foi feito nesse último encontro aqui, que a safra não termina quando é colhida, é um ciclo que é uma sequência de ações, a agricultura é uma sequência de ações, né?
1: É um sistema, e esse sistema é uma sequência de ações. Então, quando você termina de colher a soja, você já está preparando a área para o milho ou para um cultivo sucessivo. E esse milho também é o ambiente em que nós vamos produzir a soja seguinte. Então, nós não podemos esquecer do sistema. E dessa forma, a gente se mantém produtivo e eficiente e se mantém no negócio. E lembrando, juntos nós somos muito mais fortes.
0: Mais uma vez, nossos agradecimentos ao Dr. Sérgio Abud, pesquisador da Embrapa, consultor no Brasil e também avaliador do SESB. Ele falou sobre o manejo para altas produtividades. Palavras em destaque para o produtor: ele deve ser eficiente e caprichoso dentro do sistema.
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0: Preços praticados pela manhã: soja R$ 112,00 a saca, milho R$ 51,00, trigo R$ 70,00. Obrigado a você pela companhia, um grande abraço, até amanhã, tchau, tchau.
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1: Bora, gente, hoje começa a Copa do Mundo e hoje tem a primeira partida com um dos anfitriões. São três anfitriões, né? O México, né? A seleção mexicana, além do Canadá. Então o Canadá vai ser uma segunda sede e uma terceira sede aos Estados Unidos. E talvez a principal, onde inclusive a seleção brasileira vai fazer os seus jogos. Olha, o México hoje estreia contra a África do Sul às 4 horas da tarde. Vai ter uma cerimônia de abertura, aquela coisa toda da festa. Artistas se apresentando e o Mundial iniciará. Bom, boa sorte aí para quem for assistir, né? Ontem a gente está trazendo aqui para assistir um jogo da seleção brasileira. Pode custar até 1.200 dólares, gente. É uma loucura o custo para assistir uma Copa do Mundo. Quero lembrar que o segundo jogo acontece às 11 da noite, são os dois jogos do Grupo A, né? A Copa do Mundo ela começa assim do Grupo A e vai até o último grupo na sequência. O próximo jogo será entre Coreia do Sul e República Tcheca, o jogo está marcado para as 11 da noite. Esse jogo vai ser em Guadalajara, o México estreia contra a África do Sul, lá no estádio Azteca. Bom, muita expectativa para essa abertura de Copa do Mundo. Eu, sinceramente, não tô com uma perspectiva muito grande se tratando de seleção brasileira. Não vejo assim uma seleção pronta, formada. Acredito que o Ancelotti ainda não encontrou nem o time ideal, a formação mais equilibrada. Tanto é que ele está fazendo alguns testes, todo mundo inclina um tipo de seleção, ora com o Matheus Cunha, ora com o Thiago. Os laterais é uma grande dúvida se ele vai optar pelos dois laterais mais experientes, por exemplo, o Danilo do lado direito ou o Ibanez, que é um zagueiro mais jovem, se ele vai optar pelo Alexandro, que também é um zagueiro experiente, mas aí também vale destacar que o vigor físico vai embora, não é dos melhores, nossas laterais não são das melhores. É muita dúvida, né? O Douglas Santos talvez seja o titular ali do lado esquerdo, mas também não passa assim uma confiança, é muito discreto. E, lógico, na frente tem um bom time, mas precisa deslanchar, né? O Vini Júnior precisa esquecer a Virgínia e jogar bola, né? O Rafinha também não vem em um grande momento e junto deles precisa surgir alguém aí para conduzir essa seleção brasileira. Bom, e muita gente se fala que o Ancelotti está no 4-2-4, né, com apenas dois homens no meio campo, que a seleção utilize um terceiro homem de meio campo, né, alguém para fechar esse meio campo da seleção, para mais um homem de meio, que seria a melhor formatação. Vamos ouvir então o que falou o Rafinha falando sobre seleção brasileira, a seleção que vem tomando gols, mas parece que ofensivamente está um pouco melhor que defensivamente. E tem todas essas questões, inclusive com ele, né? Pra ajustar aí, pra apresentar um bom futebol. O Rafinha, só pra fazer justiça, teve lesão, né? Teve uma lesão, ficou 3 meses parado, voltou na reta final agora de temporada do Barcelona, e a reta final é no meio do ano, tá? Então ele voltou um mês, talvez um pouco mais, ele voltou a jogar em alto rendimento e não chegou, ainda está se desenvolvendo, ainda está tentando alcançar um melhor objetivo, mas vale lembrar, né? Seleção não dá para chegar à meia fase, né? Rafinha, falando a respeito desse momento da seleção brasileira.
2: Eu acho, eu estou de acordo com tudo que tu falou, acho que realmente ofensivamente a gente tem uma força muito grande, mas só ofensivo não vai ganhar a Copa, né? E a gente tem consciência disso, a gente sabe que defensivamente, se tu estiver defendendo bem e não tomar gol, né, pelas características que a gente tem, a chance da gente fazer um gol no jogo ela é muito grande. Então acho que é um ponto importante que a gente tem que treinar bastante, que é a parte defensiva, e acho que se a gente conseguir defender bem durante o jogo, né, a possibilidade da gente ganhar os jogos ela é muito grande. E só um ponto que eu acho que esses dois jogos, que, né, Panamá e o Egito, acho que a gente defendeu bem, não poderia defender melhor, sim, teve momentos que a gente poderia ter defendido melhor, mas acho que a gente defendeu bem, porque dos três gols que a gente levou, um foi de bola parada, um foi uma falha nossa e um foi um golaço que, né, não tem muito o que fazer. Então, acho que, propriamente dizendo, defendendo, acho que a gente defendeu bem, a gente não deu oportunidades deles criarem oportunidades perto da nossa área. E tem coisas no futebol que é inevitável.
1: Muito bem, tá aí o Rafinha da seleção brasileira. Vamos lá, provável escalação para a seleção. Ainda tem muito treinamento para acontecer. Lembrando que o Brasil só joga sábado, tá? Seleção brasileira estreia no sábado, quando vai enfrentar o Marrocos, 19h, horário de Brasília. Alisson no gol, e aí a dúvida: Danilo e Ibanez, Marquinhos e Gabriel Magalhães. O Alisson hoje joga no Liverpool, Danilo é o Danilo do Flamengo, tá? Vai ele, o Ibanez, que tá nas Arábias, jogando. O Marquinhos do PSG, Gabriel Magalhães do Arsenal. Alexandre, que hoje tá no Flamengo, o Douglas Santos, que é do Zenit. Casemiro, do Manchester, saindo lá de Manchester, deve anunciar um novo clube em breve. Bruno Guimarães, do Newcastle. Bruno Guimarães também se machucou, virou dúvida em algum momento, mas se recuperou e fez uma reta final de campeonato inglês, assim, espetacular. É um baita jogador. Na minha opinião, contra o Egito, ele foi o melhor em campo. Impressionante. Tá precisando de mais alguém, ele, junto com o Casemiro, né, para conseguir equilibrar esse meio campo. Lucas Paquetá foi um desses nomes, mas o Lucas Paquetá é um jogador muito ofensivo, teria que ser um jogador mais de marcação, mas pode entrar ele ali, o Lucas Paquetá, o Rafinho, o Matheus Cunha e o Vinícius Júnior. Essa é, talvez, seja provável seleção ainda, que a gente vai ver nos próximos dias, mas acredito que não vai fugir muito dessa questão, né? Até porque está muito em cima da estreia da seleção brasileira. Ó, ontem, já vou virando a página rapidamente aqui, porque ontem teve Liga Nacional de Futsal, a Liga Silver, e o São Miguel acabou perdendo para a equipe do Chopinzinho, cometeu alguns erros individuais, pagou um preço alto. Chopinzinho, só para você ter uma noção, hoje é o maior investimento da Liga Silver, tá? Maior investimento do Chopinzinho, eles querem subir para a elite, né? A Liga Silver é a segunda divisão da Liga Nacional de Futsal, eles querem chegar na elite do futsal brasileiro, então investiram pesado, tá? Mesmo assim, o São Miguel conseguiu ainda fazer um jogo, melhorar no contexto do jogo, fazer um bom jogo. O São Miguel abriu tomando 3-0, né? Foi lá e buscou um 3-2, mas foi insuficiente. E agora tem que projetar o jogo contra o Marreco no próximo domingo. Galinho, autor de um dos gols, fala a respeito desta derrota.
3: A gente sabia que seria um jogo difícil, que a gente tinha que estar atento a todo tempo, né? A gente começou o jogo bem, até faltando ali 7 minutos, eu acho que a gente tava melhor na partida, aí a gente tomou um gol, não sei se sentiu, mas aí na consequência ali nós tomou o segundo e o terceiro. E para tirar 3 gols é difícil, mas a gente foi pro intervalo, conversou com o professor, viu que o professor tinha para falar pra gente, a gente voltou com outra postura, conseguimos fazer dois gols ali e pressionamos, tentamos até o final. O time tem que mostrar isso, que tem que tentar até o final. Enquanto tem tempo, tem que estar tentando. E a gente fez de tudo, mas não saiu com resultado positivo. Mas tirar bons frutos dessa partida. Ver o que errou, que domingo a gente já tem um jogo duro aqui contra o Marreco pela Série Ouro. E levantar a cabeça, que é só o começo.
1: É domingo. Domingo, 20h. Acho que o Galinho achou outra frase, né, para concluir, porque não é só o começo, já estamos na metade da Liga Silver e caminhando para metade da Série Ouro, então agora tudo é decisivo, né? O São Miguel não pode mais adiar, não pode abrir mão mais de resultados como esse, né? A gente viu que tem muito a evoluir, né, com o novo comando, né, do Ramon Lima, mas não pode deixar escapar. Alguns erros individuais foram decisivos ontem para o resultado. O São Miguel que enfrenta agora o Marreco domingo, não tem tempo para se lamentar, jogo duríssimo. O Marreco é quarto colocado na Série Ouro, não faz uma boa campanha na Liga Nacional, mas a Liga Nacional Série Ouro, né, a principal competição, então vai ser duríssimo também para o Amarelinho do Oeste. A Racional transmite essa partida, tá? Domingo a jornada esportiva começa a partir das 19h30 da noite. Bora, gente!
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Bora, gente, vamos lá para a segunda hora do Em Dia. Tá valendo 1 quilo de linguiça pepita embutidos e defumados para você faturar por aqui. Sim, todo dia teremos 1 quilo de linguiça da pepita embutidos e defumados. E amanhã vai ter um dia especial do Dia dos Namorados. Gente.

0: Isso, e ela é inteligente, né? Porque cobrindo a Copa nos Estados Unidos, ela fica livre, né? De. Aqui no Brasil estão. Estão querendo.
1: Ah, tá, tá. É... Outra... Ah, vamos falar de Copa. Isso. Aqui pra galera participar em dia, tá? Isso. A Maria da Silva.
2: Bom dia, Tati. Bom dia, Cunhaf. E eu quero participar dos sorteios de pepitas, embutidos e defumado. E quero dizer que a Copa também que mais me marcou foi a Copa do Gol do Bebeto. Eu me lembro até hoje e me lembro do Galvão Bueno também, gritando que foi treta. Foi muito bom. Eu não paro mais para assistir jogo, porque a gente sofre muito vendo o time do país da gente perder. E é difícil eles ganhar, não vai ser fácil para o Brasil mais não. E gostava muito também do Ronaldão, do Ronaldinho, do Bebeto, do Dunga. Gostava bastante de ver o Dunga jogar. Mas esperamos, quem sabe, né? Esse ano a gente conquista, mas é difícil.
1: Difícil, né? Difícil, Maria.
0: Dá uma sensação que antes os jogadores, numa dividida, eles disputavam e sempre tinha alguém perdendo um dente, sempre um corte. É, hoje parece que os jogadores disputam a bola, eles vão lá retocar a maquiagem.
1: Arrumar
0: o cabelo.
1: É tempos diferentes. Muito diferentes.
0: É muita vaidade pra jogar bola.
1: Também, também.
0: É, futebol é um esporte bretão. Sabe o que é o esporte bretão? É o esporte da classe mais baixa, do pessoal jogar de pé de chão.
1: Quiseram gourmetizar?
0: É isso, exatamente. Futebol. A minha carne moída virou um hambúrguer com fumaça líquida. Não dá, fumaça em pó. Pra não botar na frasqueira, é isso.
3: Eu, pra mim, minha filha, tá, nenhuma barca, nenhuma Copa me marcou. O que me marcou mesmo na minha vida, na minha trajetória de São Miguel do Iguaçu, que eu moro aqui há 40 anos, foi na época do São Miguel. Aquela época não existe. Foi a melhor época que existiu, foi a época do São Miguel Futsal.
0: Top, hein?
3: As rivalidades, as brigas por causa de jogo, mas tudo né? Por alguma coisa boa. Uma Copa do Mundo, pra mim, não vi.
1: Esse é o Bob. Um abraço, Bob.
0: Fala, Bob.
4: Bom dia, meus amigos queridos.
0: Bom dia.
4: Alexandre e Tatizinha.
1: Bom dia.
4: Eu também lembro desse gol do Bebeto, foi muito emocionante. E vamos adicionar aí pepita, embutidos e defumados. Com esse friozinho, vai Boa. Muito bem com polenta, vai. Com mandioca, com macarrão. Beijo, adoro essas duas pessoas incríveis que esse horário estão ajudando nós a queimar as panelas. Beijo. Fique com Deus, que Deus os abençoe grandemente. Essas duas pessoas incríveis, maravilhosas.
1: Beijo, dona Nadira. Bem, já eu volto com mais.
0: 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Vamos lá, gente. E ó, começou a fechar, hein? Lembra que eu falei que tava abrindo? Tá aparecendo solzinho, tava esquentando? Já ficou carrancudo de novo. Tá bem nublado e com sensação agora de chuva a qualquer momento. Bora lá, São Francisco!

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0: Vamos lá, gente, direto e reto pras participações
1: dessa galera que tá mandando aqui pra gente. Quem que é? O Ednei mandou assim: eu lembro do gol do Bebeto de voleio e pepita embutidos e defumados também. A Grazi.
2: Boa tarde, pessoal, tudo bem? Toca aí uma música, camisa 10, pra alegrar essa quinta-feira. E bora lá, né, participar do sorteio aí da pepita embutido defumado. E de jogo, olha, até esse dia eu não tava muito fã de jogo, não. Agora tem que gostar, né, que a filha ama futebol e é puro pai dela. Adora Palmeira e Brasil, ela fala. Então, tem que começar a entrar no clima do jogo também, né?
0: Que legal.
2: Um abraço pra vocês aí.
0: Abraço.
1: Um abraço, Grazi. A Ivete.
3: Bom dia, meus queridos. Tudo bem?
1: Tudo bem, você?
3: Bom, eu, a Copa mais emocionante aqui, e o lance da Copa que me fez bater o coração quase sair pela boca, foi em 1994, quando Roberto Baggio, cheio de se achando, bateu, quer dizer, cobrou o pênalti e chutou fora. Misericórdia, meu coração era muito bom naquela época. E outros momentos incríveis, foi em 2002, vendo aqueles jogadores jogar com amor à camisa para trazer a Copa de novo para o Brasil, e ver o Ronaldinho Gaúcho dançando no meio dos outros jogadores. Ela era, passava a bola por cima, passava por meio das pernas dos outros, dava um dia e deixava os três só catando o coquinho.
0: Xarabão, né?
3: Isso foi maravilhoso. Pena que naquela época não tinha a linguicinha, a pepita, né? Era raivada de assistir a Copa. Assando uma linguiça, pepita, e carne, de suíno também, tudo sim. Que é de bom da pepita. E eu tenho esperança, sim, que o Brasil ganha mais uma Copa. Mas se não ganhar, alguém melhor vai ganhar, né?
1: É verdade.
3: Ganha melhor, então. Um abraço pra vocês.
1: Abraço, Ivete. A Lúcia.
4: Bom dia, Tati, Cunhasque, tudo bem com vocês?
1: Tudo bem.
4: Pepita, embutidos e defumados.
1: Opa!
4: Então, quanto à Copa, eu sou meia mãe de Ná. Eu acho assim que não vai vir, não. Não vai vir sexy, não. Porque já tá tudo marcado, tudo combinado. Quem vai ganhar e quem vai perder. Então eu acho que não vem, não.
1: Ó, a Lúcia aí já fazendo palpite dela. A Cleusa mandando um bom dia pra gente.
0: Bom dia,
1: Cleusa. Ela que foi a ganhadora, acho que de antes de ontem.
0: Nossa.
1: E aí, quem ganhou ontem a linguicinha foi o seu José Klassen, que tá participando também. Ele falando: bom dia, a Copa de 70 foi muito bom, muitas emoções. Tivemos uma TV ligada à bateria e criava muito, assim, todos nós assistíamos com muita alegria. E hoje eu quero participar do sorteio de novo. Vai que rola, né, seu José? Tá lá participando, tá dentro.
5: Bom dia, tudo bem? Pepita, boi embutidos e defumados.
1: Opa!
5: Não gosto, não entendo muito, nunca assisti muito. Mas da Copa, eu só lembro de uma vez que estava todo mundo confiante com o Ronaldo, fenômeno. E estava assim, achando que ia, e ele começou a babar lá e fazer não sei o quê. E babou tudo. Nunca esqueci aquela merda.
0: Foi triste aquela vez.
1: A Ivone, lá do Balneário Ipiranga, quer participar do sorteio da pepita embutidos e defumados, e ela tá digitando. A Islanda.
6: Se eu ganhar, tu manda pra mim, porque eu tô saindo. Mas vamos fazer um...
1: Ai, peraí, eu acho que é o de antes.
0: É, não, é pra trancar o portão, isso deu pra entender. Tranca o portão aí!
6: O negócio do Brasil que eu fiquei muito feliz foi quando o Brasil foi campeão. E estamos se preparando para a Copa, para assistir a Copa do Brasil. Estamos preparados. Espero que nós cheguemos lá, né? Então, bom dia abençoado. E hoje de amanhã é dia dos namorados, já desejando um feliz dos namorados. Eu sou o João aqui. Beijos dos namorados pra todos nós, né?
1: Beijo.
6: Não gosto. Opa. Muito do jogo.
1: A Zumira.
7: Bom dia, Tati. Bom dia, Cunhasque.
0: Dia.
7: As copas que me marcaram foi de 86, que a gente morava no Paraguai e escutava no rádio, porque não tinha televisão, não tinha luz. E a de 94, que daí nós já tinha vindo embora do Paraguai, que foi muito marcante pra gente essa Copa. E essa de agora eu não tô muito confiante, não. E quero participar do sorteio Pepita, defumados e embutidos.
0: Aê, saiu!
1: Aê, saiu, saiu! A Crevenil de Pepita também, a Copa pra mim foi a de 98 e a de 2014. Marcaram muito pra mim, pois os meus dois filhos nasceram nesses anos.
0: Boa!
1: Ah, que legal!
0: Gente, a gente vai encerrar participações a partir de agora, tá? Ainda tem participação pra ler de quem já participou e a gente vai fazer isso no próximo bloco, tá bom? 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Bora, gente! Tá chegando Davi, Danilo e Davi, né?

0: Bora, gente! Ó, que bom saber que você tá ligado com a gente aqui. O tempo tá fechando, tá ficando cada vez mais escuro. Acho que eu vou pra casa com chuva daqui a pouquinho, hein? 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Rápido intervalo e a gente volta com as últimas participações. Não sai daí. 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
6: Gente, vamos lá. Últimas participações, Tatizinha.
7: Direto e reto.
8: Oi, bom dia. Lá pelos anos 80, 70, 80. O que marcou de ruim, né? Porque a gente tinha uma televisão tão ruim pra assistir a Copa. E se chovesse, ela ficava chuviscadinha, não dava pra ver nada. Mas a gente ia assistir na casa da vizinha. E sobre a linguiçinha, pepita, defumados e embutidos.
7: Aê, essa é a Terezinha Cordi.
9: Bom dia.
7: Quero bom dia.
9: Participar do sorteio, pepitas, embutidos, defumados. E a Copa que mais marcou foi a Copa onde é que o Brasil teve a grande derrota e tantos gols.
7: Ixi.
9: Lá, só não me lembro qual que foi
6: Alemanha.
9: O time adversário. Eu sei que não perdeu de goleado. Depois dali, não ganha mais nenhuma Copa.
7: Foi em 2014.
6: Tragédia. Brasil era 7.
7: Que fiasco. A Suzy gosta de assistir futebol, mas quando é do Brasil e do amarelinho. Quero participar do sorteio da pepita embutidos e defumados. Um abraço, Suzy. Valentim Kestrin, o jogo mais emocionante foi a final da Copa de 70. Quero participar aí da pepita também. A Fátima Silva... Ah, falando da pepita também, ela ama e ela faz várias receitas. Amo futebol e assisto todos os jogos. A Ivone Carminati, eu não vou palpitar, com certeza o melhor vai ganhar. Até rimou. A Lisete.
10: Oi, bom dia, Tati. Bom dia, Alessandro.
7: Bom
10: tudo
7: dia.
10: Bem com vocês?
7: Tudo bem? Pepita,
10: tudo bem. É, quero participar do sorteio da pepita embutidos e defumados. E um jogo que me marcou na Copa, que eu não gostei, não esqueci até hoje, foi quando o Brasil perdeu de 7-0. Não sei se foi, parece que foi contra a Alemanha. E foi eliminado da Copa. Então foi isso que me marcou na Copa, nas Copas do Mundo.
7: Um beijo, Lisete. Quase ninguém lembrou da Copa de 2002. Foi a que mais me marcou. Foi a que eu lembro.
6: Ah, a Copa
7: assim, das
6: dois...
7: primeiras.
6: Pra mim tem um lance da minha geração, o lance mais icônico da Copa
7: icônico.
6: Do Mundo. Isso. Foi aquela cobrança de falta do Ronaldinho Gaúcho contra a Inglaterra, que ele surpreende o Simmons, que era o goleiro da Inglaterra. E o Brasil vai pra semifinal.
7: E fechamos as participações ali com a Lizete. Agora eu vou organizar aqui pro sorteio. Tivemos 35 participações.
6: Depois do intervalo.
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0: Bora, gente, pra fechar o em dia, é hora de conhecer quem vai faturar, Tatizinha.
1: Então, hoje tivemos 35 participações válidas aí pro sorteio. E quem fatura é o final do telefone 1396. Que mandou assim, que eu lembro do gol do Bebeto, de voleio, Pepita embutidos e defumados, e é o Ednei.
0: Parabéns, Ednei. Valeu, Tatizinha.
1: Parabéns, Ednei. Obrigado pela sua participação, e eu vou te passar ali certinho pra você retirar o prêmio, tá bom? Um abraço.
0: E hoje tá chegando o show da Jornal com o Andrezinho Weinch. Já, já. Tá de volta, hein? Vamos que vamos. Ó, amanhã é dia dos namorados, então se prepara no em dia. Fique ligado.
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5: 1:03.
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7: Muito boa tarde para você, ouvinte da Rádio Jornal FM 104,1. Aqui Diego Soares nesta jornada esportiva, né? Falando sobre a Copa do Mundo, que começa nesta quinta-feira, com recorde de seleções, novas regras e tensões políticas também. Faz parte, né? Pois é, começamos essa jornada de informações da Copa do Mundo e essa 23ª Copa, que começa hoje, né, com recorde de seleções, como eu disse, sedes, jogos, dias de duração também, né, estreando até novas regras e envolvidas tensões políticas, como eu comentei, sem precedentes. Pela primeira vez aí sendo realizada em 3 países, sendo no Canadá, Estados Unidos e México. E tem 48 seleções com 1.248 jogadores no total dos elencos com 26 integrantes cada. Na maior transformação da competição desde 1998, quando o número de participantes aumentou para 32, a expansão das equipes resulta em um recorde de 104 partidas. Contra 64 até 2022 e 39 dias de duração, contra o máximo que tivemos aí de 33. Para você entender, a fase eliminatória passa a ter uma rodada antecedente às oitavas de final. Os dois primeiros lugares de cada um dos grupos e os 8 melhores terceiros colocados da fase de grupos se classificam para 16avos. São 16 estádios em 16 cidades-sede, divididos entre os 3 países da América do Norte. 11 deles estão nos Estados Unidos, 3 no México e 2 no Canadá. A cerimônia de abertura e o jogo inaugural ocorrem no lendário Estádio Azteca, que se torna o primeiro estádio a receber 3 aberturas de Copas do Mundo, depois de ter sido sede em 70 e em 86. A final será realizada em 19 de julho, no MetLife Stadium, em Nova Jersey, nos Estados Unidos. Bom, hoje a cerimônia de abertura começa às 14h30, horário de Brasília, 90 minutos antes do jogo inaugural, entre México e África do Sul, às 16 horas. O show conta com Shakira e Burna Boy apresentando Dai Dai, a música tema da Copa do Mundo de 2026. Alejandro Fernandes, Belinda, Danny Ocean e J Balvin são aí outros artistas com apresentações previstas no Estádio Azteca. Com a competição dividida em 3 países, o Canadá e os Estados Unidos também têm cerimônias de aberturas próprias antes de cada um dos primeiros jogos nesses países. Em Toronto estão previstos shows de artistas como Michael Bublé e Alanis Morissette. Em Los Angeles, o evento tem Katy Perry como principal nome e prevê a participação da cantora brasileira Anitta. Na cidade do México, a cerimônia de abertura deve ocorrer sob protestos, hein? Milhares de manifestantes prometem marchar em direção ao Estádio Azteca para ampliarem o alcance de suas demandas. São diferentes grupos, de organizações sociais, sindicais e de direitos humanos. O mais relevante é o de professores, que trava ali uma batalha com o governo mexicano por mudanças na previdência da categoria e por uma reforma educacional. A imprensa local estima que 5 mil manifestantes estejam na capital mexicana para protestar no dia da abertura da Copa do Mundo. Bom, eu falei sobre as tensões políticas. Essa não é a tensão política não, viu? As tensões políticas vão além do México, com a escala global e implicações geopolíticas, especialmente, você sabe, causadas aí pelos Estados Unidos. O contexto é trágico. Um dos países anfitriões da Copa do Mundo está em guerra com outro participante depois de Estados Unidos e Israel iniciarem aí uma ofensiva contra o Irã em fevereiro deste ano. Eu até noticiei, né, no boletim passado aí, que a presença da seleção iraniana chegou a ser dúvida, com o presidente Donald Trump dizendo que a participação seria inapropriada para a própria vida e segurança deles. Os iranianos estão hospedados e têm treinado em Tijuana, no México, embora os jogos ocorram nos Estados Unidos. Eles só podem cruzar a fronteira no dia anterior a cada partida, retornando ao território mexicano na sequência. Nada fácil, né? Bom, aqui Diego Soares com as informações da Copa do Mundo 2026 na Rádio Jornal Rumo ao Hexa. Eu volto em instantes com mais informações pra você.
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0: Opa, 1:09, 1:09. Tamo chegando aqui. Eita, olha nós aqui de novo.
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0: A companhia perfeita. A companhia perfeita para o seu início de tarde aqui na programação Jornal FM 104,1. Olha nós chegando aqui, ó. Epa! Vamos lá, no ritmo do retetê. 1:10, 1:10. Tamo aí fazendo a festa com você. Vai mandando o teu alô, vai mandando recadão por aqui. Aquele abraço, obrigado pela companhia sempre. Meu Deus do céu! Olha o bailão aqui, ó! O reteter esse daqui, só um balanga saco assim desse jeito, vai bem, né? Vai bem, vai bem! É o legítimo balanga saco, né? Pra frente e pra trás! Pra frente e pra trás! Show da Jornal, hein?
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0: 1:11, 1:11, 1:11. Até as 15 horas tem as melhores músicas pra você aqui no nosso início de tarde da Jornal FM, hein? Se você acha que você vai dormir, tu não vai dormir. Eu só lamento. Eu só lamento. Ah, terminou aquela bagunça do conhasque da Tati ali, agora eu vou dormir um pouco. Não vai. Não vai. Ô, ô, ô, Valério. Acorda, Valério. Vamos, rapaz. O que que tu tá achando? Não é?
10: Meu amigo Noia Moura aí, ó. Tu vai dormir ou não vai? Não vai, né? Pode acordar de novo, pode levantar. Pode levantar. Esquece, meu amigo. Esquece. A festa tá começando de novo aqui. Bora que bora, vai, vai. No ritmo do RTT, mais ou menos assim, ó. Vai, ó. Um, dois, três, foi. É, meu Deus do céu. Isso aí no tempo que eu era solteiro, meu amigo. Isso aí nos tempos de solteiro, rapaz do céu. Eu vou falar uma coisa pra você, hein. Eu não tô aqui pra mentir sozinho. É, não é fácil, tia, não é fácil. Eita, nós. Vamos lá, pessoal, vamos acordando, então? Vocês já viram que não vai ter jeito de dormir, né? Então já vai levantando, já vai fazendo outra coisa aí, já vai fazendo alguma coisa. Já vai indo lá pro... Já vai indo pro pátio de novo, vai fazer alguma coisa aí, porque dormir você não vai. Dormir não vai. Daqui a pouco o Tilaco manda mensagem aqui e fala assim: vai parar de falar e tocar uma música ou não vai? Eita, nós! Vamos lá? Noé Moro já apareceu aqui. Fala, Noé. Qual que é o problema, Noé? Conte o problema pra mim. Qual que é o problema que você tem aí? Fala.
11: Boa tarde, Andrezito. O Noé Moro tá muito acordadinho aí. Tá ouvindo o seu programa.
10: Olha aí, ó.
11: Manda uma música ali pro meu amigo Valério. Ô, ele tá dormindo.
10: Valério!
11: Manda lá do fundo da grota.
10: Beleza.
11: Meu amigo, compadre Valério, no velho.
10: Valério! Não, Valério! Acorda, Valério! Meu amigo Teco do Lavacar, fala, Teco! Fala,
12: Andrezinho, beleza? Aqui é o Teco. Estamos aqui tomando mate nessa dia nublado, né? Chuvoso.
10: Beleza!
12: Fala, do, do Céu Encantos.
10: Beleza!
12: Uma música nova deles, do Céu Encantos.
10: Beleza, então.
12: Beleza, já, já. Do Teco, Bob, que tomando chimarrão.
10: Aí, ó.
12: No Lavacar. Beleza, meu querido? Um abraço lá do Rio Grande.
10: Só essa cunha não ajuda muito, né? Hora certa, 1h15. Valério! Acorda, Valério! Tilaco! Cadê tu, Tilaco?

0: Opa, uma hora, 18, uma hora e 18, bem 18, bem 18. Amigo Zé ali do Mariano, Zé e a Dona Lúcia. Andrezinho, falando em Copa do Mundo, hoje vai começar justo no país do guacamole, mas ô Zé. Ô Zé, vocês não começam com esse negócio de abacate de novo aí, né, tia? Mas que guacamole, o quê, velho? Para com isso, ô Zé. Ô Zé, para com isso, Zé. Abacate, o tal do abacate, aqui na rádio tem uma pessoa que gosta e vocês já sabem quem é. Já destina certo. Já destina certo, não fica. Não fica repassando pros outros aí. Já destina pra quem tem que destinar. Ó. Ô Zé, se tu tiver, se tu sabe onde tem abacate, se tiver aí na tua casa, não sei, já pega uns 18 quilos e já traz aí pro Cunhasque. É verdade! Traz aqui na rádio, ele leva pra casa, ele come guacamole, ele come com açúcar e limão. Ele já deu umas 10 receitas de abacate aqui e ninguém anotou nada, né? Mas ele deu uma receita. Ele já leva pra casa e ele faz lá, não tem problema nenhum. Por aqui também, meu amigo Alex Chabatura. Alô, Alex, aquele abraço, obrigado pela sintonia. Pediu Alma Latina Sem Você. Já já a gente toca aí pra ti. Beleza, meu amigo Alex Chabatura, acompanhando a programação da nossa Rádio Jornal FM 104,1. 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
0: Opa, 1h23, a hora certa. Sinésio Adam já tá por aqui também. Alô, Sinésio, aquele abraço.
7: Aquele abraço.
0: Acompanhando por aqui, valeu, Sinésio. Santa Rosa do Cuir, rádio ligada, acompanhando o nosso programa. Valeu, Sinésio, um abraço. 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
0: Alô, Sinésio!

0: Sinésio Adam mandou aqui, ó, Alma Latina, dia 23 de agosto, na Kerb Fest em Santa Rosa do Cuí também. Olha, a Alma Latina bombando aqui, hein? Bombando, bombando. Aí, ó, Alex Chabatura. Vai tá aí de novo os homens, ó. Já tiveram na Santa Rita, na Uruçanga, agora vai estar na Santa Rosa aí, ó. Dia 23 de agosto, na Santa Rosa, aqui de São Miguel do Iguaçu, no dia 23, na Kerb Fest, também, Banda Alma Latina, tá certo? Bora, cadê os baldes de água pro povo que tá dormindo? Quem tá dormindo, por exemplo, o meu amigo Chabatura? Manda aí que nós mandamos. Não é só no Brasil Caboclo, não, agora também. Laírto, detone, é? Laírto, acorda, homem, vai! Tá na hora de acordar, hein? Dona Nadira Carminati tá por aqui também. Alô, Dona Nadira, aquele abraço. Balneário Ipiranga, acompanhando a programação na rádio que faz amigos. O Hélio Chabatura também tá dormindo? Alô, seu Hélio, acorda, vamos, rapaz. Não, o Noé mandou mensagem. O Alex, o Noé mandou mensagem. Agora o Valério Novelli, não. Valério Novelli, vamos, água no Valério aí, vai. É, meu, vamos acordar. É, meu amigo. E outra, ó, eu não quero desanimar ninguém, hein, ó. Sexta no meio-dia, é, sexta ali, a sexta da tarde ali, é... É 15, 20 minutos, não é 2 horas, 3 horas, não. Pode levantar. Já tá na hora. Aquela deitada da hora do almoço lá é 15 minutos, não é 3 horas, não. Vai lá, vamos acordar, tá na hora aí. Bora lá. 1 e 29. 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

0: aí, ó, sucesso! 1h36, a hora certa. Aí, música dos Garotos de Ouro. A música Fim de Semana Tem Rodeio, na programação aqui do nosso Show da Jornal. Um bom início de tarde pra você, amiga Crevenilde Minosso, tá por aqui também. Alô, Crevenilde, aquele abraço e uma ótima tarde!
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0: pra você, música do Milionário de Zé Rico, a música Seresteiro da Lua, aqui no nosso Show da Jornal. Obrigado pela companhia, vamos que vamos!
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0: 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Opa, de volta na programação, bora pra frente.
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0: Crevenil de Minosso acompanhando a programação. Alô Crevenil, de Alô Ari, alô família, aquele abraço, bora.

0: Cândido acompanhando a programação. Alô, Edílio, aquele abraço. Obrigado pela companhia sempre e obrigado pela sintonia aqui no nosso programaço de todas as tardes pra você, beleza? Bora pra frente! 1h47 é a hora certa, você que tá me acompanhando no oferecimento de jovem corretor de imóveis aqui de São Miguel do Iguaçu, administração, lotes, casas, apartamentos, sítios, fazendas, avaliações, chácaras, jovem corretor de imóveis na rua Nereu Ramos 199, São Miguel do Iguaçu, 999-32-6011, jovem corretor de imóveis em São Miguel do Iguaçu.
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0: E não parem, olha o porca velha chegando aí.

0: 8 minutos agora para as 2 da tarde, 8 para as 2 na programação por aqui, dona Nadira. Chovendo aí, dona Nadira?
1: Oi, meu amigo Andrezinho. Oi. Pensa num pé de chuva de novo.
0: De novo! Opa!
1: Dele água.
0: Dele água. Cai água. Valeu, dona Nadira. Aquele abraço. Obrigado pela companhia aí, hein?
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0: Estamos de volta na programação por aqui. Já já tenho notícia da hora com o Luiz Henrique, trazendo, claro, as informações da tarde. Você que está nos acompanhando, aquele abraço especial. Obrigado pela companhia sempre. E vamos junto aqui até às 15 horas, trazendo música boa para você. Logo depois tem o programa da Lu. E logo depois a gente volta de novo com o final de tarde aqui da Rádio Jornal FM. Certo? Já mandou teu WhatsApp aí? Ainda não?
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0: Liberado para você mandar o seu áudio, para você mandar o seu alô e interagir com a gente na programação por aqui. 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Tá procurando imóvel para alugar no centro da cidade? 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
0: Flávio Nalcinho e Banda Ouro.
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0: Fechou, pessoal? Já já estamos de volta.
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3: Na rádio que faz amigos, pontualmente 14 horas.
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3: Itaipu fará novo leilão de 68 imóveis da Vila A em Foz do Iguaçu. 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
3: A Itaipu Binacional promove no próximo dia 23 de junho, a partir das 9 da manhã, mais um leilão de imóveis da Vila A em Foz do Iguaçu. Ao todo, serão ofertadas 68 casas desocupadas, com valores entre R$ 165 mil a R$ 815 mil. Reais. A participação será aberta ao público de forma presencial e também online. Os interessados poderão visitar os imóveis nos dias 18 e 19 de junho, mediante agendamento prévio. O leilão é aberto para pessoas físicas e jurídicas, legalmente constituídas no Brasil.
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3: A África do Sul estreia nesta quinta-feira na Copa do Mundo, enfrentando o México, às 16h, na abertura do Mundial. Além das cores verde e amarelo no uniforme, sul-africano e brasileiros também compartilham relações políticas e econômicas. Fora dos gramados, os dois países buscam ampliar parcerias em áreas como agricultura, energia, turismo e comércio.
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3: Caminhões são entregues para reforçar serviços ambientais nos municípios do estado. Novos veículos chegam a 18 municípios. Secretaria de Saúde de São Paulo investiga novo caso suspeito de ebola. Brasileira viajou a trabalho para a República Democrática do Congo. Para mais notícias, acesse radiojornalsaomiguel.com.br. 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E você segue hoje na companhia de Andrezinho Reis e a segunda hora do Show da Jornal.
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9: 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Temperatura 18 graus.
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0: no momento que começa a chover aqui no centro de São Miguel também. Chuva no centro da nossa cidade. Aí sim, hein? Chovendo, chovendo nesse momento aqui em São Miguel do Iguaçu. Um pancadão de chuva aí pra você que tá nos acompanhando. Aquele abraço. E aí, tá chovendo também? Manda no zap aí.
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0: Bora que bora, 2:09, 2:09, voltemos!
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0: Bora então, vamos que vamos, até às 3 da tarde, muita música boa pra você aqui.
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0: Arrebenta o coração!
5: Mais uma canção do Calmon.
0: Mais uma do Calmon aí pra cantar junto. Pra destruir!

0: Música boa pra você, da banda Brilha Som. Tá aí, chuva cai. Caindo uma chuva aqui no centro de São Miguel também. Agora parou um pouco, né? Deu um pancadão, agora tá só uma garoazinha bem fininha. E você tá nos acompanhando por aqui, acompanhando o nosso programaço Show da Jornal. Fechou? Até às 15 nesse ritmo.
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0: Opa, tamo de volta. Adivinha quem acordou agora? Adivinha quem tava na sexta do meio-dia até agora e acordou agora? Eu vou colocar o áudio aqui pra vocês verem que acordou agora mesmo. Quer ver? Escuta o áudio aí que eu vou colocar no ar. Só pra vocês verem que o homem acordou agora mesmo. Escuta aí, ó.
1: Boa tarde, Leonardo Valdecir Gonçalves. Faz favor de tocar uma moda aí. Sertaneja para os meninos da Metalúrgica do Tilaco.
0: Beleza, os meninos da Metalúrgica do Tilaco aí. Um abraço aí pros meninos da Metalúrgica do Tilaco, tá? E daí, o que vocês acham? O homem acordou agora ou não? Amigo Expedito da Tapeçaria tá por aqui também. Alô, Expedito, um abraço. Obrigado pela companhia sempre. Bora!
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0: Eita, olha nós aqui de novo. Fala, Tilaco!
1: Meu amigo André, desculpa, mas eu vi aí na live, igualzinho, vou descer, Gonçalves. E acordaram, eu acordei cedo, mano, te mandei um bom dia, hoje era 5 horas da manhã. E
0: é verdade, né? Um abraço pro Tilacão, aquele abraço. Outro que acordou agora, hein? Mais um que acordou agora, chamado Laírton Detone. Andrezinho, aqui tá chovendo também, meu amigo Laírton mandou aí. Valeu, Laírton, aquele abraço. Acordar mais cedo, viu, Laírton? Acordar mais cedo, homem, pelo amor de Deus, Laírton! Pelo amor de Deus, homem! Eita, nós, um abraço aí. Obrigado pela companhia.
1: Toca aquela moda de viola lá, domingo de tardezinha.
0: Nós estávamos na mesma toa, convidei meu companheiro pra ir pescar, negado. Já mandou aí, Tilaco, já mandou aí, meu galo! Carlos Tilaco Stankiewicz, o homem da metalúrgica.

0: 2:30, César e Paulinho, canoeiro, lá pro Tilaco, acompanhando a programação, amigo José da Silva já tá por aqui também, alô José da Silva, linha Castelo Branco, pediu o sonho de caboclo, já tocamos aí pro meu amigo José da Silva, certo? Um abraço! 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
3: Opa, tamo de volta por aqui, a música não para, hein?
4: Olá, amigo, que é o Fala Mansa do nosso Iguaçu.
3: Ô, Fala Mansa.
4: Manda pra nós aí. Mão Assassina, música de viola. Tamo aí na escuta aí. Tá eu, o amigo Seco e o meu pai, Braulino. Manda tudo pra nós aí, beleza? Valeu.
3: Valeu, Fala Mansa. Aquele abraço. Obrigado pela companhia sempre. Vamos junto.
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0: Aí, música boa pra você, do Daniel Hack, Vaneiro do Nego Velho, tchê. 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

0: Banda G4, alegria de viver aqui no nosso programa Show da Jornal, mandando um alô aqui também pro José da Silva, agora informando que lá no Castelo Branco já tá chovendo. Valeu, José, aquele abraço e obrigado pela companhia também. Fechou? 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
9: Olha aí, pessoal, como passou rápido, hein? Estamos encerrando por aqui o nosso programa Show da Jornal. Obrigado a todos que me fizeram companhia desde as 13 horas. E eu volto às 5 da tarde com o programa Rádio Jornal na Hora do Mate por aqui. Obrigado a todos pelo carinho da audiência e voltamos já. Valeu, pessoal, até lá!
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9: Ô, bandida, como tu é bandida, hein? Eita, nós! Valeu, pessoal, até a tarde, até a final de tarde.

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3: Na Jornal, 15 horas e 1 minuto.
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3: Paraná lidera crescimento da indústria no Brasil. 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
3: O Paraná foi o estado brasileiro que mais ampliou sua presença na indústria nacional entre os anos de 1985 a 2024, segundo estudos do Instituto de Estudos para o Desenvolvimento Industrial. O estado registrou o maior crescimento na participação do emprego industrial no país e hoje responde por cerca de 8% dos empregos das indústrias brasileiras. O levantamento também mostra que a indústria de transformação representa mais de 20% do PIB paranaense, colocando o estado entre os mais industrializados do Brasil.
6: Esporte.
3: O Flamengo terá um grande desafio no segundo semestre para seguir sonhando com o título do Campeonato Brasileiro. Vice-líder da competição, o rubro-negro está 7 pontos atrás do Palmeiras e já perdeu o confronto direto no primeiro turno. Apesar do bom desempenho ofensivo, com mais de 30 gols marcados, a defesa ainda preocupa, tendo sofrido mais gols que o líder.
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3: Redes sociais. Instagram passa a exibir a localização exata de usuários e gera preocupação. Estado promove encontro de turismo rural e gastronomia regional em Foz. Polícia Rodoviária Federal apreende carga de iPhones após perseguição e prende motorista na BR-277. 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Volta às 16h. Na sequência, tem Luciane Reolon com mais uma edição do Chega Mais.
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1: Sim, bora lá para mais uma edição do nosso Chega mais uma tarde juntos, né? Eu, você e a 104,1 FM, hoje dia 11 de junho, estamos no outono brasileiro, uma tarde ainda cinzenta, né, de quinta-feira. Hoje é dia da Marinha Brasileira, dia do Educador Sanitário. Também no dia de hoje, a Igreja Católica celebra dia de São Barnabé e Santa Paula. Quem nasce hoje é de Gêmeos. Faltam, sabe quantos dias para a gente finalizar o ano? Apenas 203 dias. Lua minguante no nosso céu. Temperatura na casa dos 18 graus e meio. Vem comigo. A partir de agora você pode aumentar o volume do rádio e pode também interagir comigo no 3565-1033. Então, vamos nessa.
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1: Acerte os ponteiros do relógio aí, 15 horas e 13 minutos. E para começar, tem Malta, Dona da Voz.

0: Agora são 15 horas e 16 minutinhos e você pode pedir a sua também. Manda aí o seu alô, seu recado pra cá. 3565-1033. 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
0: Agora sim, tem música pra você com Turma do Pagode. Deixem off.
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2: Brasil pode bater novo recorde na produção de grãos da safra 2025-26. Excelente tarde a você, Luciane, e também aos ouvintes do Chega Mais. O Brasil poderá registrar uma nova safra recorde de grãos nesta temporada. Segundo a Conab, a produção deve chegar a 358 milhões e 600 mil toneladas, crescimento de quase 2% em relação ao ciclo anterior. O destaque segue sendo a soja, com estimativa superior a 180 milhões de toneladas, além do milho, que pode alcançar produção total de 140 milhões de toneladas. De acordo com o levantamento, o resultado positivo é impulsionado pelo aumento da área plantada e pelas condições climáticas favoráveis. 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Com informações, Luiz Henrique para 104.
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5: E vamos lá para o nosso Tititi da Fama. Olha, Angélica se pronuncia após Globo definir o seu futuro na emissora. Após conquistar boa repercussão em sua temporada de estreia, o programa Angélica ao Vivo garantiu continuidade na programação. A Globo anunciou que a atração exibida pelo GNT com transmissão simultânea pelo Globoplay retornará para uma nova leva de episódios. O desempenho positivo do formato foi determinante para a renovação. A produção marcou o reencontro de Angélica com programas de auditório e transmissões em tempo real, uma experiência que, segundo a própria apresentadora, superou expectativas. Em comunicado enviado pela emissora à imprensa, Angélica relembrou a satisfação de voltar a comandar um projeto ao vivo após anos afastada desse formato. Voltar a fazer um programa ao vivo depois de tanto tempo foi uma das experiências mais gostosas que vivi nos últimos anos, declarou.
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5: Vamos juntos, eu, você e a nossa programação Chega Mais. São 15 horas e 30 minutinhos, agora 15h30. 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
5: 15 horas e 33 minutinhos. Tempo, olha, carrancudo, né? Encoberto aqui em São Miguel do Iguaçu. A qualquer momento, uma nova pancada de chuva prevista, né? E olha que já choveu há algum tanto, hein? Tem pluviômetros marcando aí 60, 70 até 80 milímetros de precipitação, tá bom demais. Mas a previsão indicava realmente para hoje. Hoje e também amanhã ainda tem alguma coisinha, né? Talvez pode ser que chova tudo hoje. Mas vamos juntos, trazendo boa música para animar a nossa tarde de quinta-feira.

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5: 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Seguimos com você aqui na nossa programação Chega Mais, e você chega junto comigo, manda o seu recado para cá, 3565-1033, nosso WhatsApp.
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5: Mande um áudio aí, mande um recado para cá, faça parte você também da nossa programação. 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
5: E antes de mais um sucesso por aqui, temos um recadinho e um convite especial para você que está nos ouvindo. Olha, amanhã, sexta-feira, dia 12 de junho, é o grande dia da solenidade do Sagrado Coração de Jesus. Haverá missa na Igreja Matriz às 15 horas, às 3 da tarde, com coroação do Sagrado Coração de Jesus. Um convite especial de toda a equipe do Apostolado da Oração para você e sua família também fazer parte, também participar desse momento especial. Agora 15 horas e 43 minutos, vamos de música, sucesso internacional de Calvin Harris e Dua Lipa com One Kiss. Para você, ótima tarde.

0: Tá aí, sucesso internacional para você aqui dentro da nossa programação. Chega mais, né? Ótima tarde para você que está sintonizando na melhor em 104,1. Tá ligadinho com a gente? Então manda um oi, manda um zap para cá, né? Pode dizer se já tá chovendo aí onde você mora, porque o negócio tá ficando escuro, né? Aqui do alto do prédio da Farroupilha, onde ficam os estúdios da RJ, a gente observa do lado de fora, parece que tá ficando noite. Isso é um pré-anúncio de que ela está chegando, né? Mais uma pancadinha de chuva vem por aí. Previsão do tempo, inclusive, completa, você tem daqui a pouquinho dentro da nossa programação. Porque agora a gente fala de Momento Saúde. E vamos falar do quê? De paixão. Olha, a medicina que ninguém prescreve.
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0: Olha, amar não mexe só com o coração no sentido romântico, não, hein? Mexe com o corpo inteiro. Um abraço demorado, uma conversa boa, o toque de alguém querido, a sensação de estar seguro ao lado de outra pessoa, tudo isso parece simples, mas o corpo entende como cuidado. Quando existe afeto verdadeiro, o organismo tende a sair do estado de alerta. A respiração fica mais tranquila, a tensão diminui, o humor melhora e o corpo encontra um pouco mais de descanso. O corpo ele percebe quando está seguro. Relacionamentos saudáveis ajudam a reduzir o peso do estresse diário. Isso acontece porque o corpo não foi feito para viver o tempo todo em tensão. Quando uma pessoa se sente acolhida, respeitada, amada, ela tende a relaxar mais. E esse relaxamento influencia no sono, a disposição, a pressão emocional do dia e até a forma como ela lida com dores e preocupações. Não é mágica. É o corpo respondendo ao ambiente. Assim como uma rotina pesada pode deixar alguém exausto, uma relação leve pode ajudar a devolver o equilíbrio. E amor não aparece apenas em grandes declarações. Muitas vezes, ele mora nas pequenas atitudes. Está em perguntar se a pessoa se alimentou bem, em lembrar de um exame, em incentivar uma caminhada, em respeitar o tempo do outro, em estar junto nos dias difíceis, sem transformar tudo em cobrança. Esses gestos criam sensação de apoio, e apoio muda a forma como a gente enfrenta a vida. Quem se sente sozinho costuma carregar tudo com mais peso. Quem se sente acompanhado encontra mais força para cuidar de si. Amor de verdade não vive de medo, de controle, de humilhação, de ansiedade constante. Quando uma relação tira a paz todos os dias, o corpo também sente. O sono piora, o estresse aumenta, a energia cai e a saúde emocional pode ficar abalada. Por isso, quando falamos que o amor faz bem, falamos de amor saudável. Aquele que respeita, que acolhe, que traz segurança, que não exige que você deixe de ser quem é para ser aceito. Cuidar da saúde não é só comer melhor, fazer exames, praticar atividade física. Tudo isso importa muito, mas os vínculos também fazem parte da vida saudável. Ter boas relações, conversar com quem faz bem, cultivar amizades, fortalecer laços familiares e viver um amor tranquilo também são formas de cuidado. O corpo precisa de alimento, de água, de movimento, de descanso, mas também precisa de afeto, porque viver bem não é apenas viver mais. É viver com mais presença, mais conexão e mais leveza. No fim, amar e ser amado não é luxo emocional, é parte da saúde. Esse foi o assunto em destaque hoje no nosso Momento Saúde, quadro com apoio especial sempre de Oficina do Óculos.
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7: E agora na Rádio Jornal, praticamente temos 19 graus de temperatura. Vamos trazendo a música que fecha a nossa primeira etapa com Giovanni, Quem Me Dera. Já já, Luiz Henrique, o Notícia da Hora.
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3: Na rádio que faz amigos, pontualmente 16 horas.
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3: Dia dos Namorados deve movimentar comércio e Procon alerta consumidores. 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
3: O Dia dos Namorados, celebrado nesta sexta-feira, promete aquecer o comércio e movimentar bares e restaurantes em todo o Brasil. Considerada uma das datas mais importantes para o varejo, a ocasião exige atenção dos consumidores na hora das compras. O Procon do Paraná orienta pesquisas de preços, conferir formas de pagamento e observar os prazos de entrega nas compras pela internet. Já nas lojas físicas, é importante verificar antecipadamente as regras de troca para evitar transtornos com o presente.
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3: Coreia do Sul e República Tcheca entram em campo nesta quinta-feira pela primeira rodada do Grupo A da Copa do Mundo. A partida será às 11 da noite no México. Invicta nas eliminatórias, a seleção sul-coreana disputa sua 11ª Copa seguida e tenta ir além das oitavas de final, fase em que foi eliminada pelo Brasil em 2022. Já a República Tcheca retorna ao Mundial após 20 anos.
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3: Produtos juninos ficam 3% mais caros nesse ano. Inflação registrada em 2026 é menor em relação ao ano passado. Polícia Federal e PM apreendem 10 mil maços de cigarros contrabandeados em Foz. Santa Terezinha de Itaipu conquista selo diamante do Sebrae Nacional. 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Volta às 5 da tarde. E você continua na companhia de Luciane Reulon e a segunda hora do Chega Mais.
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9: 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Neste momento aqui na Farroupilha, 19 graus.
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0: E vamos lá, trazendo para você a previsão do tempo que diz a meteorologia aqui para São Miguel do Iguaçu e toda a nossa região. Olha, o tempo permanece com bastante nebulosidade sobre o Paraná e ocorrência de chuvas predominantemente de caráter estratiforme. Ou seja, em alguns momentos são observados núcleos de intensidade moderada, porém com baixíssima incidência de descargas atmosféricas. As temperaturas seguem abaixo dos 22 graus em praticamente todo o Paraná, em razão da cobertura de nuvens e da persistência das precipitações. Aqui em São Miguel do Iguaçu, não diferente disso, né? Tivemos aí chuva durante a madrugada, comecinho da manhã, tivemos mais pancadas aí ao longo desse dia e, ao que tudo indica, teremos novas pancadas ainda para esta quinta-feira. Nesse momento, 19 graus de temperatura. Para amanhã, sexta-feira, existe uma pequena probabilidade ainda de alguma pequena precipitação, né? Pancadas isoladas aqui em São Miguel do Iguaçu, mas o tempo deve começar a melhorar ainda nesta sexta-feira. No sábado, teremos aí poucas nuvens, bastante nevoeiro no comecinho da manhã, mas presença de sol. No domingo, ao que tudo indica, teremos aí mais chuva, né? Pelo menos, por enquanto, essa é a previsão indicada aí pelo CIMEPAR. Teremos de 12 a 16 milímetros de precipitação, diferentemente de alguns institutos que marcam apenas aí tempo encoberto, com muitas nuvens para domingo e chuva isolada para segunda-feira. Em relação à temperatura, o que a gente pode afirmar por enquanto é que sábado o dia começa com 9 graus. No domingo, em virtude dessa chegada, possível chegada de chuva, 12 graus de mínima. Agora, para segunda-feira, já teremos 8, na terça 7, na quarta 7, na quinta 9. Na sexta-feira, teremos 12 graus aí pela manhã e 23 à tarde. Sábado deve ser de chuva, domingo deve chover também, segunda-feira deve ser de mais chuva ainda e depois aquele frio um pouco mais intenso, entre 4 e 5 graus. Claro que a gente reforça diariamente também essa informação de que teremos aí atualizações diariamente. A gente repassa essa informação para você através da 104,1. 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
1: Simbora lá, até às 5, a gente tá junto com você, eu e o nosso Chega Mais por aqui em 104,1 FM, pra você que tá ligado em casa no comércio, tá curtindo aí no comércio, então um grande abraço, uma ótima tarde pra vocês, obrigada pelo carinho da companhia, ou tá dando aquela carona especial também no seu carro, no seu caminhão, no busão, na 277, a gente agradece também a preferência e a audiência. Vamos juntos para a segunda hora, então, do nosso programa. Edição hoje de quinta-feira, 11 de junho, outono brasileiro. Hoje, dia da Marinha, dia do Educador Sanitário. Também celebramos hoje o dia de São Barnabé e Santa Paula. Lua minguante no nosso céu, 19 graus, tempo encoberto. 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
1: E vamos curtindo o ritmo gostoso de Luan Santana, Sofazinho.

0: Agora, 16 horas e 17 minutinhos, você curtiu por aqui Luan Santana e quero saber de você. Já mandou aquele zap pra cá? Acho que não, né? 3565-1033, tá liberado pra você pedir o seu sucesso, pra você indicar também a sua música. Vamos lá, mande sua mensagem de voz ou de texto que a gente vai atendendo e pelo menos lendo aí com muito carinho, né? Até às 5 horas a gente tá junto com você. Lembrando que já já vai ter mais música por aqui também, mas agora é hora de trazer o recadinho de Oficina do Óculos. 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
0: E vamos de música pra você aqui dentro na nossa programação. Chega mais com Jonas Esticado, Moça do Espelho. Boa tarde.

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2: E vamos lá então para o nosso Tititi da Fama. Olha, filho de Gugu toma atitude e se livra de mansão onde o pai morreu. João Augusto Liberato decidiu se desfazer de um dos bens mais emblemáticos deixado por seu pai, o apresentador Gugu Liberato. O imóvel em questão é a mansão localizada nos Estados Unidos, que passou a integrar a parcela da herança destinada ao filho mais velho após a conclusão da divisão patrimonial da família. Segundo informações, a propriedade foi colocada à venda por João Augusto, que teria assumido a administração do imóvel após o processo de partilha dos bens. Fontes ligadas à família afirmam que a residência ficou sob responsabilidade do herdeiro, que optou por iniciar negociações para encontrar um comprador. A mansão está avaliada em US$ 1,6 milhões, quantia que corresponde a aproximadamente R$ 6,7 milhões, de acordo com a cotação mencionada pela publicação. Situada em uma região considerada uma das mais valorizadas, nos arredores de Orlando, na Flórida, a residência já havia sido comprada por Gugu poucos meses antes da tragédia, em maio daquele ano. Agora, passados vários anos desde o acidente que comoveu familiares, amigos e admiradores do apresentador, a propriedade deverá mudar de dono após a decisão de João Augusto de colocá-la no mercado imobiliário.
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1: Continuamos com você aqui na nossa programação Chega Mais, né? Até daqui a pouquinho, até às 5 da tarde, a gente está por aqui levando as melhores músicas, alegria e também esperando a sua participação. 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
1: Bora de música, chegando o grupo Patasso, Tarde Demais.

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8: De volta com você aqui na nossa programação Chega Mais e aquele super recadinho por aqui da Rede Merlin Móveis e Eletros. 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
0: É isso aí, agora vamos atendendo por aqui a participação da nossa ouvinte, né, amiga Alexandra, que mandou o seu recado. Diga lá, Alexandra, boa tarde.
2: Boa tarde, Alexandra aqui do bairro Santa Catarina. Quero oferecer uma música para o meu esposo, o seu Aloísio, que está de aniversário hoje. Toca qualquer uma do Céu e Cantos para a gente curtir, bem, bem romântica. A sua escolha, mas bem romântica.
0: Então tá bom.
2: Com ele que eu desejo muitos anos de vida.
0: Alô, Aloísio, parabéns para você, tudo de melhor sempre. E vamos de Céu e Cantos com Bandido do Amor?

0: Tá aí a indicação do ouvinte atendida por aqui na nossa programação. Cumprimento por aqui também a Edneuza. Alô, Edneuza! Chegou já na retinha final aí do nosso programa, mas em tempo ainda, né? Bora conferir o nosso quadro, então, Alimentação Saudável e Qualidade de Vida. Para que serve o suplemento Dextrose? Conheça seus usos e também contraindicações.
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0: Olha, a dextrose é um carboidrato simples, um tipo de açúcar derivado principalmente do milho. A sua estrutura química permite que seja rapidamente absorvida pelo organismo e convertida em glicose. Por isso, é muito usada em suplementos energéticos e produtos alimentícios. O produto é vendido em lojas de suplementos na forma de pó, que deve ser diluído em água. Pode ser encontrado tanto na forma pura, com sabor adocicado, quanto em versões saborizadas. A indústria da nutrição esportiva usa dextrose na composição de suplementos de carboidratos, tanto para utilização durante o treino de atletas, quanto na recuperação após as práticas. Algumas fórmulas infantis também apresentam dextrose na composição. Agora, para que serve? A dextrose, ela é usada para fornecer energia rapidamente, antes ou durante exercícios internos, e ajuda a manter o desempenho após atividade física vigorosa, contribuindo para repor rapidamente as energias e as reservas de glicogênio muscular. Na medicina, pode ser usada para tratar a hipoglicemia e em soluções intravenosas para fornecer calorias diretas, mas lembre-se, esses usos só devem ocorrer com orientação médica. Contraindicações. Esse produto é contraindicado em quem tem diabetes ou resistência à insulina, além de portadores de condições metabólicas, como a síndrome metabólica, devem usar dextrose com cautela, pois ela pode aumentar a glicemia rapidamente. É sempre recomendado também consultar um profissional de saúde, nutricionista ou médico, antes de começar qualquer suplementação, especialmente se houver condições pré-existentes. Você acompanhou aqui o nosso Alimentação Saudável e Qualidade de Vida, sempre no apoio de ProSaúde.
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4: Muito boa tarde aos nossos ouvintes aqui da Rádio Jornal FM 104,1. Aqui Diego Soares trazendo as informações da Copa do Mundo 2026, que está oficialmente aberta. Isso mesmo, com Shakira, Maná, entre outros artistas que agitaram aí a abertura da Copa em clima latino, né? No México, afinal, né? Tivemos a cerimônia de abertura, né? Com esse brilho da Shakira, mais uma vez, responsável pela música até oficial deste início de Copa, com o hit Dai Dai, ao lado do nigeriano Barney Boy. A cantora colombiana levantou um enorme público presente ao estádio Azteca, na cidade do México, nesta quinta-feira. É o terceiro mundial que a estrela latina participa da festa que abre a competição. O evento aconteceu antes do primeiro jogo desta Copa, os anfitriões mexicanos encarando a África do Sul, né? Aliás, estão encarando ainda 1-0 para o México em cima da África do Sul. Uma das mais famosas bandas mexicanas, o Maná, também deu seu show no grande palco montado no gramado do Azteca, palco da inesquecível final da Copa de 70. Lembra? Quando o Brasil conquistou o tricampeão mundial. Alejandro Fernandes, Belinda, Los Angeles Azules, Danny Ocean, ainda J Balvin e Ryan Castro foram os outros artistas que se apresentaram na cerimônia de abertura. Mundialmente conhecida por atuações em filmes de Hollywood, a atriz mexicana Salma Hayek foi a mestre de cerimônias do evento, que foi assistido em todo o planeta. Logo depois dela, a cantora local Lila Downs iniciou os shows. Muito bem, vamos falar aqui da rodada que teremos da Copa do Mundo ainda hoje, né? Teremos apenas mais um jogo às 11 horas da noite, Coreia do Sul e República Tcheca. Amanhã a bola rola e vai rolar para Canadá e Bósnia às 4 da tarde e às 10 da noite, Estados Unidos e Paraguai. E o Brasil? O Brasil é no sábado, às 19 horas, horário de Brasília, trazendo o Hexa junto com a Rádio Jornal aqui e as informações. Aqui Diego Soares e até a próxima edição. Tchau, gente!
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0: Reta final da nossa programação chega mais e você acompanha por aqui o nosso momento motivacional.
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0: Olha, o tempo não avisa quando parte. E você só percebe quando já virou memória. Quando foi a última vez que você parou, sem tela, sem pressa, sem compromisso e simplesmente esteve presente no instante em que estava? O tempo não faz barulho quando parte. Ele não faz solenidade para avisar que está passando, muito menos pede licença, não faz alarde. Ele vai levando, em passos tão discretos, pedaços da vida que muita gente só percebe quando já viraram memória. Quase tudo pode ser recuperado de algum modo. O dinheiro você consegue de volta, objetos podem ser substituídos. Mas uma tarde entregue ao que não importava, uma presença negada a quem precisava de nós, um afeto adiado por orgulho, isso entra em outra conta. E essa conta não se refaz com facilidade. O tempo não é posse da gente não, é empréstimo sagrado que deve ser apreciado com muito cuidado e zelo. Sim, o uso que fazemos do nosso tempo compõe silenciosamente o balanço moral que carregamos até além dessa vida. Desperdiçar o tempo não é apenas não produzir, é não viver com presença o que Deus entregou como chance de reparar, de amar, de crescer. A neurociência do arrependimento confirma essa assimetria. O cérebro humano sente perdas de tempo relacional de forma mais intensa e duradoura do que perdas materiais. Não lamentamos o que não compramos. Lamentamos quem não abraçamos, o que não dissemos, a presença que negamos quando ainda era possível estar ali sendo ombro, sendo abraço. Muita gente imagina que desperdiçar o tempo é apenas não produzir. Às vezes, o verdadeiro desperdício está em viver correndo sem presença, em conversar sem escutar, em amar sem demonstrar, em acumular tantos compromissos que a alma já não consegue repousar dentro da própria vida. Sabedoria nesse tempo não consiste em fazer mais, consiste em perceber melhor aquilo que merece permanência na sua vida e também tudo que já passou da medida. O que deve ser encerrado antes que consuma anos inteiros, sem devolver verdade, sem devolver a sua paz ou seu crescimento. Não convém esperar uma perda para descobrir o valor de um instante, nem um adeus para compreender o peso de uma ausência. Enquanto o relógio segue, a alma tem escolhas a fazer. Então, aproveite melhor o seu tempo.
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0: E fechamos com Paula Matos, nosso cupido foi Deus. Obrigada a você pela audiência e companhia. Voltamos amanhã, se Deus nos permitir, e Ele vai. Na sequência, Luiz Henrique trazendo as últimas informações da tarde. Depois, Andrezinho Vaz comanda o Na Hora do Mate. Tchau, tchau.

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1: Itaipulândia realiza manutenção em monumento para preservar patrimônio público. De hora em hora, Jornal informa.
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1: A administração municipal de Itaipulândia realiza trabalhos de manutenção e conservação em um dos monumentos de referência do município. A ação tem como objetivo preservar a estrutura, valorizar o patrimônio público e manter o espaço em boas condições para moradores, fiéis e visitantes. Os serviços incluem limpeza e cuidados de conservação, reforçando a importância histórica, cultural e religiosa do local. Segundo o município, a manutenção periódica ajuda a fortalecer a identidade da comunidade e preservar espaços que fazem parte da história de Itaipulândia.
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1: O Tribunal de Justiça do Distrito Federal manteve o atacante Bruno Henrique do Flamengo como réu por estelionato em investigação ligada às apostas esportivas. O jogador é acusado de ter forçado um cartão amarelo em uma partida contra o Santos pelo Brasileirão no ano de 2023 para beneficiar apostadores. A defesa tentou derrubar a acusação, alegando falta de manifestação das casas de apostas, mas o recurso foi negado pela Justiça. Além do jogador Bruno Henrique, familiares e outras pessoas também seguem como réus nesse processo.
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1: Secretaria de Saúde alerta para aumento das doenças respiratórias e reforça a importância da vacinação em São Miguel. Prefeitura de São Miguel do Iguaçu amplia castrações de animais. Município assina novos contratos com clínicas veterinárias. De 17% para 41%. Ocupação hoteleira de Foz do Iguaçu quadriplica em 5 anos. 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Na sequência, tem Andrezinho Vaz com o programa Rádio Jornal na Hora do Mate. Próxima edição do Notícia da Hora. Você ouve amanhã às 9 da manhã.
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7: Temperatura 18 graus. 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
8: 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Opa, 5:06, 5:06. Estamos chegando na programação por aqui. Aquele abraço, obrigado pela companhia sempre. Estamos começando por aqui mais uma programação, Rádio Jornal na Hora do Mate, desejando para você uma ótima tarde uma tarde abençoada de quinta-feira, dia 11 de junho de 2026. Hoje é véspera do Dia dos Namorados, dia da abertura da Copa do Mundo 2026. Foi dada a largada, México jogando contra a África do Sul e ganhando no momento de 1-0 a favor da seleção mexicana, tá certo? Você de rádio ligado, você nos acompanhando por aqui, aquele abraço especial e eu te faço companhia na programação da rádio que faz amigos.
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8: Manda aí o teu zap, manda o teu alô, eu atendo você por aqui, tá liberado, é só mandar!
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8: Manda aí que eu atendo você por aqui, hein? Com a direção-geral do seu Tino Scariotti, departamento comercial Elton Cramp, Luciane Reolon e também Márcio de Souza. E na apresentação sou eu, Andrezinho Vaz, jornalismo e esporte, Alessandro Cunhasque, Tad Schunemann e Luiz Henrique também. 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
8: Jornal FM, começando com Oswaldir e Carlos Magrão. Bomba Galdeirada!

0: Opa, show de bola, tá aí o sucesso, música bonita pra você na programação da Rádio Que Faz Amigos, sucesso do Oswaldino e Carlos Magrão, a música Uma Galderiada. Amigo Delfim já tá por aqui, Linha Minosso, Edilio de Cândido também ali da Linha Minosso acompanhando a programação, amigo Loimar já tá por aqui também, bora comer umas piapara, aí é bonito, hein, Loimar, um abraço pra ti, meu galo. Obrigado pela sintonia sempre aqui na Jornal FM. Buenas, che! Meu amigo Loimar acompanhando o nosso programa, caprichado no fogão a lenha, ouvindo a programação, e o foguito já tá pronto e a chaleira tá no fogo também. Um abraço aí pro Loimar, Santa Isabel acompanhando a programação. Certo, valeu Loimar, um abraço. 5 e 12. 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
2: Paraná amplia a previsão da safra e mantém liderança na produção agrícola no país. Bom final de tarde a você, Andrezinho, e também aos ouvintes do programa Rádio Jornal na Hora do Mate. O nosso estado teve aumento na previsão da safra agrícola e segue como o segundo maior produtor nacional de cereais, leguminosas e oleaginosas do Brasil. Dados divulgados pelo IBGE apontam crescimento de mais de 261 mil toneladas na produção do Paraná em comparação ao mês anterior. A soja segue sendo destaque, com estimativa de 22 milhões de toneladas, enquanto o milho da segunda safra também apresenta bom desempenho, com previsão de 17 milhões e meio de toneladas. O Paraná ainda lidera a produção nacional de cevada e mantém bons números em culturas como aveia e milho safrinha. 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Próxima edição você ouve amanhã, sexta-feira, às 9 horas e 40 minutos, dentro do Manhã da Jornal.
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0: Atenção pra hora, 5h16.
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0: Opa, tamo de volta, 5h20, 5h20, meu amigo Mateusão Adamante de rádio ligado. Ô Mateus, tá ouvindo aí, meu amigo?
6: Buenas, che.
0: Tá ouvindo no carro, Mateusão Adamante, acompanhando o nosso programa, aquele abraço. O Expedito pediu, qual Expedito? Aquela lá? Certa vez num outro estado me pedir informação. Não, ele mandou aqui, ó. Ele mandou aqui, ó. Hoje sem cantoria. Manda uma boa dos Serranos aí.
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0: Opa, tá aí os Serranos, a música criada em galpão aqui no nosso Anoitecer do Rádio. Tá de rádio ligado, tá acompanhando, tá na sintonia. Aquele abraço especial pra você e obrigado pela companhia também. 58 minutos de jogo, México 1, África do Sul 0, ainda segue na Copa do Mundo FIFA 2026, primeira rodada, o jogo de abertura 1-0 do México contra África do Sul. Show de bola! 5h26, a hora certa. Já já tamo de volta, hein?
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0: Atenção pra hora, 5h27.
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0: Opa, tamo de volta. 5:30, 5:30 certa. De volta na programação do nosso Na Hora no Mate. Laírton Detone tá por aqui. Ô, Laírton, já tá por aí, meu galo? Tomando aquele mate? Acompanhando o nosso programa? Aquele abraço pra você, então, e obrigado pela companhia sempre.
8: Buenas, che!
0: Rádio ligado, acompanhando o nosso programa, ouvindo a programação por aqui. Valeu, meu amigo Laírton. E o Mateusão Adamante me pediu a música do Porca Véia, A Gaita do Falecido, e toca aqui.
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0: 5h34, você ouviu aí a gaita do falecido pro meu amigo Matheus Adamante, acompanhando a programação da nossa Jornal FM. Não se perca na hora, 5h34, ótima tarde pra você.
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0: 5 horas e 38 minutos, 5h38, você ouviu aí o Grupo Chiquita e Bordoneio com a Galderiada.
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0: 5 horas e 39 minutos. Vamos então para o fechamento do nosso mercado agropecuário. Soja R$111 a saca, milho 50, trigo 70. Mercado comprador, Alar Cooperativa. Boi gordo Nelore, R$353,15 arroba. Vaca gorda Nelore, R$303,50 arroba. Bezerro Nelore desmame, R$15,66 o quilo vivo. Frango R$4,76 o quilo vivo, suíno R$4,49 o quilo vivo, tilápia R$8,82 o quilo, leite R$2,75 o litro. As informações e os valores são do Centro de Estudos Avançados em Economia Aplicada, CPEA.
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0: Maravilha, 5h40, hora certa. Tamo de volta na programação por aqui. Minha amiga Zuleide Barbosa tá acompanhando. Alô, Zuleide, aquele abraço. A Cleusa Renzen também tá por aqui. Alô, Cleusa, boa tarde pra você. Amigo Alex Chabatura também tá por aqui. Alô, Chabatura, aquele abraço e uma ótima tarde na companhia da nossa Jornal FM. Certo? 5h40.
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0: 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Bom final de semana.
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1: Hora certa, 5h49, Luiz Matias, Alto Laranjita, acompanhando a programação. Alô, Matias, aquele abraço, obrigado pela sintonia, meu querido amigo. Rádio ligado, e o Claito Valnier também tá na escuta. Alô, Claito, aquele abraço e obrigado pela companhia também.
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1: Hora certa na Jornal, 5h51.
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1: Faltando 7 minutos para as 6 da tarde, já tem a oração da Ave Maria. Né, o México ampliou o placar aqui, 2-0 pro México nessa partida de abertura da Copa do Mundo 2026. México 2, África do Sul 0. Show de bola, então? Maravilha, top, vamos então. 2-0, então, para a seleção do México, certo? 6 para as 6, já, oração da Ave Maria vem chegando aí, eu volto logo depois. Bora! Walter Moraes na programação por aqui, tá aí, lembrança do passado!

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3: Hora certa na Jornal 5:57.
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5: Obrigado, Senhor. Obrigado, Senhor, pelos meus braços perfeitos quando há tantos mutilados, pelos meus olhos perfeitos quando há tantos sem luz. Pela minha voz que canta quando tantas emudecem. Pelas minhas mãos que trabalham quando tantas mendigam. Obrigado, Senhor, por mais um dia. 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

0: que estão em sintonia com a Rádio Jornal, o nosso boa noite.
1: Boa noite. Boa noite.
0: Estamos aqui e gostaríamos que você, que é fiel a esse horário, participe conosco. Isso agrada a Maria. Vamos juntos agradecer as graças recebidas nesse dia. Vamos lembrar que Maria é nossa mãe. Quantas pessoas esquecem de saudá-la. Então nós queremos, em nome de todos os que estão em sintonia, fazer essa nossa parte. Ser gratos a Maria por ser nossa mãe e sempre se preocupando conosco. Por isso, juntamente, nós iniciamos em nome do Pai, do Filho, do Espírito Santo. Amém. O anjo do Senhor anunciou a Maria.
2: E ela concebeu do Espírito Santo.
3: Essa primeira Ave Maria vai para que aumentem a nossa fé no Sagrado Coração de Jesus. Ave Maria, cheia de graça, o Senhor é convosco. Bendita sois vós entre as mulheres e bendito é o fruto do vosso ventre, Jesus.
0: Santa Maria, Mãe de Deus, rogai por nós, pecadores, agora e na hora de nossa morte. Amém. Amém. Eis aqui a serva do Senhor.
2: Faça-se em mim segundo a tua palavra.
3: Essa segunda Ave Maria é que Jesus faça o nosso coração semelhante ao dele. Ave Maria, cheia de graça, o Senhor é convosco. Bendita sois vós entre as mulheres e bendito é o fruto do vosso ventre, Jesus.
0: Santa Maria, Mãe de Deus, rogai por nós, pecadores, agora e na hora de nossa morte. Amém. E o Verbo se fez carne
2: e habitou entre nós.
3: Essa terceira e última Ave Maria é que Maria abençoe todos os devotos do Sagrado Coração de Jesus. Ave Maria, cheia de graça, o Senhor é convosco. Bendita sois vós entre as mulheres e bendito é o fruto do vosso ventre, Jesus.
0: Santa Maria, Mãe de Deus, rogai por nós, pecadores, agora e na hora de nossa morte. Amém. Rogai por nós, Santa Mãe de Deus,
2: para que sejamos dignos das promessas de Cristo.
3: Oremos. Infundi, Senhor, nós vos pedimos a vossa graça em nossas almas, a fim de que nós, pela anunciação do anjo, conhecemos a encarnação de Jesus Cristo, vosso Filho, e pela sua paixão e morte, chegamos à glória da ressurreição pelo mesmo Jesus Cristo, nosso Senhor. Amém.
0: Nós queremos dedicar a nossa mensagem de hoje sobre a devoção ao Sagrado Coração de Jesus. Amanhã é dia 12, nós comemoramos a solenidade do Sagrado Coração de Jesus. Nós vamos ter a Santa Missa aqui na Igreja Matriz às 3 horas da tarde. Vai ser muito bonito, já estamos convidando, inclusive todas as pessoas. Vamos fazer a coroação do Sagrado Coração. Vai ter gente que vai receber a fita, fazer parte do apostolado. Vai ser muito importante. E é bom saber sobre esta grande solenidade. Nós sabemos que Jesus se utilizou de uma religiosa, Santa Margarida Maria Lacoque, pediu que ela divulgasse a devoção ao Sagrado Coração. E teve 3 aparições. Jesus apareceu 3 vezes a ela. Vamos ver o que ele pede.
2: No dia 20 de junho de 1671, abriram-se as portas do mosteiro para Margarida Maria. Em 25 de agosto do mesmo ano, vestiu o hábito religioso. Muito cedo revelou sua alma mística, levando vida austera e sacrificada, de muita oração. Em 1 de julho de 1673, durante o Te Deum, executado na capela, sentiu-se completamente curada de uma crônica afônia, enquanto uma luz divina é envolvida, estacionando sobre os seus braços na figura de uma criança. Em 27 de dezembro de 1673, festa de São João, diante do Santíssimo Sacramento, Margarida Maria viveu a primeira grande revelação. Sentiu-se invadida pela presença divina que ela vinha experimentando palpavelmente desde o dia de sua profissão como religiosa. Nosso Senhor fê-la repousar demoradamente sobre o seu divino peito, revelando-lhe pela primeira vez as maravilhas de seu amor e os segredos inexplicáveis de seu sagrado coração, que ele conservava oculto até aquela data. E Jesus falou à santa: meu coração divino está tão inflamado de amor pelos homens e por ti em particular, que já não consigo reter as chamas de sua ardente caridade. Necessito difundi-las aos homens por teu intermédio, a fim de enriquecê-los com os preciosos tesouros do meu coração. Eu te escolhi para a concessão desse grande décimo. Foi a segunda aparição que a grande promessa aconteceu. A jovem religiosa estava em êxtase, em profunda meditação. De súbito, uma luz iluminou o altar e o coração de Jesus se manifestou de maneira que ela própria descreve. Esse coração estava completamente cercado de chamas e rodeado por uma coroa de espinhos, transpassando por uma profunda ferida, todo ensanguentado e encimando por uma cruz. Margarida disse: Jesus, dirigiu-se à jovem, eu te prometo, na infinita misericórdia do meu coração, que condereis oportunidade de arrependimento final a todos os que comungam da primeira sexta-feira e 9 meses consecutivos. Eles não morrerão do pecado sem receber os sacramentos, tornando-se um coração de refúgio para eles naqueles momentos extremos. O céu aberto debruçou sobre o templo um coração revelando uma grande promessa e fazendo um pedido, a certeza da salvação eterna e a recomendação de comungarmos devidamente preparados nas primeiras sextas-feiras de cada mês por 9 meses consecutivos, na simplicidade e profundidade maior. A terceira grande e marcante aparição aconteceu em junho de 1675, durante a oitava de Corpus Christi. Margarida rezava diante do Santíssimo Sacramento, revelando-lhe novamente seu coração, e Jesus falou: eis o coração que tanto amou os homens, que não poupou nada até esgotar-se e consumar-se, para testemunhar-lhes seu amor. E por reconhecimento em troca, eu só recebo da maioria deles ingratidões, irreverências, sacrilégios, frieza e desprezos que tem por mim nesse sacramento de amor. O que mais me entristece é que são corações a mim consagrados que assim se comportaram.
0: Vimos então aqui as aparições do Sagrado Coração a Santa Margarida, e olha os pedidos que Jesus fez a ela. Três pedidos, três aparições. E olha como ele reclamou, que tudo que Jesus fez por nós, ele só recebe ingratidão dos homens. Que dó, né? Jesus reclamando. Agora, o mais bonito foi a promessa que ele fez. Se dirigiu a Santa Margarida 12 promessas, mas essa última é a que foi comentado aí, que quem comungar nas primeiras sextas-feiras durante 9 meses seguidos terão a graça da perseverança final. Eu digo sempre para as pessoas: só se perde quem quer. E olha a importância de ser devoto do coração de Jesus. E nós temos toda primeira sexta-feira, graças aos nossos sacerdotes, nós temos a Santa Missa, e que bom que muita gente participa. É a certeza da nossa salvação. Então vale a pena, e eu gosto de divulgar, porque estamos colaborando para a salvação dos homens. Jesus deu a sua vida por nosso amor, derramou a última gota de sangue, e como lhe reclamou, só recebe ingratidão. Quem sabe, César, que bom, né, se as pessoas soubessem disso aí.
2: Se soubessem do que Jesus falou, realmente, de repente, poderia mudar, né?
0: Opa.
2: A maneira de ser, a maneira de se comportar, a maneira de viver o mundo, a maneira de ver outras pessoas, a maneira de ter mais gratidão, mais amor, mais cuidado, mais carinho, mais atenção com o próximo, né?
0: E saber que nós, um dia, nós vamos morrer.
2: É lógico.
0: E o importante, não adianta aqui a gente ter bens, né? Se nós chegar a perder a nossa alma. Então é importante também essa preparação, que não custa muito. Participar das 9 primeiras sextas-feiras, né, nas primeiras sextas-feiras durante 9 meses seguidos. E sempre com a oportunidade também de uma confissão. E também vamos divulgar, porque aqui diz assim também, Jesus falou: as pessoas que propagarem essa devoção terão seus nomes escritos indelevelmente no meu coração. Olha, tão fácil. Vamos ser devotos e vamos convidar as pessoas para participar e ser devoto do coração de Jesus. Vale a pena, né, César?
2: Vale, muita pena, com certeza vale a pena.
0: E mais uma vez, então, para encerrar, eu quero lembrar que amanhã tem a missa, então, e vamos participar, pessoal, tá bom? Vamos, que é uma grande bênção. Às 15h, tá bom? E assim encerramos, pedindo que Nossa Senhora abençoe todos os devotos do coração de Jesus. E que o nosso coração seja cada vez mais semelhante ao coração de Jesus. Pedindo a bênção, então, para todos que estão em sintonia, a bênção do Pai,
3: do Filho, do Espírito Santo. Amém.
0: Louvado seja nosso Senhor Jesus Cristo,
3: para sempre seja louvado.
2: Uma boa noite a todos e um ótimo final de semana e uma ótima sexta-feira, Dia dos Namorados, né?
3: Boa noite.
0: Também. Isso.

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9: 6:18, 6:18, tamo de volta por aqui, meu amigo Carlos Tomasi lá do Laranjita acompanhando a programação. Alô Tomasi, aquele abraço, obrigado pela sintonia. Rodrigo Gemin, tamo por aqui, tamo de pé na patrola desde cedo, louco pra tomar uma. Meu copiloto Thiago Novelli só dorme. Ô Thiagão, pelo amor de Deus, homem, acorda, rapaz. Pelo amor de Deus, tem que ajudar, homem, tá louco? O que, que é isso? Amigo Zanatão da Seguragro tá por aqui também. Alô, Zanata, aquele abraço. E o Zanata tá pedindo se o Luiz Matias já voltou de viagem. Já voltou, Matias? Eita, nós, aí sim, hein? Meu amigo Tilaco tá por aqui. Alô, Tilaco, aquele abraço. Obrigado pela companhia, uma ótima tarde pra você também. E obrigado pela sintonia. E é claro que o Zanata já destapou a primeira, né? Hoje, vamos de Budweiser. É, Zanata, velho, aquele abraço. 6:19. Vamos de marca, então, pra frente.
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0: Tá aí o Tranco Velho Devaneira com o Grupo Candeeiro. Pra você que tá acompanhando a programação, obrigado pela sintonia sempre aqui na Rádio Que Faz Amigos, tá certo? Obrigado pela parceria, boa quinta-feira pra você, bora! 6h22! 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
0: Hora certa na Jornal, 6h25.
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0: Opa, 6h27.
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1: na hora do mate. O som do Rio Grande é destaque pra você.
0: Maicon pedindo liberação de novo. Toca o pau, Maicon. Sem medo de ser feliz. Vai lá, toma mais uma aí, à vontade, vai. Toma umas 10 já de uma vez. Como é que pode, tchê? E você que não mandou o zap ainda, manda aí, 3565-1033. E o Thiagão tá dormindo mesmo. O Gemim mandou uma foto aqui, o homem tá com os olhos fechados. Ô, Thiago, acorda, rapaz. Que é isso, tchê? Vai, aonde?
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0: Zanata, tu parece que tu tá desse jeito aí, meu amigo velho, parceiro de sempre. Ó, o Zanata aqui, ó, o Maico só manda foto. Não toma é nada, mandou aqui, ó. Não aguenta duas e tomba. Olha aí, tia, mas para, Zanata, da onde? Maico não aguenta duas e cai. Só bebe água nas garrafas de cerveja. Olha aí, tia, como é que pode? Ah, meu Deus do céu. E, mas mandou uma foto aqui daquela do rótulo vermelho, mas não é a Budweiser, viu, Zanata? É a Brahma, tá? Pro Zanata que tá acompanhando a programação, escuta aí, Zanata. Tu, nessa foto aí, tu parece que tu tá num bolicho de campanha.

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1: Paulinho Mocelin, sucesso! Música da boa pra você aqui na programação 104,1 FM. A frequência do coração, meu amigo Edson Bus, acompanhando a programação. Alô Edson, aquele abraço. Obrigado pela companhia sempre. Meu amigo Carlos Tomasi tá por aqui também. Fala, Carlão.
2: Escuta aqui, Andrezinho. Que vão fazer esses dias que tá chovendo aí? Mas vai aonde, cara? Achei que ia só chover quarta-feira.
1: É.
2: Daí já é quinta-feira de noite e não parou de chover ainda.
1: Que tamo que nessa. Fazer? Eita, tamo nessa, né, Carlão? Que barbaridade, né, tchê? Tá nessa e não para, né? Não para. Que barbaridade. 6h36. 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
1: Atenção pra hora, 6h38.
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0: 6:40, vamos então para o nosso quadro de previsão do tempo. Temperatura nesse momento 18 graus aqui no centro de São Miguel e continua chuvoso, né? Continua chuvosa a noite de hoje aí. Para amanhã, sexta, dia 12, dia dos namorados, sol com pancadas de chuva de manhã, muitas nuvens à tarde e à noite o tempo firme. Dia 13, sabadão, sol com muitas nuvens e períodos de céu nublado e noite com pancadas de chuva, 10 de mínima, 20 de máxima. Para 14, domingão, nublado com chuva forte durante o dia, chuva diminui de intensidade à noite, mas não para de chover também. Domingo, dia 14, 16 de mínima e 20 de máxima. Na segunda, o frio retorna. Sol com muitas nuvens durante o dia e períodos de céu nublado e noite com muitas nuvens. 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
0: 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De volta, 6:42, amigo Ademir Erocheski, dona Darcy também, amigos da linha Cotiporã, aquele abraço. Obrigado pela sintonia. Iracema Maia acompanhando a programação também, amigo Anildo, Aurora do Iguaçu. E é verdade, né? Deu uma levantada aqui agora na cadeira. Já parou de chover aqui no centro, né? Já não chove mais. Até uma parte do asfalto secou, né? Já tá seca aí. Um abraço aí pro Zanata que informou a gente. Valeu, Zanata. Um abraço e obrigado pela sintonia, certo?

0: 6h42, de volta!
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0: Meu amigo, o Thiaguinho, é isso? Deixa eu ver aqui o pessoal acompanhando a programação. Meu amigo Thiaguinho da Chapeação. Alô, Thiago, aquele abraço. Obrigado pela companhia, ouvindo o nosso programa, trabalhando e na companhia, claro, da nossa Jornal FM. O Rafa Corrente está por aqui também. Alô, Rafa, aquele abraço. Obrigado pela companhia, para a família toda aí que está acompanhando. Ali na Uruçanga, valeu, Rafa, aquele abraço e obrigado pela companhia também. Tá certo? 6h43, a hora certa.

6:47, 6:47, Porca Véia, sucesso pra você aí, gaiteiro, por demais, eita marca buena. Você que tá me acompanhando, aquele abraço, obrigado pela companhia, uma ótima tarde pra você, vamos que vamos. Já tem o chocolate aí que vem quebrando tudo na programação aí, fechou? Já tamo de volta com muito mais aqui na programação 104.1.

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2: Não se perca na hora, 10 para 7.
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1: Opa, de volta por aqui na programação da nossa Jornal FM 104,1. Vai mandando o teu alô aí que eu vou mandando, claro, o abraço pra você. Tá de rádio ligado, tá na sintonia. Manda um alô aí que eu atendo você por aqui, beleza? Amigo Valdecir Gonçalves vem chegando aí com o nosso Estação Jornal. E eu volto, claro, amanhã, às 4 da manhã no Brasil Caboclo. E 5 da tarde tem de novo mais um Na Hora do Mate pra você. Tá certo? Obrigado pela sintonia e até amanhã. Meu amigo Zanata mandou áudio aqui. Vamos ouvir. Fala, Zanata!
2: Ô, Andrezinho, boa tarde. Manda aí pra gente escutar aí a Bodega Gaúcha.
1: Só se for agora, meu amigo. Tá aí? Bodega Gaúcha, Adriano Mendes, teu pedido é uma ordem. Um abraço, Zanata! E junto

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7: Boa noite pra você que tá ligadinho, pra você que tá na boa, começando por aqui mais um Estação Jornal. Valdecir Gonçalves vai

o nosso amigo André Zito, que é o nosso diretor musical aqui da programação. Um abraço todo especial para você. E você é o nosso convidado todo especial aqui para fazer parte da nossa emissora, fazendo muito mais por você, você, meu amigo, você, minha amiga, que está curtindo a nossa programação. Um abraço todo especial para você. Seja bem-vindo. É a nossa programação no ar.

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0: Maravilha! 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Alô!
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0: É o telefone do ouvinte pra você e o sertanejão.

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1: 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Alô, é o sertanejão gostoso desta quinta-feira. Estamos voltando brasileiro, meu compadre.

0: Não vivo sem você. Hoje eu tô aqui com o jornalista, tô com o gauchão aqui numa boa. Calma, pessoal, calma. Calma
1: que eu... Consequência que você respeita.
0: Ô, jornalista.
1: Rádio Jornal FM.
0: Ô, gaúcho, volta aqui.
2: Ô, titio, vamos parar de falar e tem que tocar mais música gaúcha, titio. Os ouvintes estão pedindo.
0: Um abraço pra você que tá ligado. O grande atrasou, tava do ar até agora. Ele falou, não, pera aí um pouquinho. Acabei de sair do ar, vou voltar.
3: 5, 6, 5, 10, 33.
0: Olha o sucesso pra você, último adeus. É, pra você que tá ligado, pra você que tá curtindo, não vivo sem você. É Jean Giovanni, é, duas camisas milionárias do Zé Rico e última adeus, Cristi Ralph, aqui na sua programação. Quer mais?
3: Oh!

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1: Muito bem, pra você que tá ligadinho. Hoje é 11 de junho, dia da Marinha e comemoração da Batalha Naval de Riachuelo. É a Guerra do Paraguai no ano de 1865. Dia dos escoteiros do mar, dia do educador sanitário, dia da abertura da Copa do Mundo de 2026. E aqui a música não para, é só Night Musical.
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4: Boa noite aos nossos ouvintes da Rádio Jornal 104,1. Diego Soares de volta trazendo as informações da Copa do Mundo 2026. Vamos nessa jornada aqui, né? É, tivemos aí o primeiro jogo da Copa do Mundo, hein? O México fez a alegria da sua torcida, venceu em casa a África do Sul por 2-0 nesta quinta, lá no Estádio Azteca. O jogo marcou a abertura da Copa do Mundo de 2026 e teve gols de Quinones e Raul Jiménez. O árbitro brasileiro Wilton Pereira Sampaio trabalhou bastante, hein? Aplicou três cartões vermelhos no confronto disputado na Cidade do México. Recorde para uma partida de abertura até mundial, viu? É, a primeira partida do Mundial de 2026 teve casa cheia. 80 mil torcedores foram ao jogo, né? Quase 81. 80.824 torcedores, para ser mais exato. Obviamente com ampla presença dos mexicanos. Desde o início do jogo, eles fizeram a festa nas arquibancadas do estádio, gritando olé quando o time da casa atacava, além de vaias para os sul-africanos nos poucos momentos de maior incômodo. O brasileiro Wilton Pereira Sampaio foi o árbitro da estreia da Copa do Mundo, como eu disse, um dos principais personagens do jogo. Ele expulsou ali dois jogadores na África do Sul, Citolé, por cometer falta em uma chance clara de gol no México, e Ziwane, após análise do VAR, por agressão a Alvarado. Já nos acréscimos, o juiz deu vermelho para Montes, capitão dos donos da casa, também por interromper um lance claro de gol. Até a explicação de Wilton em inglês após o VAR chamou ali a atenção. Então pronto, o primeiro jogo está encerrado, México 2, África do Sul 0, México fez o dever de casa. Bom, daqui a pouco às 11 horas da noite, teremos mais um jogo, né? Coreia do Sul e República Tcheca, 11 horas da noite. Reforçando, amanhã teremos Canadá e Bósnia, 4 da tarde, Estados Unidos e Paraguai às 10 da noite, e a estreia da nossa seleção brasileira, sábado, 7 horas da noite, horário de Brasília. Por aqui, Diego Soares, sempre trazendo as informações da Copa, porque a Rádio Jornal está com você, rumo ao Hexa. Até a próxima edição.
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1: Olha, meus amigos, a campanha do Dia dos Namorados da Associação Comercial aqui, Empresarial de São Miguel do Iguaçu, vai até este sábado, 13 de junho. Ah, comprando no comércio local, nas empresas identificadas, o consumidor recebe cupons para participar do sorteio de 4 ótimos prêmios. O primeiro é uma diária completíssima no Hotel Mabu em Foz do Iguaçu. A segunda, cesta de café da manhã completíssima para casal. E o terceiro, almoço no sítio Takahashi. No quarto, almoço do restaurante Boreal, tá? O objetivo principal da campanha é alavancar o faturamento e aumentar aí as vendas através das estratégias que emocionam e criam conexões com o consumidor. A presidente da CISME, a arquiteta Aline, convida aí o consumidor para que compre nas lojas da cidade amanhã, sexta-feira, para incentivar o nosso comércio. Bom, o sorteio será no dia 18 de junho, na sede da CISME. Sempre tem uma informação para você que tá ligado aqui na nossa programação, em casa, no trabalho, onde você estiver, tá na melhor programação.
7: notícias.
1: Temperatura 18 graus. Boa noite pra você que está na Jornal.
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1: César e Paulinho.

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0: Guilherme Santiago. Azul, 7:32. Boa noite. O melhor do sertanejão você tem aqui na sua rádio. Sintonize.
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0: Alô, dona Nadira, boa noite. Seja bem-vinda à nossa programação. Tá curtindo de uma boa aqui a programação da rádio que faz amigos.

0: aí pra você que tá ligado. Azul! Alô, Xavier, meu amigo Xavier, ô, barbeiro aqui de São Miguel do Iguaçu. Xavier tem o Xavier Show, o homem que toca e encanta. Alô, você! Meu amigo Possato também tá lá curtindo a programação. Fala, Possato!
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1: Essa é a sua rádio. É você de uma boa aqui da nossa programação, seja sempre bem-vindo. Não esqueça!
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1: Boa noite, dona Nadira Carminati, tá lá com o radinho ligado aqui na programação, tá numa boa, tá na jornal, tá pedindo música legal!
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0: Tá aí, pra você que tá ligadinho, Zezé de Camargo e Luciano. Bom de Camargo aqui no seu rádio. Música sertaneja, tristeza, e alegria. Essa é a tristeza do Jeca, né? Alegria e alegria de viver. Zezé de Camargo e Luciano, tristeza do Jeca, Teodoro e Sampaio, amigo de mar, aqui na sua programação. 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
0: Bob Robson no seu rádio.

0: Tá aí, Lourenço Lerival, Franguinho na Panela. Vai pro Joutinho que curte a nossa programação sertaneja.
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0: Que legal. Até as 9, Valdecir Gonçalves.
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0: E Abreu, mulher, meu nome é João.
1: Mas o meu também não é de Dourado, mas não importa. Agora não tem problema nenhum de nome.
0: Agora é tarde, foi ontem.
1: Vai, então, viu? Vai com o povo.

0: e Pajé.
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0: Nossa programação, 8 horas e 8 minutos, 8 e 8 no seu rádio. Alô!
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0: 8 horas e 8 minutos no seu rádio.
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0: Obrigado.
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1: 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Dona Nadira Carminati, um abraço. Tá lá curtindo a programação nesta noite. É de quinta-feira, quintou, meu amigo e minha amiga do rádio. Estamos vivendo aí, ó, 162 dias. Falta só 203 para terminar esse ano 2026. A lua na fase minguante. Hoje, para você, meu amigo, é dia 11 de junho, né? É nesse mesmo dia, em 1496, Cristóvão Colombo chegava a Cádiz, no retorno aí de sua segunda viagem para a América. Já em 1979, morria John Wiener, ator norte-americano de cinema. É curiosidade para você que está na sua rádio. Alô, a pioneira sempre em primeiro lugar.

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0: aí, pra você que tá ligadinho na nossa programação, 8h26. Amanhã é dia dos namorados, hein?
1: Opa! Boa noite, jornal!
0: Já presenteou aí a sua amada, né? Ou vai presentear a sua esposa? Vai presentear a sua namorada, meu amigo e minha amiga do rádio, né? 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Eita, nós! Olha, um abraço especial para os nossos amigos e amigas que estão curtindo o nosso programa nesta noite maravilhosa. Eita! Pir-pir, coracocor para você que está no nosso rádio e está curtindo a nossa programação. Gente, 104.1, a rádio que está trazendo muito mais alegria para você aqui na Jornal. Vem aí o Arraiá de São Miguel do Iguaçu. Eita, e você é o nosso convidado todo especial, hein, para participar aí do Arraiá. É nosso! Sexta-feira! O governo municipal aí está fazendo uma programação, né? O quinto Arraiá Junino, e você é o convidado todo especial. Festa contará com shows, a banda Corpo e Alma, musical São Francisco e muitos quitutes. Apresentação da primeira, que canta São Miguel, né? Comidas típicas e atrações para toda a família. Então, os vencedores do Canto São Miguel vão se apresentar, tá? Não esqueça, a abertura é sexta-feira, 12 de junho, dia dos namorados. E é celebrado juntamente com todos os namorados aí na Rua Coberta, tá? Vai ter barraca de alimentação, bebidas. Olha, vai ter também, meus amigos, muitos, muitos casais, né? E será realizado o tradicional desfile de casais, candidata Sinhô e Assinha.
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0: E você vai se divertir muito, né? Não esqueça, é o Arraiá.
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0: E uma cerveja.
1: Cerveja, cerveja, cerveja, cerveja, cerveja.
0: 8h28.
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0: vírgula, Cacá! Alô, você! Olha, Dia dos Namorados! Trazendo pra você a melhor música. Alô, você que tá ligado, você que tá curtindo, são 8 horas e 46 minutos. Eu vou até as 9, daqui a pouquinho tem a Voz do Brasil. Amanhã nós vamos sair num especial, né? Um especial romântico aqui pra você que tá ligado, pra você que tá curtindo, um especial Dia dos Namorados aí no nosso sertanejão. Um abraço todo especial pra você. Seja bem-vindo. Boa noite, meu amigo que tá curtindo a programação. Meu amigo Devanir. Alô, Devanir. Um abraço pra você também, a Vanessa, Andressa. Alô, Mônica. Alô, Michele. Já recebi o seu recado aqui, minha filha. É daqui a pouco eu volto. É VaptVupt. Alô, você que tá ligado. 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
6: Parabéns para você que está ligadinho, quinto no seu rádio. Valdecir Gonçalves vai ficando por aqui. Tá chegando para você a voz do Brasil. Eu volto amanhã, vivo, a partir das 13 horas, trazendo para você o show da Jornal. E à noite, aquele especial Dia dos Namorados. Muita música romântica sertaneja para você que está na Jornal. 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Você fica com as últimas. Na sequência, a voz do Brasil, Estação Jornal, pra você que é legal. Boa noite!
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0: Está no ar a Voz do Brasil. As notícias do governo federal que movimentaram o país no dia de hoje.
1: Olá, boa noite.
2: Boa noite para você que nos acompanha em todo o país.
1: Quinta-feira, 11 de junho de 2026.
2: Vamos ao destaque do dia, habitação.
1: Mais de 100 mil famílias terão posse de imóveis em periferias de 31 cidades.
2: Novo PAC vai investir 138 milhões de reais para que as prefeituras transfiram a titularidade dos imóveis.
1: Presidente Lula destaca que imóveis públicos ociosos também serão destinados a moradias e outras políticas.
3: A minha ideia era fazer uma prateleira de terra disponível para que a gente não precisasse ter invasão.
2: E ainda, queda no desmatamento.
1: Na Amazônia, a redução foi de 61% em maio desse ano, comparado a maio do ano passado.
2: E no Cerrado, a queda foi de 12%. O presidente disse que apresentará os dados aos Estados Unidos para reverter tarifas contra o Brasil.
1: E nós vamos falar também do Exame Nacional do Ensino Médio.
2: Inscrições terminam amanhã e o presidente do INEP, Manuel Palacios, conversa conosco sobre o que você precisa fazer para não perder a chance de fazer a prova.
1: Na apresentação da Voz do Brasil, Mariana Jungmann e Luciano Seixas.
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1: Mais de 100 mil famílias de 31 municípios serão beneficiadas por contratos de regularização fundiária.
2: Os documentos foram assinados hoje em cerimônia no Palácio do Planalto com a presença do presidente Lula.
1: Uma parceria com o programa Imóvel da Gente, que destina imóveis sem uso ou ociosos para atender necessidades da população, como saúde, educação e moradia.
4: Com a assinatura dos novos contratos nesta quinta-feira, mais de 100 mil famílias em 31 municípios serão beneficiadas com a posse definitiva do imóvel onde vivem. A iniciativa faz parte do programa Periferia Viva e prevê investimentos de 138 milhões de reais do novo PAC para que as prefeituras transfiram as titularidades dos imóveis. De acordo com o